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Daqui a pouco nós temos informações aí, os jogos do Campeonato Brasileiro da Série A. Números das loterias, a Quina e também a Mega Sena. Algumas informações do setor policial das últimas horas. No comando geral que está começando aqui na Clube FM. 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Vamos começar com música boa, começar a parte musical. Vamos lá então, André Renner, diga, locutor.

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2: Muito bem, 9 horas com mais 11 minutos. Daqui a pouco nós temos a participação do Anderson Souza, trazendo uma informação para nós aí sobre um homem encontrado morto hoje à tarde no bairro São Miguel, em Lages, no Morro do Prudente. Daqui a pouco as informações com Anderson Souza aqui no Comando Geral. O Vonimeros estava na Penha ouvindo nós, né, Voni? Tá aí com o Neto, toda a família ouvindo também o Comando Geral. Um abraço, Voni, esposa Andréia, toda a família. 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Catiane Lopes, do bairro Universitário, está sintonizada no Comando Geral. Tem mais aqui, Salete Oliveira Gonçalves, é moradora do bairro Santa Helena, tá mandando mensagem também para nós, concorrendo a pizza gigante da Dino Pizza. 913, música com Rick Renner.

0: Legal, 9:16, noite de domingo, você com a gente na Clube FM Lages, comando geral, apresentação Adilson Oliveira. 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Vamos agora com o Anderson Souza, informações sobre um homem encontrado morto hoje à tarde no bairro São Miguel em Lages, no Morro do Prudente. Anderson Souza, boa noite.
1: Olá, boa noite, Adilson Oliveira, boa noite também a todos os ouvintes ligados no Comando Geral. Adilson Oliveira trazendo informações agora atualizadas sobre a ocorrência que foi destaque neste domingo aqui no Morro do Prudente, no bairro São Miguel, onde por volta das 3 horas da tarde o corpo de bombeiros foi acionado juntamente com o ASO do SAMU para fazer um socorro, um salvamento, um resgate aqui no bairro São Miguel, no Morro do Prudente, um dos cartões postais da cidade. Posterior a isso, né, após isso, né, Adilson Oliveira confirmou-se que o senhor, de aproximadamente 50, 60 anos de idade, já estava sem vida. E a polícia científica, a polícia militar, a polícia científica, a polícia civil e também o IGP já estavam aqui no local já para fazer o atendimento e fazer a remoção do corpo deste homem que infelizmente veio a óbito aqui no Morro do Prudente. As informações sobre como foi a morte dele, isso vai ser divulgado posteriormente após uma investigação com a Polícia Civil, mas a Polícia Militar e a Polícia Científica confirmou para mim que há indícios que ele estava bêbado e estava usando um celular que estava junto com ele, juntamente com seus documentos, e comentários de populares, comentários até mesmo do próprio Polícia Militar e da própria Polícia Científica, confirmou que ele foi visitar o local para fazer alguns registros e estava com indícios de álcool, né? Estava bêbado. Então, portanto, essas são as informações que a Polícia Científica, a Polícia Militar confirmou para mim aqui no local, onde estou nesse exato momento, confirmando essas informações para você, ouvinte, ligado no Comando Geral. Informações que foram destaques hoje, né? Muitos populares foram visitar o local, apesar de ser uma propriedade particular privada, até por curiosidade, o que aconteceu? Um grande movimento de polícia militar, polícia civil, corpo de bombeiros, até mesmo o GP. A gente sabe quando observa a viatura do IGP, que infelizmente não é boas notícias. Mas então, portanto, essas são as informações para você que está querendo saber o que aconteceu aqui no bairro São Miguel, bairro da Penha, essa região aqui, no acesso mais norte da cidade, ou melhor, acesso mais leste da cidade, né? Então essas informações são essas, que infelizmente então foi encontrado um homem de 50, 60 anos de idade, sem vida, aqui no Morro do Prudente, com as informações que acabo de atualizar para você, ligado no Comando Geral, onde a Clube está, informou Anderson Souza.
0: Abraço, Anderson Souza, com informações sobre a morte de um homem, foi encontrado morto hoje à tarde no bairro São Miguel, no Morro do Prudente. E amanhã na programação da Clube mais informações. 9:20. 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
0: 9:22, comando geral, temperatura 11 graus. Vamos agora com o Cláudio da Farmácia Super Popular. Boa noite, Cláudio.
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0: Cláudio da Super Popular com a gente, 9:25. Vamos com música, Zezé de Camargo e Luciano.

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15: Muito bem, 9:32. Você continua mandando mensagem pra nós. Hoje o sorteio de uma pizza gigante da Dino Pizza. 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Vamos agora com o Eloy Bassin, presidente do Sindicato do Comércio, falando com a gente nesta noite. Boa noite, Eloy.
16: Cumprimento a todos os ouvintes do Comando Geral. Um abraço especial a todos os comerciários de Lajes, Tarcísio Costa e Correia Pinto. 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Qualquer dúvida, muito obrigado. Uma boa noite a todos.
15: Abraço, Eloy Bassim, presidente do Sindicato do Comércio dos Comerciários, com a gente nesta noite de domingo aqui no Comando Geral. 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Música agora com Cleiton.

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2: Muito bem, 9:39, lendo algumas mensagens que estão vindo para nós. Brenda, do São Luís, a Dilson quer participar aí do sorteio. É, Juliette Barbosa, do bairro Guarujá, também tá mandando mensagem para nós. Angelita Silva Cruz, sempre na escuta do Comando Geral, também está participando. Bairro Vila Maria é a Doraci. Todo esse pessoal participando do nosso sorteio aqui na Clube FM. 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Teodoro Sampaio, no Comando Geral.

0: 9h44, você com a gente na Clube FM no Comando Geral. Vamos agora falar com o nosso amigo Carlos, o Tita, da Associação dos Aposentados e Pensionistas. Boa noite, Tita.
1: Boa noite, Adilson. Boa noite a todos os amigos e amigos ligadinhos no Comando Geral.
0: Na Associação dos Aposentados tem a sede também, que o pessoal aproveita para várias atividades, Tita.
1: Positivo, Adilson. Nós temos a nossa sede social, onde funciona a secretaria, né? Toda a parte da direção e comando da associação funciona ali na sede social. Então, temos ali, Adilson, o Pilates, né? Com duas fisioterapeutas atendendo de segunda a sexta no horário integral. Temos Pilates de solo também, com outro professor que é dado no salão. Além do Pilates de solo, temos mais ginástica duas vezes por semana no salão, e a sala de jogos e os bailinhos, né, Dilson? Também temos um departamento jurídico, advogado, para atender nossos associados ali. Então, tudo isso aí a gente oferece para o melhor atendimento, para o pessoal poder se sentir bem, se sentir na casa deles, que é a associação, Dilson.
0: Bastante atividades, então, para envolver o associado no dia a dia, Tita.
1: Positiva, Adilson, que nós temos a sala de jogos que abre todos os dias, de segunda a sexta, às 14 horas, com 10 mesas de baralho, mesa oficial. Temos duas mesas de sinuca, né? Temos a área gourmet, que a gente chama, que eles param no meio da tarde para tomar um café, fazer um lanche e tal. Então, o pessoal realmente gosta e aproveita, Adilson. Aí não tem frio, não tem chuva, pode ir lá, que está quase todo dia cheio lá na sala de jogos. Além das atividades que a gente cita no salão, né?
0: Quem ainda não faz parte da Associação dos Aposentados, quer conhecer a estrutura, qual o endereço, qual o telefone, Tita?
1: O endereço nosso, Avenida Belisário Ramos, 2350, bem próximo da CIL, e o telefone 3224-3522. E só avisando eles também, Adilson, que no próximo sábado não teremos o baile, porque o nosso baile foi transferido para o dia 26, como é sábado, sim, sábado não, teve sábado passado, pelo correto teria dia 19. Mas nós transferimos para o dia 26, que contratamos aí um grupo musical aí de Caxias, que já teve aqui uma vez e eles adoraram. E o pessoal tá vindo para cá dia 26, então a gente fechou com eles pro bailinho, então, para esse dia. Então já, de antemão, avisando o associado que sábado que vem, dia 19, não terá baile.
0: Tá certo, Tita. Grande abraço, muito obrigado.
1: Obrigado, uma boa semana a todos, Adilson.
0: Boa semana, nosso amigo Tita, da Associação dos Aposentados. 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Vamos com música, Leandro e Leonardo, no Comando Geral.

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6: 9:52, alguns jogos, resultados do Campeonato Brasileiro da Série A. Ontem tivemos Atlético Mineiro 3, Fluminense 1. Ontem também, Internacional venceu a partida, ganhou da Chapecoense, Internacional 2, Chapecoense 1. O Grêmio perdeu para o Vasco da Gama e se complicou na tabela. Vasco da Gama 2, Grêmio 1. Ontem também tivemos Palmeiras 2, São Paulo 0. Botafogo 1, Bragantino também 1. Alguns jogos, alguns resultados. Hoje teve Corinthians e Flamengo. Daqui a pouco eu trago os demais resultados dos jogos do Campeonato Brasileiro da Série A. Você precisa revisar sua roçadeira, sua motosserra, gerador, motores? 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Vamos trazendo mais uma música, agora tem os atuais no Comando Geral.

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8: Muito bem, 10 horas, 1 minuto. 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Nosso amigo Johnny Cânia na linha com a gente aí, ouvindo o comando geral, né, Johnny? No Santa Cândida, nosso goleiro aí do futebol, né, Johnny? Abraço pra você e toda a família. Vamos agora com o Mauro. O Mauro vendendo bastante colchão aí no interior, nos municípios da região. É isso, né, Mauro? Mauro, boa noite.
12: Alô, Adilson, boa noite, ouvintes da clube que estão nos ouvindo nesse domingo especial, Adilson.
8: Vendendo bastante na região, né, Mauro?
12: Verdade, Adilson, nós temos, o nosso colchão hoje é uma realidade no momento, tá vendendo bastante, por quê? Porque o colchão é bom, o pessoal do Cerrito, de Bocaina, o Tacílio Costa, Capão Alto, enfim, Adilson, não vou citar todos, porque são todos, né? 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
6: Abraço, Mauro. Sucesso sempre, 10h04. Vamos com a participação agora do vereador Tio Zé, preocupado aí com a situação de alguns bairros na cidade, com relação à chuvarada, tubulação, buraco nas ruas. É isso, né, vereador? Boa noite.
13: Boa noite, meu amigo Adilson, e a todos os ouvintes do Comando Geral. Adilson, foi uma semana aí de muito trabalho aí, muita chuva também, o pessoal nós cobrando aí bastante aí, muitas casas entrou água, boca de lobo entupida, tubulação, enfim, mas a gente continua cobrando para atender as demandas da comunidade. E visitando os bairros aí, conversando com as pessoas, levando ao nosso secretário as demandas que mais precisam. Adilson, desejar uma boa noite a todos, uma boa semana, um bom domingo aí. Fico com Deus. Forte abraço a todos.
6: Abraço, vereador Tio Zé, com a gente aqui no Comando Geral. Obrigado, vereador, pela audiência. 10h05. 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

0: 10h09. Vamos à previsão do tempo para amanhã, segunda-feira. Vamos lá com Peter Choi.
1: A tendência é que nós tenhamos uma segunda-feira com muitas nuvens. Tanto na segunda quanto na terça, segue com o predomínio das nuvens. Céu nublado, a parcialmente nublado. Pontualmente, alguma chuva passageira não dá para descartar de forma rápida e isolada. E na quarta, quinta, volta a ter tempo bom, tempo firme. O sol ele predomina, faz frio, congeada no amanhecer, principalmente nas baixadas e fundos de vales. Do topo da Serra Catarinense em especial, com valores próximos de 0 grau. Peter Scheuer, meteorologista, com a previsão do tempo.
0: Abraço, Peter. Obrigado pela participação aqui no Comando Geral. 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
0: Legal, nosso amigo Ayrton, rede de postos Guarujá com a gente. 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

0: 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Números da Mega Sena, concurso 3.057. Números da Mega: 02, 04, 16, 21, 48 e 53. Repito os números da Mega Sena: 02, 04, 16, 21, 48 e 53. Não teve ganhadores na Mega Sena.
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1: Dez horas 22 minutos. O Lucas Oliveira, assessoria de trânsito, na linha com a gente. Participa aqui no Comando Geral. 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
2: Olá, amigo Adilson Oliveira, uma boa noite. Boa noite também às pessoas que acompanham o programa Comando Geral. Lucas Oliveira, assessoria de trânsito. 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É, também nós temos aí serviços relacionados à suspensão da sua carteira de habilitação. Se está com a CNH suspensa, tem dúvidas sobre a suspensão da sua habilitação, fale com a gente também, nós estamos também disponíveis. Você que precisa transferir pontos da sua habilitação, não foi você que levou a multa, precisa transferir pontos para outra pessoa, entre em contato conosco. Enfim, Anderson, nós temos diversos serviços aqui para atender a todos os condutores. Estamos à disposição, né, para atender. Lembrando também que nós temos cursos aqui disponíveis no nosso portfólio aí, né? De serviços, cursos para atualização e formação, MOP, cargas indivisíveis, transporte escolar, transporte coletivo de passageiros, veículos de emergência. Também temos cursos de reciclagem em EAD para quem está com habilitação suspensa e precisa fazer o curso. Nós temos também. Enfim, na dúvida você pode nos chamar. 499-9974-4418. 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Honorato Ramos, 242, Centro de Lages. Então, você que está nos acompanhando aí em outro município, pode mandar mensagem, a gente atende de forma online pelo 499-9974-4418. Esse é o nosso contato. Estamos.
1: Muito bem, Lucas Oliveira, assessoria de trânsito, telefone de contato do Lucas, 99974-4418. 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É pra gente recordar. Garçom com Reginaldo Rossi.
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Agora 10h28 e você continua com a gente na Clube FM no Comando Geral. A Gabriele do bairro Caravaggio está participando. Hoje nós temos o sorteio de uma pizza gigante da Dino Pizza. Bateu a fome? Que tá uma pizza bem gostosa. Liga lá. O telefone da Dino Pizza 99985-8279. Fala com a Ana, fala com o Voni, todo o pessoal da Dino Pizza. 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O Sebastião mandando abraço para mãe Valmira, que tá ligadinha no programa. Ana Aparecida Monteiro Córdova, lá do bairro da Várzea, que tá mandando essa mensagem. Júlio César Lucrécio, do bairro Guarujá, também ouvindo a Clube, ouvindo o Comando Geral. Um abração para todo esse pessoal. 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
1: Muito bem, 10 horas com mais 35 minutos. É a Clube Noite de Domingo, Comando Geral. 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Não teve acertadores com 5 números na Quina. Com 4 números, 87 apostas ganhadoras. Mais um ouvinte aqui mandando mensagem para nós é a Rosilene, do bairro Santa Catarina. Lembrando que, mesmo que eu não leia a mensagem da pessoa, é claro que são muitas, não dá tempo, mas todas estão participando do sorteio. 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Música agora com Daniel, Embriagado de Amor.

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Muito bem, 10 horas com mais 43 minutos, mais alguns resultados dos jogos do Campeonato Brasileiro da Série A. Ontem tivemos Santos 2, Cruzeiro 1. Hoje, Mirassol 2, Vitória também 2. Flamengo 2, Corinthians 1. E amanhã, para fechar a rodada, tem Bahia e Remo, às 8 da noite, para fechar a rodada do Campeonato Brasileiro da Série A. Loja Touring Veículos tem para vender um Fiat Uno 2013. 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

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Ovelha, sem você não viverei.

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Um abraço ao nosso amigo Pedro Figueiredo, sempre ouvindo nós aqui na Clube. Abraço, Pedro. 10 graus agora marcando a temperatura aqui no centro. 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Pessoal da região pode ligar também e falar com Lucas. Depois da música, o sorteio de uma pizza gigante da Dino Pizza.

Foram 10 horas com mais 54 minutos, 10 graus, marcando a temperatura aqui no centro. 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Vamos ao sorteio da pizza, pizza gigante da Dino Pizza. Bateu a fome? Marque esse número na sua casa, 99985-8279. 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Obrigado a todo o pessoal que participou. E o ganhador hoje é o nosso amigo Edinho, morador do bairro da Várzea. Final do telefone 6420. Edinho, morador do bairro da Várzea, ganhador da pizza, da Dino Pizza. O Edinho, pode ligar aí depois de quarta-feira direto na Dino Pizza, não precisa vir aqui na rádio. Nosso amigo Edinho, tá bom? Liga direto na Dino Pizza a partir de quarta-feira, encomenda sua pizza bem gostosa da Dino Pizza. Próximo domingo tem mais sorteio, tá bom, gente? Você não ganhou hoje? Próximo domingo tem mais sorteio para você aqui no Comando Geral. 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Gente, abraço a todos, obrigado pela audiência aí do Comando Geral. Tchau, tchau.

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3: 11:07.

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1: 11:21.

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0: meia-noite e 13.
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0: meia-noite 17.
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6:28. 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
3: Meia-noite e 32.

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2: Meia-noite e 43.

0: meia-noite e 50.
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1: Meia-noite 53.

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2: Uma hora.

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3: 1:29.

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1: 2:22.

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1: 2:30.

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0: gente. 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
3: 3 e

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1: 3 e 7.

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1: 3:20.
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2: 3:26.

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1: 3:39.

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1: 3:56.

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1: 4 e 6.

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1: 4:17.

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1: 4:24.

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1: 4:42.

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1: 4:45.
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1: Obrigado, João Carreiro e Capataz.
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3: 4:52.

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2: 4:56.

0: 5 horas.
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0: 5 horas.

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12: 5:18.

0: 5:21.
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4: 5:32.

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9: 5:46.

5:54. Bom dia para você que está ligado, sintonizado aqui na programação da Rádio Clube nesta segunda-feira, hoje dia 14 de setembro do ano de 2026. Estamos aí seguindo por aqui com o programa

0: Macabocla, vamos dar sequência para você nesta manhã. Bom dia aos amigos que estão com o rádio ligado, acompanhando toda a nossa programação aqui na cidade, também toda a nossa região. Nós ouvimos o Tonico e Tinoco com a música Luar do Sertão, recordando, matando saudades aqui no programa Ao Macabocla. Temperatura neste momento marcando 8 graus. Um bom início de semana para você, uma ótima segunda-feira. Um alô especial para você que já está indo para o trabalho. Boas atividades, uma semana produtiva é o que a gente deseja a todos os nossos ouvintes. Uma semana abençoada para você aí que já está com o rádio ligado acompanhando a Clube FM, uma emissora do grupo SCC. E agora a gente vai acompanhar aqui um momento de esperança com o Padre Hermes, uma mensagem de reflexão para a gente começar bem esta manhã de segunda-feira.
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0: Muito bom dia, Padre Hermes, seja bem-vindo nesta manhã de segunda-feira.
2: Bom dia, minha irmã, bom dia, meu irmão ouvinte, aqui do Momento de Esperança, no Alma Cabocla, nesta manhã de segunda-feira. Iniciamos uma nova semana, uma nova jornada, 14 de setembro. Hoje celebramos a exaltação da Santa Cruz. A cruz, sinal do mais terrível entre os suplícios, é para o cristão a árvore da vida, o tálamo, o tronco, o altar da nova aliança. De Cristo, novo Adão, adormecido na cruz, jorrou o admirável sacramento de toda a igreja. A cruz é o sinal do senhorio de Cristo sobre os que no batismo são transfigurados a ele na morte e na glória. Na tradição dos padres de nossa igreja, a cruz é o sinal do filho do homem que comparecerá no fim dos tempos. A festa da exaltação da cruz, que no Oriente é comparada àquela da Páscoa, relaciona-se com a dedicação das basílicas constantinianas construída no Gólgota sobre o sepulcro de Cristo. Minhas irmãs, meus irmãos, acolhemos a palavra de Deus nesta manhã no Evangelho, no diálogo com Nicodemos. Jesus explica que a sua elevação não é condenação, mas glorificação e vida. Toda pessoa que nele crer terá vida eterna. Hoje a cruz nos revela o amor que transfigura cada ser humano, a comunidade e até o cosmos, convidando-nos a viver reconciliados, confiantes e agradecidos pelo dom da salvação e da redenção. Portanto, a cruz de Jesus não é apenas um sinal, como fora a serpente no deserto. A cruz é a realidade salvífica, redentora, eficaz e concreta. Meus irmãos, minhas irmãs, nesta manhã, rezemos para que a sabedoria da cruz, que é escândalo para o mundo, pelos governantes, para que suas ações sejam pautadas nos valores do Evangelho de Cristo. Rezemos para que a morte na cruz foi sinal de obediência de Jesus por nossa comunidade paroquial, as nossas comunidades de fé, para que ponham toda a sua glória na cruz de Cristo. Preparemos-nos assim para a oração e a bênção desta manhã.
3: Pai nosso que estás no céu.
2: Oremos. Cuida bem, Senhor, daqueles que estão à minha frente. Cuida bem, Senhor, daqueles que me seguem no caminho. Cuida bem, Senhor, daqueles que se encontram ao meu lado. Cuida bem, Senhor, e caso for também do teu agrado, cuida bem de mim, Senhor. Amém. Querida irmã, querido irmão ouvinte, aqui do Momento de Esperança, no Alma Cabocla, Deus te guarde onde estiveres, Deus te guie por onde andares, Deus te ilumine naquilo que decidires e em todos os dias da tua vida, pela intercessão de Nossa Senhora dos Prazeres, mãe e companheira de caminhada do povo serrano, Deus te abençoe e te proteja. Em nome do Pai, do Filho e do Espírito Santo. Amém.
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5:59. Bom dia para você que está ligado no programa Alma Cabocla. Você da cidade também de toda a Serra Catarinense, onde quer que você esteja, por onde ande, acompanhando a nossa programação nessa manhã de segunda-feira. 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Programa Alma Cabocla para você com o melhor da música na sua manhã, segunda-feira, começando mais uma semana, e a música continua por aqui para você, ouvinte. Vamos ouvir os Garotos de Ouro e a música Churrasco. Já já vou trazer também a charadinha da semana aqui no programa Alma Cabocla.

0: 6:14. Ouvimos o Baitaca Campeiro que canta triste. Ainda teve também João Neto e Frederico, Majestade o Sabiá. E na primeira ouvimos aí os Garotos de Ouro com a música Churrasco. A boa música para você nessa manhã de segunda-feira. Vamos conferir agora a previsão do tempo com ele, o meteorologista Peter Scheuer, que vai atualizar a previsão pra gente já já aqui no programa.
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0: 6:15. Bom dia, meu povo. Acorda, 6:15. Temperatura nesse momento 8 graus. Vamos falar com o Peter. Bom dia para você, Peter Scheuer.
2: Ô Adelar, bom dia para você, bom dia para todos. É, vai seguindo com nebulosidade bastante variável, tanto nesta sequência aí de segunda, terça-feira, o céu ele permanece mais encoberto, o sol não aparece tanto, ele aparece só em alguns momentos. A temperatura ela se mantém mais amena. Por exemplo, hoje a temperatura máxima prevista, ela não vai passar muito aí da marca dos seus 15, 16 graus, então é um dia assim um pouco mais ameno, um pouco mais friozinho, digamos assim. E pontualmente alguma chuva bem isolada, até não dá para descartar, mas a condição é pequena, é mais aí para o final do dia, início da noite. Amanhã segue com predomínio das nuvens, em alguns momentos alguma chuva rápida, isolada, em um outro bairro aí da cidade não dá para descartar, por conta da alta umidade presente nas primeiras camadas da atmosfera. Ao longo dessa sequência aí de quinta, ou melhor, quarta, quinta-feira, o tempo é bom, o sol predomina, tem risco de geada. A geada para vocês aí em Lages é uma geada bem isolada. No topo da Serra Catarinense, a temperatura ela é um pouco menor, então provavelmente que a temperatura ela negative em vários pontos aí do topo da Serra Catarinense. Deve permanecer próximo aí de 0 grau, até uns 5 abaixo de zero no amanhecer da quarta. Na quinta vai perdendo força esse ar frio, mas ainda tem alguma geada fraca isolada. E o sol acaba predominando. Quarta e quinta o sol ele marca a presença mesmo. Aí na sexta-feira já começa a ter aquele céu parcialmente nublado, acinzentado, esbranquiçado. À noite já tem alguma ameaça de alguma chuva. E no fim de semana, chuva. Chuva, trovada, risco de temporais localizados por conta da influência de um sistema de baixa pressão.
0: Certo, eu te agradeço então pelas suas informações da previsão do tempo nesta manhã de segunda-feira. Desejo ao amigo aí uma boa semana de trabalho, uma semana produtiva e sucesso para você, Peter.
2: Obrigado, para você também, Adilar. Tudo de bom, ótima semana, até mais.
0: Até mais, 6:17.
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2: 6:21, a gente vai seguindo por aqui com o programa Alma Cabocla. Vamos mandando um alôzão aí para os nossos ouvintes que também estão participando com a gente, lá pro Márcio Perrone. Bom dia para você, uma boa semana. Já está aí se preparando para mais um dia de trabalho e acompanhando a programação da Clube FM. Quem mais que está chegando por aqui também? A Marisa Amaral do Petrópolis, sempre ligada na Clube, mandando um alôzão aí para a tia Mercedes do bairro Brusque e também para o tio Reni, lá do Petrópolis. Um abraço para vocês aí, uma ótima segunda-feira. Quem mais que está ligado com a gente, acompanhando também a nossa programação? Alôzão para Marlene Muniz. Bom dia para você, Marlene. Obrigado pela sintonia. Uma boa semana também. Seja bem-vindo aqui na programação da Rádio Clube. 6:22, a charadinha do programa para você durante essa semana. Para você participar pelo telefone interativo 3221-3148 na opção 1 e também pelo nosso WhatsApp no horário do programa 99152-3883. Você grava um áudio de 30 segundos e responde a charadinha com a resposta correta, é claro, se você souber. Se você não souber, quem participa aqui do programa no final de semana e no sábado concorre a um vale compras no valor de R$ 125 dos supermercados Alvorada, tá certo? Então boa sorte para você no final de semana, no sábado. Aí a gente faz o sorteio aqui no programa Alma Cabocla. Boa sorte para você. Você pode gravar aí então o seu áudio no interativo ou também aqui no nosso WhatsApp e participar. Tem 30 segundos para você gravar o seu áudio, colocando seu nome completo, endereço, bairro e a resposta. A charadinha é esta: o que é o que é? O que você pode segurar com a sua mão esquerda, mas jamais com a direita? Você sabe? O que é o que é? O que é o que é que você pode segurar com a sua mão esquerda, mas jamais com a direita? No sábado a gente informa a resposta e, claro, faz o sorteio entre os nossos ouvintes que vão participar aqui da programação da Clube para você que acertar a charadinha. 6:23, vamos com mais músicas. Zezé de Camargo e Luciano, Tristeza do Jeca. Vamos acordar, meu povo, vamos para mais uma semana de trabalho. Se foi a moleza, bom dia para você que está saindo de casa agora, um bom trabalho. 6:23, hoje dia 14 de setembro.

0: 6:27, ouvimos Zezé de Camargo e Luciano. 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Um alôzão bom dia para a Ariete. Tá ligada com a gente lá em Rio Negro, no Paraná. Um abraço, um bom dia para você. Uma ótima segunda-feira. Está acompanhando a clube pela internet, no nosso aplicativo, também pela Alexa. É ouvinte também internauta que está sempre conectado em toda a nossa programação. 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
1: 6:32. Charadinha do programa Alma Cabocla. 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Bom dia para o Rodrigo Silveira, que já está chegando por aí para mais uma semana de trabalho. Bom dia, Rodrigo, tudo bem? Tudo certo, seja bem-vindo aí na semana e um bom trabalho pro amigo. Já está indo também aí para a Central de Jornalismo. Às 8:00 tem o Jornal da Clube, primeira edição, na apresentação do Rodrigo. 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Muito bom dia para você que está ligado aqui na programação, na pioneira da nossa grande Lages, Rádio Clube, a voz da cidade, 79 anos fazendo parte da sua vida. Agora a gente vai acionando o Amarildo Volpato, chegando nesta manhã também trazendo a cotação no mercado agrícola para você, ouvinte, que está acompanhando a gente aqui na cidade, também no interior. Bom dia para você, Volpato.
2: Bom dia, uma ótima semana para todos nós. Atualizando a cotação, o mel de Bracatinga subiu R$1. Agora está R$18 o quilo, lembrando que é preço do produtor. Mel silvestre mantém-se nos R$12. A soja, R$140,50. O milho amarelo, R$63. Feijão preto, R$196,25. E o carioca, R$245. O preço do leite, mês de setembro, pago ao produtor, leite padrão, R$2,56, o boi gordo R$12,25 e a vaca gorda R$11. Eu volto já, a gente se encontra com destaques do esporte aqui no Alma Cabocla. Bom dia.
1: Bom dia para você, Volpato. Já você retorna com mais informações aqui na nossa programação. 6:34, vamos ouvir os nativos a primeira vez.

0: 6:38, 6:38, você ligado, sintonizado aqui no programa Alma Cabocla. Ouvimos os Nativos a primeira vez, já já tem pra você o Só de Gaita. Agora eu vou conversar com o Cláudio Pereira, que já está aqui nos estúdios da Rádio Clube, chegando por aqui para mais uma semana também de trabalho. Bom dia pra você, Cláudio.
1: Bom dia, Adelar, bom dia, ouvintes do Alma Cabocla, você na estância, aí no sítio Chácara Fazenda ou na cidade. Você que está trabalhando, os padeiros, confeiteiros, né, o pessoal que trabalha na segurança aí dos prédios, de residência.
0: Mais uma semana que começa, Cláudio, e todo mundo trabalhando. O pessoal que já está no trânsito também, aí, obrigado pela carona também, acompanhando a clube.
1: É verdade, né? O bode vai estar lá com o Gui, cuidando do ônibus.
0: Já foi na chácara? No sítio?
1: Já fui lá, já dei uma olhada, tá tudo certo, o pessoal já fizeram. Já estão indo pra campanha essas horas.
0: Fez o churrasco ontem no domingo lá na fazenda ou não?
1: Eu matei dois boizinhos lá, 400 quilos cada um, só pra fazer um aperitivo.
0: Bastante convidados?
1: É, umas 20 ovelhas só. Mas não, tinha pouco. 300 pessoas, sabe?
0: Ah, você tava realizando um encontro? Um encontro dos amigos?
1: Encontro dos amigos, 300 e pouquinho, né? É, fora a criançada. Né? Um abração lá pro Anderson do Terra e Tropa, né? O Donizete lá em Macacos, lá no Recanto do Beija-Flor, a família toda. Juarez Ismeri, nome dos tradicionalistas.
0: Grande abraço lá pro seu Juarez Ismeri, sempre ligado com a gente. Ele e a dona Dolores, a família.
1: É, isso, lá o Zóio de Gato também, né? E o Periquito ali no Caru. Periquito, o Divo Marafigo, Bigode Jundiá. Periquito e o homem do picolé lá, né? O picolé é o vizinho dele, né? Ele gosta do picolé.
0: E no sábado nós tivemos, Cláudio, também a Blitz lá no shopping.
1: Ah, já começamos na quinta-feira.
0: Isso, né? Começou na semana, já no meio da semana, ali na quinta-feira, né?
1: Quinta é o Tarcílio Costa, sexta foi aqui no Angelone e no sábado foi lá no shopping o Boticário, né? Nas três lojas, portanto, um abração pra tia Cise, que é a mãe do Marquinhos, né? Pessoal aí do Boticário, hein? Pessoal bem legal mesmo. Então vamos lá, né?
0: Vamos trabalhar.
1: Vamos lá, pessoal aí da Coxilha Rica, aquele abraço. Lá no Eutacílio Costa, é o Pedro Paulo, lá sempre ouvindo a Rádio Clube.
0: Aquele abraço pra ele.
1: É, o tio Orlando, velho, da aposentada Celeste, o Ivo, enfim, a galera toda aí, né? Vamos lá, porque a estrada é longa e a perna é curta.
0: E tá na hora já. Vamos trabalhar. Um abraço, Cláudio, pra você, valeu. Bom trabalho.
1: Bom trabalho, Adelar.
0: Valeu, 6:40, você ligado, sintonizado aqui na programação da Rádio Clube, agora vamos trazendo pra você, na sequência, o Só de Gaita.
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0: 6:41, não perca a hora. 6:41, bom dia pra você. 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Um grande abraço aos amigos aí no município de Campo Belo do Sul que estão acordando cedo e já estão acompanhando também a nossa programação da clube, a turma lá da MM Macedo Materiais de Construção. Uma ótima segunda-feira, um bom trabalho a todos. No Só de Gaita hoje a gente vai trazendo para você o Albino.

0: Solo Sol e Gaita, Albino Manique, Bomba Chudo, 6:44.
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0: 6:49.
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0: Vamos seguindo por aqui, trazendo mais músicas para você, ouvinte da cidade e de toda a nossa região, que estão ligados aqui no programa Alma Cabocla. Rapidinho, porque temos mais um intervalo antes do horário eleitoral gratuito. Banda 10.

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8: 6:56, já já tem o horário eleitoral gratuito para você. A gente dá uma pausa no Alma Cabocla de 25 minutos, depois a gente retorna na sequência com o programa Alma Cabocla. Quero mandar um alôzão para a Janete Xavier, lá de Florianópolis, bairro Rio Vermelho. Está acompanhando a clube, deixando um alôzão para os seus familiares e amigos do município de Campo Belo do Sul, Della Costa, que sempre estão acompanhando também a programação da Rádio Clube. Lá para o Silvio Studnica, ouvindo a gente no Bela Vista, ele e toda a sua família, mandando um alôzão para o seu Arlindo Fontana, a dona Maria, lá para o seu Laurindo e também para a dona Maria Pazini, lá para o seu Dorval e a dona Marlene, e também um alôzão para o Vitalino e sua esposa. Um abraço para toda a família, obrigado pela sintonia. Valeu, Silvio, boa semana para você. 6:57, vamos aguardar som aí para transmitir, retransmitir com as demais emissoras. Horário eleitoral gratuito. Daqui a pouquinho a gente retorna. 6:57, bom dia. Ricardo Porto e Paulo Rigo. Pedacinho da música Gaúcho Largado.

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6: 7:26. Bom dia para você. Uma ótima segunda-feira. Hoje, dia 14/12/2026. Voltamos por aqui com o programa Alma Cabocla. Com muito prazer, eu, Adelar Machado, até as 8 horas, comunicando para você, ouvinte da cidade, toda a nossa região. Nosso alô especial para você que está trabalhando, bom trabalho. Uma ótima manhã, saindo de casa para o trabalho também. Está no trânsito, com o rádio ligado e acompanhando toda a nossa programação. Muito obrigado também pela sua preferência, sintonia. Você da cidade também, de toda a nossa região. Quero mandar um alôzão também lá pro Jorge Pereira, do bairro Santa Helena, que acordou cedo e está acompanhando também a programação da 98.3. Um grande abraço, uma boa semana. Quem mais que está chegando por aqui? A Dani, bom dia para você, Dani, também, para toda a sua família. 7:26, temperatura 9 graus neste momento. Aqui no centro da cidade, tempo apresenta-se parcialmente nublado nesta segunda-feira. E a música continua. Os irmãos Bertucci, pra gente matar saudades. O casamento da Doralice. Bom dia, ótima manhã.

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1: 7:29, informações para você do setor policial, destaques que serão notícias já já, também no Jornal da Clube, primeira edição, com Rodrigo Silvério e também as informações do setor policial com Adilson Oliveira, que chega também com destaque. Bom dia para você, Adilson.
2: Olá, bom dia aos ouvintes da Clube. Um homem foi encontrado morto ontem no bairro São Miguel, em Lages, no Morro do Prudente, em um local de difícil acesso. Foi acionada a Polícia Militar, Corpo de Bombeiros e também o IGP. As informações sobre essa ocorrência você vai acompanhar no setor policial, no Jornal da Clube, primeira edição.
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1: 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Tá aí o sucesso para você que pediu, Gustavo Lima. Assunto que dói, 7:30, bom dia.

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1: 7:32, ouvimos o Gustavo Lima, Assunto que Dói. Hoje, dia 14 de setembro, segunda-feira, comemoramos o dia da cruz, dia do frevo e também dia da capivara. Olha, destaques que serão também as informações mais ampliadas para você também daqui a pouquinho no Jornal da Clube, primeira edição com Rodrigo Silvério. As principais manchetes: Zanin pede que Polícia Federal entregue conteúdo do celular de Daniel Vorcaro. Correios buscam novas parcerias com lojistas para ampliar a rede de pontos de coleta de encomendas no estado. Nova lei amplia acesso gratuito a livros e conteúdos culturais no estado de Santa Catarina. Voo direto aproxima Lages de Florianópolis com viagem de apenas uma hora. Bancários da Caixa entram em greve por tempo indeterminado a partir de desta terça-feira. A partir de amanhã, a Caixa Econômica entra em greve por tempo indeterminado. Olha, no esporte, Inter de Lages está há uma semana de voltar aos gramados na Série C do Catarinense. Você vai acompanhar também a previsão do tempo com o Peter Scheuer e também o setor policial com a Dilson Oliveira. 7:33, bom dia para você, sejam bem-vindos nesta manhã de segunda-feira aqui na Rádio Clube, uma emissora do Grupo SCC.
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8: A Klabin está com 15 vagas abertas para o setor florestal em Santa Catarina. As oportunidades são para atuar como ajudante florestal na silvicultura. Os candidatos devem possuir experiência em atividades manuais de campo, como plantio de mudas, adubação, aplicação de herbicida e roçada, com disponibilidade para viagens e horários para trabalho em turnos. As vagas são para os municípios de Bocaina do Sul, Bom Retiro, Correia Pinto, Monte Carlo, Otacílio Costa e Timbó Grande. Informe-se sobre as datas e locais do processo seletivo da sua cidade pelo telefone 47-999-40-0122. As pessoas interessadas devem levar currículo e documentos para preenchimento de cadastro. 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
17: 7:39.
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17: Simbora, vamos juntos por aqui até as 8 horas. Já já tem para você também as informações do esporte com Amarildo Volpato nesta segunda-feira. Para você que está aí ouvindo a Clube FM, um alôzão lá para São José do Cerrito. Pessoal lá que estão ligados com a gente, acompanhando a nossa programação da 98.3. Forte abraço lá para o João Maria de Freitas, também aí para a sua esposa, para toda a família, muito obrigado pela sintonia. Lá para a Suzana, que estão acompanhando a programação da Rádio Clube. Quem mais que está chegando por aqui? Um alôzão também lá para o Didinho, do grupo Nova Painel, lá ligado com a gente, pediu para mandar um alôzão para o CTG Pessoelo Seco de Painel, que estão ligados também no programa Alma Cabocla. Bom dia para vocês aí, pessoal do CTG Pessoelo, ligados aqui na programação nesta manhã também de segunda-feira, começando tudo de novo, mais uma semana pela frente de muito trabalho. Um alôzão também para a Adriana, lá da Praia dos Ingleses, da Grande Florianópolis, ouvindo a clube pela internet, deixando um abraço aos seus familiares do município de Capão Alto. 7:40, bom dia, sejam bem-vindos, Grupo Carisma. Bela, bela senhorita, bom dia.

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1: 7:43, informações do esporte com ele, Amarildo Volpato, retornando por aqui na Clube. Bom dia para você, Amarildo.
2: Olá, bom dia. Retornando agora com o esporte, continua um ponto a diferença na Série A do Campeonato Brasileiro. Flamengo é o líder com 57 e o Palmeiras na vice com 56. As duas equipes venceram neste final de semana. Ruim ficou para o Criciúma no Brasileiro da B, após liderar várias rodadas com a goleada sofrida ontem do Atlético Goianiense, caiu para a quinta posição. E domingo tem estreia do Inter no Campeonato Catarinense da Série C, vai ser lá em Joinville. E hoje à noite o Lages Futsal entra em quadra no interior de São Paulo para defender um empate e chegar às quartas de final da Liga Nacional Silver. Tudo isto e muito mais dentro da primeira edição. A gente se encontra já já. Bom dia.
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1: 7:45, um alô especial para você que está aí acompanhando a Rádio Clube nesta segunda-feira, hoje dia 14 de setembro do ano de 2026. Já se passaram 257 dias do ano, faltam 108 dias para terminar 2026. Ou seja, já passamos de aproximadamente 70% do ano. 7:45, a música continua por aqui na manhã. Sejam bem-vindos, um alôzão lá para o Jaime Antunes do bairro Caroba. Para ele, para toda a família, um bom dia, uma ótima segunda-feira. Grupo Candeeiro, Alambrador.

0: 7h49. Ouvimos Grupo Candeeiro Alambrador. Um alôzão lá para o Eroni Massaneiro. Para ele e a família, uma ótima segunda-feira.
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10: 7:53. Bom dia lá para Iris Varela. Está acompanhando o programa. Uma ótima manhã de segunda-feira para você, lá para o tiroteio. Aí o pessoal do bairro São Luís que estão ligados também na programação da Rádio Clube. Um alôzão lá para o Carlão lá da reserva, ele e toda a família também mandando mensagens por aqui. Para Célia ali do Morro do Posto. Um abraço para você, Célia. Obrigado também pela sintonia. A Dai lá do Jardim das Camélias, no Acesso Norte, sempre ligadinha também na programação da Rádio Clube. Obrigado aos nossos ouvintes aí que estão acompanhando o programa Alma Cabocla, que está chegando aí na sua reta final nesta manhã de segunda-feira. A charadinha aqui do programa: o que você pode segurar com a sua mão esquerda, mas jamais com a direita? O que é o que é? O que você pode segurar com a sua mão esquerda, mas jamais com a direita? Você sabe? Vai respondendo pelo WhatsApp da Clube 991523883. Durante o horário do programa, você grava o seu áudio de 30 segundos. Ou também você pode participar pelo nosso telefone interativo 3221-3148, na opção 1. 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A gente vai chegando ao final do programa Alma Cabocla. Já já na sequência tem o Jornal da Clube, primeira edição, na apresentação do Rodrigo Silvério. Depois, às 9 horas, o Clube Cidade com o Rodrigo. Na sequência, o Clube Comunidade com a Dilson Oliveira. Lembrando para você que à tarde também tem o programa Chimarrando com a Clube com Éder Goulart, às 15:30. Antes, você acompanha também o Conexão Saúde e também o Clube Interativa, para você com muitas informações também na programação da Rádio Clube. Gente, um abraço a todos. A gente se fala amanhã na

terça-feira com mais um programa Alma Cabocla, fechando o programa de hoje, Os Mirins de Gaitas e Gargantas. Falou, uma boa semana para você, um bom trabalho, boas atividades. Que Deus abençoe a sua semana.

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0: Olá, bom dia. Hoje, segunda-feira, dia 14 de setembro de 2026. É dia da cruz, dia do frevo e dia da capivara. A semana começa com tempo nublado, a temperatura marcando 9 graus em Lages, Bocaina do Sul, Rio Rufino, Campo Belo do Sul, Bom Retiro e Correia Pinto. 8 horas, 1 minuto. Estamos começando a primeira edição do Jornal da Clube. A apresentação é de Rodrigo Silvério, com trabalhos técnicos de Adelar Machado.
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0: Zanin pede que Polícia Federal entregue conteúdo do celular de Daniel Vorcaro. Correios buscam novas parcerias com lojistas para ampliar rede de pontos de coleta de encomendas em Santa Catarina. Uma nova lei amplia o acesso gratuito a livros e conteúdos culturais aqui no estado. Voo direto aproxima Lages de Florianópolis com viagem de apenas uma hora. Bancários da Caixa entram em greve por tempo indeterminado a partir desta terça-feira. No esporte, o Inter de Lages está a uma semana de voltar aos gramados e estrear na Série C do Catarinense. Tem as informações do setor policial e também Peter Scheuer nos conta como será o tempo neste início de semana.
2: A princípio, é uma semana assim de tempo mais seco, friozinho, vai ter um outro dia que é mais gelado, outro dia que é um pouco mais ameno. Eu trago todas essas informações daqui a pouquinho na Clube FM.
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0: O dólar vale R$5,12. O euro é vendido a R$5,91. Já no setor agropecuário, médio de preço do fefeijão carioca é de R$245. Feijão preto, R$196,25. O feijão vermelho, R$300. O milho é negociado a R$63. A soja, a R$140,50. E o trigo é vendido a R$68,50. Já o boi gordo vale R$12,50 o quilo e a vaca gorda R$11 o quilo.
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0: Zanin pede que Polícia Federal entregue conteúdo do celular de Daniel Vorcaro. As informações com Eduardo Amaral.
3: O domingo foi marcado por diversas movimentações no caso das investigações que envolvem o Banco Master. Já no final da tarde, o ministro do Supremo Tribunal Federal, STF, Cristiano Zanin, pediu que a Polícia Federal, PF, entregue a seu gabinete uma cópia de todo o conteúdo do celular do ex-banqueiro Daniel Vorcaro. O prazo estipulado por Zanin é até às 11 horas da noite de domingo. Horas antes, a PF havia informado ter plenas condições técnicas para produzir e enviar cópias idênticas dos dados do celular de Vorcaro a todos os gabinetes de ministros que solicitem o material. Essa medida da PF contrariou a afirmação do ministro André Mendonça, que havia dito não ser possível fazer a disponibilização do material. Ainda no domingo, o ministro Flávio Dino retirou todo o sigilo do material compartilhado pela Polícia Civil de São Paulo nas investigações sobre o financiamento do filme Dark Horse, cinebiografia fictícia sobre a vida do ex-presidente Jair Bolsonaro. Na decisão, Dino aponta para a hipótese de o deputado federal Mário Frias, do PL de São Paulo, ocupar o que chamou de papel central e de liderança em uma suposta arquitetura criminosa. A decisão de Dino cita repasses de Frias à produtora Go Up, responsável pela produção do filme. Frias usou suas redes sociais para negar qualquer prática ilegal em relação ao financiamento do filme.
4: Por que existe uma investigação quando o assunto é o patrocínio para um filme sobre a história da vida de Jair Bolsonaro?
5: Patrocínio privado por si só não é crime.
4: Para existir uma irregularidade, teria que haver alguma coisa a mais, né? Uma promessa de ato de ofício, algum benefício oferecido em troca daquele dinheiro. E onde é que isso acontece? Em lugar nenhum. Não aparece, não existe. Não há indicação de que Flávio Bolsonaro tenha oferecido qualquer ato de ofício a Daniel Vorcaro. Não há pedido de projeto de lei, por exemplo. Não há promessa de benefício.
3: Os documentos revelados por Dino ainda implicam a administração da Prefeitura de São Paulo, que contratou por 157 milhões de reais o Instituto Conhecer Brasil, ICB, que é presidido por Karina Ferreira da Gama, a mesma que assina a produção de Dark Horse. O contrato era para que fosse instalada uma rede pública de internet na cidade. O Instituto não tem experiência no setor de telecomunicações. O ICB, então, contratou a empresa Ultra IP para realizar o serviço. Contudo, a parceria não seguiu. Agora, a PF investiga se a verba do Wi-Fi público foi desviada para financiar o filme Dark Horse. Produção e reportagem, Eduardo Amaral.
0: Um levantamento da Nexus mostra que brasileiros com 60 anos ou mais já são responsáveis pela chefia ou gestão compartilhada do orçamento em cerca de 21 milhões de domicílios, o que equivale a 32% dos lares do país. Essa população tem renda média mensal de R$ 3.865. A maior entre as faixas etárias. Mas o rendimento caiu 4% em termos reais entre 2016 e 2025. O estudo também aponta que 8 milhões e meio de pessoas com 60 anos ou mais estão no mercado de trabalho, sendo que 72% dos empreendedores dessa faixa atuam sem CNPJ. Além disso, o número de idosos que vivem sozinhos cresceu 75% em uma década, com as mulheres representando a maioria.
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0: 8:07, Correios buscam novas parcerias com lojistas para ampliar rede de pontos de coleta de encomendas em Santa Catarina. Cadu Reis.
6: Os Correios lançaram novos editais para credenciar empresas interessadas em se tornar parceiras da estatal no processo de ampliação de pontos de coleta de encomendas em Santa Catarina. Estabelecimentos do segmento de varejo, como lojas de conveniência, farmácias e papelarias, podem participar. Municípios catarinenses como Itapema, Maravilha, Porto Belo e Xanxerê são alguns dos locais de interesse da companhia para a instalação do novo modelo de estrutura de atendimento. A superintendente estadual dos Correios em Santa Catarina, Elisiane Laurindo, explica.
7: Para ser um ponto de coleta, o interessado deve cumprir condições exigidas pelos Correios para que a qualidade da prestação do serviço seja mantida, como ter espaço reservado para armazenar as encomendas e equipamentos como smartphone e impressora. Também é preciso estar em dia com as obrigações fiscais e trabalhistas. Inicialmente, os Correios recebem o formulário de interesse e a documentação do lojista. As próximas etapas são a análise desses documentos, cadastramento e visita aos estabelecimentos para verificação da estrutura.
6: A estratégia de formar parcerias com estabelecimentos comerciais é uma aposta dos Correios para aumentar a capilaridade da empresa no atendimento aos cidadãos. O proprietário de uma agência de viagens que cedia um ponto de coleta em Florianópolis, William Klaus Santana, avalia.
8: Era uma demanda reprimida da nossa região, que hoje impulsiona o nosso negócio de agenciamento de viagens. Os sistemas eletrônicos de fácil uso dos Correios, somados ao atendimento das equipes responsáveis, fazem o serviço de envios e retiradas fluir muito bem.
6: O proprietário de uma loja de informática que funciona como ponto de coleta dos Correios em Joinville, Milton da Silva Júnior, corrobora.
9: Para nós está sendo bem gratificante, está aumentando a demanda. Também é mais um portfólio aí para a gente agregar nos serviços aqui que a gente já presta para os moradores. O pessoal aqui também tem elogiado bastante porque agora tem uma possibilidade perto de casa, né? Antes aqui na região a gente estava sem um ponto ali de postagem dos Correios. A gente entrou agora e o pessoal está sendo bem receptivo na parte dos moradores locais aqui também.
6: 46 pontos de coleta estão ativos atualmente em Santa Catarina. A superintendente estadual dos Correios, Elisiane Laurindo, detalha.
7: Os pontos de coleta são autorizados apenas para captação e retirada de encomendas com destino nacional. Os profissionais que trabalham nesses pontos de coleta são treinados para atender este tipo de serviço. No caso de outros serviços oferecidos pelos Correios, o cliente deve se dirigir às agências.
6: Todas as regras e requisitos para os interessados em sediar pontos de coleta dos Correios estão disponíveis no site oficial da instituição. De Florianópolis, da Rede de Notícias Acaerte, Cadu Reis.
0: Nova lei amplia acesso gratuito a livros e conteúdos culturais em Santa Catarina. Giovana Alencar.
10: Uma biblioteca sem paredes, aberta 24 horas por dia e acessível de qualquer lugar de Santa Catarina. Esse é o objetivo de uma nova lei estadual aprovada pela Alesc. A plataforma gratuita vai reunir livros, materiais didáticos, audiolivros, artigos, periódicos, fotografias, obras audiovisuais e outros conteúdos educacionais e culturais. A ideia é fazer com que o acesso ao conhecimento não dependa da distância até uma biblioteca física. Com um celular, tablet ou computador, moradores de qualquer região do estado poderão consultar o acervo disponibilizado pela iniciativa. Para estudantes, a biblioteca pode representar mais uma fonte de apoio à aprendizagem. Professores ganham novos recursos pedagógicos, pesquisadores ampliam as possibilidades de consulta e leitores passam a ter mais facilidade para encontrar obras literárias e conteúdos culturais. A nova lei também determina que a plataforma seja acessível para pessoas com deficiência, com suporte e tecnologias assistivas. O conteúdo deverá ser diverso, com diferentes gêneros literários, áreas do conhecimento e formatos de mídia. Entre os objetivos estão democratizar o conhecimento, incentivar a leitura, promover a inclusão digital e reduzir as barreiras de acesso à cultura e à educação, independentemente da região onde a pessoa mora ou da condição socioeconômica. A biblioteca digital também deve servir como vitrine para a produção catarinense, com espaço para valorizar e divulgar obras de escritores, artistas e pesquisadores do estado. Para colocar a iniciativa em prática, o governo poderá firmar parcerias com universidades, editoras, bibliotecas, instituições públicas e privadas e outras entidades. Agora, cabe ao Poder Executivo regulamentar a lei e definir como a Biblioteca Digital Catarinense vai funcionar. Giovana Alencar.
0: 8:13 em instantes. Bancários entram em greve por tempo indeterminado a partir de amanhã. Semana Farroupilha movimenta Lages com música, dança e encontro de CTGs. No esporte, o Criciúma sofreu goleada e caiu para quinto na Série B do Brasileirão. E temos ainda as informações do setor policial.
11: Polícia Militar abordou um veículo chegando em Lages ontem. Dentro do carro, a polícia encontrou drogas. Quatro pessoas foram encaminhadas à delegacia.
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0: Agora 8:19.
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0: Bom, este assunto nós já trouxemos aqui na Clube FM, porém vamos mantê-lo na pauta para que você vá se familiarizando com essa alternativa de deslocamento, principalmente entre Lages e Florianópolis. Trata-se de um voo que coloca você na capital, saindo de Lages em 1 hora. E o Edson Varela é quem vai contar a novidade, que inicia em novembro.
35: Fugir do nervosismo do trânsito da BR-282 entre Lages e Florianópolis e vice-versa vai ser possível através de uma opção aérea a partir do dia 4 de novembro, uma quarta-feira. É que aos sábados e nas quartas-feiras, o avião Cessna Grand Caravan da Azul Conecta vai fazer a ligação entre o aeroporto de Lages e a capital de Santa Catarina em seguintes horários. sai de Florianópolis às 13h30, na quarta e no sábado, e chega aqui em Lages ali pelas 14h30. Depois retorna às 15 horas de Lages e chega a Florianópolis às 16 horas. O valor da passagem, em média, é R$315. Essa será a operação, então, do Azul Conecta, o avião Cessna Grand Caravan, nesse programa de incentivo a voos regionais do governo do estado, que tem uma garantia de funcionamento de pelo menos um ano, com um aporte estatal de R$22.500.000 a título de incentivo à empresa. Lembrando que, além da operação no aeroporto de Lages, às quartas e sábados, a Azul Conecta também vai operar no aeroporto de Correia Pinto, só que nesse caso serão nos dias segunda-feira, a partir do dia 3 de novembro, e também nas sextas-feiras. Inclusive, além da ligação entre Florianópolis e Correia Pinto, vai ser possível sair de Correia Pinto e ir a São Miguel do Oeste utilizando esses serviços. O valor da passagem de Correia Pinto a Florianópolis é o mesmo de Lages a Florianópolis, R$315. A Clube FM vem divulgando esse novo serviço aéreo ao longo da sua programação jornalística. A gente retorna ao assunto mais adiante, mas já vai reforçando, já que é uma opção interessante para quem precisa desse deslocamento aéreo rápido e mais seguro entre a Serra Catarinense e o litoral, e também a opção entre a Serra Catarinense e o extremo oeste, através do aeroporto de São Miguel do Oeste. Onde a Clube está, Edson Varela.
0: Tá certo, Edson, obrigado pelas informações. 8h22. Lages recebe a partir desta segunda-feira a Semana Farroupilha 2026, com uma programação gratuita que segue até sábado, dia 19. As atividades incluem música, dança, palestra, workshop de penteados históricos e um encontro entre os centros de tradições gaúchas do município. A abertura acontece então hoje, 19 horas, no Mercado Público, com a Noite Farroupilha. A apresentação de Ricardo Berga, clássicos da música gaúcha, conversa sobre a Revolução Farroupilha e dança da chula. A programação também terá atividades no Casarão Juca Antunes.
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0: Vamos atualizando a previsão do tempo com Peter Scheuer. Peter, o tempo permanece com o sol aparecendo ou vem chuva por aí? Bom dia.
2: Bom dia! Hoje um dia bem aproveitável, com alternância entre céu nublado a momentos de sol. A temperatura ela se mantém mais amena, a máxima prevista não vai passar muito aí dos 15 graus. Os ventos sopram com intensidade fraca moderada de nordeste a sudeste e praticamente o tempo todo é aproveitável. Se tiver ocorrência de alguma chuva, é de forma rápida e isolada até o final do dia e turno da noite. Amanhã segue com aumento gradativo das nuvens. Durante o finalzinho da manhã, tarde e noite, a condição de chuva aumenta. São chuvas passageiras isoladas que acontecem com pouco volume. Mesmo assim, pode atrapalhar alguma atividade ao ar livre, alguma pulverização, algum manejo, algum tratamento. Então, um dia que lhe é aproveitável, é, mas ficar de olho no céu, porque alguma chuva rápida e isolada não dá para descartar até o final da manhã, tarde e noite. A temperatura ela se mantém mais agradável, próxima dos 20 graus à tarde. E o amanhecer, mais friozinho, a mínima ela deve oscilar em torno aí dos seus 5 a 8 graus. Na quarta, quinta, tempo bom, tempo firme, o sol acaba predominando em ambos os dias e tem chance de geada. Na verdade, vai ter formação de geada, mas essa geada ela é mais isolada na região de Lages e ela é mais ampla na região do topo da Serra Catarinense, Urupema, São Joaquim, Bom Jardim, Rio Rufino, Painel. Então, nessas áreas aí, a geada ela é um pouco mais ampla e aí a temperatura ela pode variar entre 0 grau até 5, abaixo de 0 em algumas baixadas. E o tempo é bom, dá para aproveitar 100%. Na sexta, essa massa de ar frio ela perde força gradativamente e aos poucos a nebulosidade começa a aumentar. Tem chance para ter ocorrência de chuvas passageiras até o finalzinho, até a noite, assim, alguma chuva não dá para descartar. E tanto no sábado quanto no domingo tem previsão de chuva. Peter Scheuer, meteorologista, com a previsão do tempo.
0: Tá certo, Peter. Obrigado pelas informações. A Prefeitura de Urubici, em parceria com a Clabin, entregou 309 mudas de árvores a estudantes do quarto e quinto ano da rede municipal lá de Urubici, em uma ação do programa Matas Legais e Sociais. A iniciativa envolveu alunos de 5 escolas e teve como objetivo incentivar a educação ambiental e aproximar as famílias do cuidado com a natureza. Cada criança recebeu uma muda para levar para casa, plantar e acompanhar o crescimento da árvore, levando para além da sala de aula a conscientização sobre a preservação ambiental.
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0: Vamos lá então com a Marildo Volpato, chegando com informações. Volpato, inicialmente a greve dos funcionários da Caixa Econômica Federal, com agências fechadas, estava concentrada nas capitais. Mas a rejeição da proposta feita pelo banco acabou fazendo com que os empregados decidiram estender também para os municípios, né, Volpato? Aqui na Serra, a paralisação total inicia amanhã, é isso mesmo?
3: Hoje o funcionamento será normal, mas a partir de amanhã, as agências de Lages, Correia Pinto, Otacílio Costa, Curitibanos e São Joaquim ficarão fechadas. Os funcionários estão reivindicando uma série de direitos que, segundo eles, o banco não quer atender, como destaca a presidente do Sindicato dos Bancários de Lages, Simone Lang.
4: E hoje nós gostaríamos de informar a população de Lages e de todos os demais municípios que fazem parte aqui da nossa base, que abrange os municípios da Amures, que a partir do dia 15/9, terça-feira, as agências da Caixa Econômica de Lages, Correia Pinto, Curitibanos, Otacílio Costa e São Joaquim estarão em greve por tempo indeterminado. Gostaria de informar que nós estamos desde o mês de junho em negociação com os bancos. O nosso acordo coletivo já foi firmado, inclusive, com os bancos privados e o Banco do Brasil. Porém, apesar de muitas reuniões que nós tivemos com a Caixa, não conseguimos chegar a nenhum consenso que ficasse bom para os funcionários. Isso refere-se somente ao plano de saúde. Lembrando que todos os outros itens que foram acordados com os outros bancos, os funcionários da Caixa também estão de acordo. Porém, o aumento que o banco propôs, que a Caixa Econômica Federal propôs para o plano de saúde, torna inviável que os funcionários conseguissem manter. Ficou muito caro, muito além do que eles podem pagar. Então, diante disso, a nossa categoria, que necessita demais, né? Cada vez mais hoje, a cobrança excessiva de metas, a redução do quadro de funcionários, ela adoece cada vez mais a nossa categoria. E diante disso, a gente solicita o apoio da população. Informamos que segunda-feira as agências da Caixa ainda estarão abertas para qualquer demanda que vocês tenham, né, que a população tenha, e também gostaríamos de nos colocar à disposição para qualquer dúvida e maiores esclarecimentos. Tá bom? Contamos com o apoio de todos vocês. Muito obrigada.
3: Se você precisa de atendimento presencial na Caixa Econômica, programe-se para realizar ainda hoje. Lembrando que os caixas eletrônicos e serviços online seguirão normalmente. Outra informação importante: a greve a partir de amanhã é somente dos funcionários da Caixa Econômica Federal. Os demais bancos permanecem o atendimento normal. Onde há a Clube está, Amarildo Volpato.
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0: Agora 8 horas 34 minutos.
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0: Atualizando as informações do esporte, Amarildo Volpato. Bom dia.
3: Bom dia, um abraço a todos que nos acompanham aqui na primeira edição. A seleção brasileira de vôlei feminino está nos Jogos Olímpicos de Los Angeles, que vai ser disputado daqui 2 anos. Ontem, a seleção de José Roberto Guimarães conquistou o pré-olímpico. Foi no Maracanãzinho, no Rio de Janeiro, após vencer a Argentina por 3 sets a 0. As meninas fizeram uma campanha perfeita, não perderam um set sequer. E agora estão na Olimpíada. Decisão da Liga Nacional Silver hoje. Tem Lages Futsal em quadra, longe daqui. Será no interior de São Paulo contra o Dracena. Dracena, o jogo começa às 18h15. No primeiro jogo, segunda passada aqui no Jones Minosso, o Lages venceu por 6-1. O empate coloca então a equipe lagiana nas quartas da Liga Nacional. Hoje, na segunda edição, a gente vai trazer uma total cobertura e mais informações. Campeonato Brasileiro da Série A, 27ª rodada, iniciou na sexta-feira, Curitiba e Atlético do Paraná, o clássico, empate em 3 gols. Sábado, o Atlético Mineiro venceu o Fluminense por 3-1. O Grêmio perdeu em casa para o Vasco da Gama.

0: 2-1, tanto é que Renato Portaluppi será anunciado oficialmente hoje. A Chapecoense em casa perdeu do Internacional por 2-1. Palmeiras 2, São Paulo 0. Botafogo e Bragantino empataram em um gol. Tudo isso no sábado. Santos 2, Cruzeiro 1. Ontem, dois jogos. O Mirassol e Vitória empataram em 2-2. O Mirassol perdia por 2-0, buscou empate. E o Flamengo, num jogão, venceu o Corinthians por 2-1. Flamengo continua líder, 57 pontos ganhos. Em segundo, Palmeiras, 56. Um ponto a diferença. Em terceiro, lá atrás, vem o Atlético do Paraná, 46. E quarto, Fluminense, 45. Estes quatro primeiros garantidos na Libertadores, caso terminasse hoje, evidente. E o Bahia é o quinto com 43 aqui na pré-Libertadores. No rebaixamento, Vasco da Gama 28, Internacional 28, Remo 23 e Chapecoense 17. O Grêmio é o primeiro que escapa do rebaixamento, está na 16ª posição com 28 pontos ganhos, a mesma do Vasco e do Inter, que estão no grupo do rebaixamento. O Mirassol, que empatou ontem, é o 15º com 29. Hoje a rodada será complementada, 20h, Bahia e Clube do Remo. Na quarta-feira, ainda pela 21ª rodada, já com Renato Portaluppi no comando, o Grêmio vai enfrentar às 19h30 o Botafogo no Rio de Janeiro. Série B do Campeonato Brasileiro, Criciúma se complicou e bem na competição. Ontem foi goleado pelo Atlético Goianiense 4-0. No outro jogo, por sorte, ainda para a situação não ficar pior, o Juventude perdeu em casa no Alfredo Jaconi para o Atlético por 2-0. Agora mudou tudo. Primeiro, Novo Horizontino 50, segundo, Juventude 50 e o Criciúma é o quinto com 47. Acontece que o Atlético Goianiense, com a goleada em cima do Criciúma ontem, encostou na equipe catarinense. Agora é o sexto com 46. Então ali tudo coladinho, é ponto a ponto. E o Criciúma que liderou por um bom tempo a Série B do Campeonato Brasileiro. O Avaí segue no rebaixamento e é o primeiro que desce com 29 pontos ganhos. Inclusive, hoje, se vencer o Vila Nova, o jogo começa às 21h, sai da zona da degola. E no Campeonato Brasileiro da Série C, o único catarinense na competição é o Brusque. Vai bem, ontem lá em São Paulo, empatou com a Inter de Limeira em 2-2. Jogo válido pela segunda rodada do quadrangular final. Com empate, o Brusque se mantém na liderança do Grupo B com 4 pontos ganhos. E o Internacional de Lages, esta semana de muito treinamento, porque no próximo domingo enfrenta e estreia no Catarinense da C, o Manchester, lá em Joinville. Agora pela manhã, a equipe treina na academia do SESI. À tarde, começam os trabalhos de campo durante toda a semana e a viagem para Joinville está marcada. Vai acontecer no sábado. E é claro, aqui na programação da Clube, a gente vai trazer todas as informações para vocês dentro do Minuto Esportivo, também nos jornais primeira e segunda edição, sempre com o nosso narrador, Elcio José. Bom dia.
1: Tá certo, Volpato, obrigado pelas informações. Ele volta ao longo do dia trazendo outros destaques do setor esportivo. Volpato, que já veio com a camiseta do Inter de Lages, né? Falta uma semana para a Série C do Catarinense iniciar. A Rádio Clube vai acompanhar e contar para você essa trajetória, o caminho mais difícil, como a gente falava aqui com o Elcio na época das coberturas antigas, né? Do Internacional de Lages, mas que venham vitórias e venha aí o acesso à Série B para a gente poder galgar novos espaços com o futebol lagiano. Agora 8h39, vamos atualizando as loterias. Eu começo com a Loteria Federal, concurso 100.100. O concurso 6.100, então, teve aqui o quinto prêmio saindo para o bilhete de número 055.594. Quarto prêmio para o bilhete 009.375. O terceiro prêmio para o bilhete 045.292. O segundo prêmio saiu para o bilhete de número 023.895. E o primeiro prêmio para o bilhete 070028. Tivemos no domingo também o concurso 2441 da Time Mania. E os números sorteados foram 01, 02, 08, 10, 56, 70 e 80. O time do coração foi o CSA de Alagoas. Atualizando também aqui o concurso 7.116 da Quina. O concurso deste domingo acabou acumulando. O prêmio chega a 33 milhões de reais no concurso de hoje, dia 14. Então, na Quina, os números sorteados foram 09, 16, 47, 72 e 78. 09, 16, 47, 72 e 78. Quina, concurso 7.116. E vamos fechando com a Mega Sena, concurso 3.057. Também no domingo, o prêmio acumulou, deve pagar no dia 15 e amanhã a quantia de 95 milhões de reais. E os números sorteados foram 02, 04, 16, 21, 48 e 53. Repetindo, 02, 04, 16, 21, 48 e 53. Números da Mega Sena, concurso 3.057.
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1: Agora, 8:43, chegando com os destaques do setor policial, Adilson Oliveira. Bom dia, Adilson.
3: Bom dia, Rodrigo Silvério, bom dia a você e também aos ouvintes do Jornal da Clube. A Polícia Militar ontem à tarde, 13:10, a polícia apreendeu aproximadamente 465 gramas de maconha e 45 comprimidos de êxtase. Com informações, a polícia abordou um veículo chegando em Lages. Quatro pessoas estavam no carro e foram presas por tráfico de drogas. Quatro celulares também foram recolhidos para auxiliar nas investigações. Veículo abordado chegando em Lages ontem trazendo drogas. Morro do Prudente, no bairro São Miguel, em Lages, ontem à tarde, por volta de 4 horas. Corpo de bombeiros foi acionado, onde um homem estava caído em um local de difícil acesso, nas proximidades da base de um paredão de pedras. O homem estava em óbito, no bolso esquerdo da jaqueta do homem foi encontrada uma garrafa de bebida alcoólica. A polícia científica foi acionada, o corpo foi encaminhado ao IML. Foi encontrado morto um homem de 67 anos, Orlando de Moraes. Segundo informações, era morador do bairro da Penha, em Lages. A causa da morte do homem vai ser investigada pela Polícia Civil. Esse homem de 67 anos, Orlando de Moraes, encontrado morto ontem no Morro do Prudente, no bairro São Miguel, em Lages. Uma jovem estudante de 21 anos, que desapareceu ontem em Lages, foi localizada por policiais em Balneário Gaivota. Familiares informaram o desaparecimento dela após sair durante a madrugada de uma festa e não foi mais vista. Durante a tarde, passaram os familiares a receber contatos exigindo valores para que ela fosse liberada, sob ameaças contra ela e também parentes. Com a notícia do crime da extorsão mediante sequestro, as investigações chegaram até uma casa na região de Sombrio, no litoral sul de Santa Catarina, onde a vítima estava trancada e sozinha, não tendo sofrido violência. O resgate foi realizado por policiais da Delegacia de Roubos e Antissequestros e já instaurou um inquérito policial para esclarecer todas as circunstâncias e identificar os envolvidos. O trabalho contou também com a Polícia Civil de Lages. O crime de extorsão mediante sequestro tem penas que podem variar entre 8 e 50 anos de prisão. A jovem foi resgatada ontem pela Polícia Civil. No sábado à noite, 19 horas e 30 minutos, um homem de 65 anos foi encontrado morto dentro de uma casa, Rua Casimiro Antunes Cevei, no bairro Caroba, em Lages. A Polícia Militar foi acionada após o irmão da vítima encontrar o corpo. O homem apresentava sangramento no peito, uma perfuração no tórax. A Polícia Civil, a Polícia Científica foram acionadas para os procedimentos periciais. O crime, a morte do homem, vai ser investigada pela Polícia Civil. Ontem, 14 horas e 30 minutos, na Avenida Antônio Ribeiro dos Santos, bairro da Várzea, em Lages, no condomínio Argemiro Madruga. Corpo de bombeiros atendeu um princípio de incêndio, muita fumaça saindo de um apartamento. Foi constatado que a fumaça era em uma panela de pressão sobre o fogão a gás. Três pessoas moram no apartamento, ninguém se feriu nessa ocorrência ontem atendida pelo Corpo de Bombeiros. 12 horas e 10 minutos, SC-390, quilômetro 408, Serra do Rio do Rastro. A Polícia Militar Rodoviária atendeu um acidente envolvendo um caminhão e uma bicicleta. Chovia no momento. O ciclista de 60 anos, atendido pelo SAMU e também por um helicóptero e depois conduzido ao hospital. Segundo o condutor do caminhão, ciclista não conseguiu reduzir a velocidade e bateu de cheio no caminhão ontem na Serra do Rio do Rastro. Outras informações do setor policial ao meio-dia no Jornal da Clube, segunda edição. A todos um bom dia.
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3: Agora 8:54.
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3: Bom, coladinho com o Jornal da Clube, nós iniciaremos o Clube Cidade e hoje nós vamos tratar da saúde mental como prioridade. Mas como Lages acolhe quem precisa de apoio? Pois é, é o nosso bate-papo de hoje. Vamos conversar com Paulo Panata, gerente da Rede de Atenção Psicossocial de Lages. Uma conversa fundamental sobre o Setembro Amarelo, sobre prevenção ao suicídio e valorização da vida. Bate-papo já então do Clube Cidade. Às 10 horas, Clube Comunidade com Adilson Oliveira, hoje com Evandro Jopa, aqui nos estúdios também, porque iniciamos o período de Sabatina Clube com deputados federais candidatos a deputado federal. E às 10:15 nós temos agendado aqui então essa conversa de 30 minutos com a candidata indígena Adriana, do PDT. É o início da série de sabatinas com os candidatos ao cargo de deputado federal nas eleições 2026. Nessa iniciativa da Rádio Clube de Lages, voltada aos postulantes com domicílio eleitoral nos municípios que integram a Serra Catarinense. Então, hoje, a Adriana Santos Tomazoni, conhecida no pleito como indígena Adriana, estará com a gente na programação da Clube.
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3: 8:55. Familiares comunicam com pesar o falecimento de Derzi Padilha de Souza, ocorrido ontem. O corpo está sendo velado na Capela Municipal de Painel. A celebração de despedida será hoje, às 14 horas, na mesma capela, seguindo após para o sepultamento no cemitério local. A funerária São Pedro comunicou o falecimento de Derzi Padilha de Souza. Familiares comunicam com pesar o falecimento de Erison Oliveira Coelho, ocorrido ontem. O corpo está sendo velado na Capela Mortuária de Bocaina do Sul. A celebração de despedida será hoje, às 14:30, na mesma capela.

0: ela, seguindo logo após para o sepultamento no cemitério local. Noticiamos o falecimento de Erison Oliveira Coelho. Familiares comunicam com pesar o falecimento de Derzi Padilha de Souza, ocorrido ontem. O corpo está sendo velado na Capela Municipal de Painel. A celebração de despedida será hoje, às 14 horas, na mesma capela, seguindo logo após para sepultamento no cemitério local. A funerária São Pedro comunicou o falecimento de Darzi Padilha de Souza.
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0: Convite de missa. Filhas Irene, Maria Isabel, Iracema e Benta estão convidando parentes e amigos para a missa de um mês do falecimento de Aristides Rodrigues de Abreu, Tide Bento, que vai ser celebrada às 15 horas da quarta-feira, dia 16, na Igreja Matriz de Ponte Alta. Convidam também para o terço, que vai ser rezado no mesmo dia, 16h30, no cemitério municipal. Desde já, a família agradece. O Sindicato dos Trabalhadores Rurais de Lages informa que a terapeuta Edilane vai atender nos respectivos sindicatos dos trabalhadores rurais, dia 16, às 8 horas em São José do Cerrito, às 13 horas em Lages e às 15h30 em Campo Belo do Sul. Atendimento é para sócios e não sócios, para diversos problemas de saúde. Outras informações no Sindicato dos Trabalhadores Rurais de Lages. 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Ele vai até a sua casa e conserta tudo no lugar. Serviço com garantia. Interessados podem tratar no WhatsApp 49 99803-6682. 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Oito horas e 58 minutos, o dia começa melhor quando você começa bem informado. Nós fechamos a primeira edição do Jornal da Clube, a apresentação de Rodrigo Silvério, com trabalhos técnicos de Adelar Machado, a coordenação de conteúdo é de Anderson Souza, a direção de rádio Celeste Basquerotti, presidência do grupo SCC, Dr. Roberto Amaral, produção da Central de Conteúdo.
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0: Vamos lá, Delara Machado, 9:01, 9:01, muito bom dia para você, ouvinte da programação da Rádio Clube, onde estiver, em casa, no carro, na rua ou no trabalho. É uma alegria ter você comigo em mais uma semana que estamos começando, dia 14 de setembro, quase meando já o mês de número 9, Adelar Machado, desse 2026. Fique muito à vontade, muito obrigado a você que a partir de agora vai mandar a sua mensagem, vai estar com a gente aqui na programação nesta segunda-feira, começando por aqui com uma pergunta que talvez seja mais importante do que qualquer outra que você vai ouvir hoje. E a pergunta é: como está a sua cabeça e seus sentimentos? Porque a gente pergunta se está tudo bem, muitas vezes a resposta é automática, né? Ah, tá tudo certo. Mas será que está mesmo? Hoje, aqui no Clube Cidade, a conversa é sobre vida, acolhimento, saúde mental e esperança. Nós vamos, durante o Setembro Amarelo, trazer assuntos importantes que vão moldar e mudar muito a sua forma de ver o dia a dia. E para a conversa, Paulo Panatta, gerente da Rede de Atenção Psicossocial de Lages. Vamos entender como funciona a estrutura pública de atendimento em saúde mental no município, onde buscar ajuda em momentos de crise, como identificar sinais de sofrimento, e aqui o Paulo, como psicólogo, vai nos dar um apoio importantíssimo nesse sentido, e principalmente, como podemos ser apoio para alguém que passa por um momento difícil. E olhando como nós encontramos pessoas que acabam passando por situações delicadas, muitas vezes não conseguem confrontar as situações e acabam entrando aí num redemoinho de problemas que o setembro, esse setembro amarelo, ele vem justamente para isso, para a gente elucidar e trazer as informações. Então, nesse dia da cruz, dia do frevo e dia da capivara, Delar, a nossa segunda-feira começa lembrando aquilo que realmente importa. Vida precisa de cuidado, sofrimento precisa de acolhimento e quem precisa de ajuda precisa saber onde encontrá-la. 9:03, 9:03 neste amanhecer nublado aqui na Serra Catarinense. A temperatura em Lages neste momento nos seus 11 graus. Olhando o mapa aqui de maneira geral, até a próxima sexta, né? E aí, colaborando com a gente também, o Peter Scheuer falou no jornal, não há previsão de chuva. A gente pode ter aí uma alternância de tempo nublado com o sol aparecendo em alguns momentos do dia na segunda. Terça, quarta e quinta é predomínio de sol. Na sexta volta a nublar, sábado, domingo e segunda, aí a chuva chega aqui na nossa Serra Catarinense. Com relação a temperaturas, a máxima hoje baixa, 14 graus. Então a gente está aqui a 3 graus de alcançar a máxima do dia. Para amanhã vamos a 17 de máxima, mais 3 graus de mínima, porque tudo indica teremos geada ao amanhecer. Mínima igual para quarta, 3 graus, e máxima de 19 na quarta-feira, aí com predomínio de sol na Serra Catarinense. E eu quero que você participe com Rodrigo Silvério. Como? Enviando a sua mensagem, participando, deixando o seu bom dia. Já está liberado, Edelar Machado, 49 991 52 38 83. É o WhatsApp mais movimentado da Serra Catarinense. Já acordou? Tá com o celular pertinho? Manda uma mensagem pro Rodrigo Silvério aqui no Clube Cidade no 49 991 52 38 83. E não esquece de dar aquela passada no portal de informações mais completo do sul do Brasil, scc10.com.br/clube. scc10.com.br/clube. 9:05, 9:05. Pegue aí o seu café, pega o seu chimarrão e pega o chá de hortelã do Adelar Machado. Chá de hortelã do Adelar Machado, porque hoje nós estamos começando mais um Clube Cidade e vamos juntos até às 10, porque o melhor da manhã é sempre ao seu lado.
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0: Eu tradicionalmente vou ficar com o meu café, Adelar Machado. Pode passar para mim, Adelar, um cafezinho, fazendo um favor? passa esse café e, claro, adoça, né? Coloca um pouquinho de açúcar aí para dar mais energia ainda. 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Deixa eu ver quem tá chegando com a gente. 9:07. Muito bom dia. Espero que seja tudo bem. Tá tudo certo, Solange. A Solange Aparecida Goulart tá lá no bairro Vista Alegre, sempre ligadinha, e tá pedindo aquele café com o pão de serrote, Adelar Machado. Faça um cafezinho, pessoal, ali do Vista Alegre com a gente na programação. Eu tô no chá de hortelã e casca de laranja. Ó, legal, gostei da combinação, hein? Casca de laranja e chá de hortelã e limpando a casa, escutando a clube. Segunda-feira, né, Sônia Maria? É muito isso, né? O pessoal acorda cedinho, já prepara o café, despacha a criançada pra escola e vai cuidar da casa, né? Obrigado aí pra Ângela do Popular, então, tomando esse café com chá de hortelã e casca de laranja. Legal demais. Rodrigo, quero um café. É a Mara, Mara Regina, tá com a gente na programação. Obrigado, Mara, um abraço, bom dia. Bom dia também chegando aqui para a Tânia Campos Marinho. Muito bom dia, Tânia. Um ótimo dia para a Cleusa, que está participando com a gente. Quem tá chamando direto aqui é a nossa ouvinte do 8006, né? Não mandou o nome pra gente aqui. Deixa eu ver. Estou passando por uma tremenda depressão e o assunto de hoje vai ser especial, né? A ouvinte até fala que os meus pensamentos já são de suicídio, né? Então, pra gente ver a importância que tem o tema, né? É falar sobre a saúde mental. Já a gente vai entrar aqui com a nossa ouvinte, trazendo um pouco sobre esse assunto na programação da Rádio Clube. Lá no Vila Marisa, a Delita Fiorante está com a gente. Muito bom dia também para a Ana Paula da Luz, do bairro Araucária, que é um cafezinho com pão de serrote com o maridão. O Tárcio Juarez está de folga, mas que coisa boa folgar na segunda-feira, hein? Rapaz do céu, essa aí sim é especial. Rodrigo, um abraço. Aqui quem está falando é o Paulo Machado, presidente do bairro Frei Rogério. Obrigadão aí ao pessoal do bairro Frei Rogério. Obrigado, Paulo, pela companhia. Quem mais está por aqui também tomando cafezinho? O Ambrósio mora no Bela Vista, tá deixando um bom dia a todos. Em Correia Pinto, tem gente ouvindo a gente, né, Maria? Obrigado aí pelo carinho da audiência. Bom dia, aqui é o Lucas, o treinador. Vou ouvir o programa com saúde e nutrição com ovos cozidos, tá certo, Lucas? Obrigado aí pela participação, fica com a gente, tá? Fica com a gente aí na programação do Clube Cidade com Rodrigo Silvério. Quem mais tá chegando aqui? Deixa eu mandar mais um abraço, ó, Adelar Machado. Aproveitar aqui a Michelle e o Edinho na Várzea, estão pedindo café, estão sempre com a gente, muito bom dia. A Cláudia do Santa Catarina, que é café com pão de serrote. Tá chegando um cafezinho especial para você, minha amiga. 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Mel São Brás, abraço pro Perão. Tá ouvindo a gente aí na programação, sempre ligadinho e participando por aqui. Obrigado, Perão, aí, e obrigado ao pessoal do Mel São Brás, que seja uma semana de um bom e excelente trabalho a todos.
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0: 16 minutos, 9:16. Muito bom dia para você que está ouvindo a gente aqui na programação da Rádio Clube. Nesta manhã de segunda-feira, mais uma semana começando, e aqui nos estúdios, nosso bate-papo hoje é sobre vida, acolhimento, saúde mental e esperança. Onde há vida, há esperança. Tem essa frase aí famosa de alguém que há um tempo atrás falou, e é verdade. Eu recebo o psicólogo Paulo Panatta, ele é gerente da Rede de Atenção Psicossocial de Lages. Vamos entender como funciona a estrutura pública de atendimento, falar um pouco sobre o Setembro Amarelo, a campanha, né? E aí eu já começo aqui, Paulo, perguntando para você, quando falamos em saúde mental em Lages, qual é o tamanho desse desafio hoje? Bom dia, seja muito bem-vindo, é um prazer recebê-lo.
1: Bom dia, Rodrigo. Eu queria agradecer o convite, né, que você nos fez e abrir esse espaço para nós conversarmos sobre saúde mental. Quero desejar um grande bom dia para os ouvintes que estão nesse momento, né, ligados na Rádio Clube. Agradecer de estar aqui, certo, para falar sobre a saúde mental do lajano, para falar sobre os equipamentos, para falar sobre a campanha, certo? Para mostrar que existe, né, sempre uma maneira de você buscar a ajuda que é necessária para as pessoas que apresentam os vários tipos de sofrimentos mentais.
0: Pra nós começarmos, o que é a campanha Setembro Amarelo? Por que ela existe? Como se desenvolve? Como que a gente pode ser um reflexo positivo na vida de quem está sofrendo, Paulo?
1: Então, a campanha de Setembro Amarelo veio justamente para orientar as pessoas a buscar ajuda quando estão passando por um processo de sofrimento mental. Lembrando bem que ela vem justamente para fazer uma prevenção, uhum, certo? E só que tem que ter um cuidado. Qual é o cuidado que precisa ter? Na comunicação, certo? Então, nós precisamos entender que o seu sofrimento mental, ele não começa e termina no mês de setembro. Ele tá o ano todo, uhum, certo? As pessoas sofrem de janeiro, fevereiro e todos os meses, né? E aí chega em Setembro Amarelo, muitas coisas que aconteceram nos outros meses, de você pedir ajuda, de buscar ajuda, de falar algo sobre o que você está passando, as pessoas não perceberam, não te escutaram, e pior ainda, muitos te julgaram. Uhum. E aí chegando em setembro, tudo muda, certo? E não é o que a gente vem falando, não é o que a gente gostaria que acontecesse. A gente gostaria que essa ajuda, essa compreensão do sofrimento alheio, essa percepção das pessoas que estão em roda de mim tem sofrimento, que eu ofereça ajuda. Uhum. Mesmo que eu não saiba, mas que eu saiba escutá-los, sem julgá-los, certo? Porque o principal problema da pessoa que tem vontade de cometer o ato, de que apresenta um comportamento suicida, e aí eu vou falar para você o que é comportamento suicida, que são pensamentos, uhum, são planejamentos e são o ato em si, uhum, certo? Então, pessoas que estão passando por esse processo não falam justamente por medo que o outro julgue o que ela está passando, chamando essa pessoa de fraca, chamando que essa pessoa poderia pensar outra coisa. Uhum. A gente não sabe o que a pessoa está passando. Então, é melhor. O nosso melhor ato nesse momento é escutá-lo, uhum, certo? Pode ser meu irmão, pode ser meus filhos, pode ser meus pais, pode ser meus amigos, pode ser meus colegas de trabalho, pode ser meus colegas de universidade, de estudo, porque ele acontece em várias etapas, em várias idades, em várias pessoas, tanto masculino, tanto os homens quanto as mulheres, certo? Não tem uma população específica. Ele acontece. E o que é o ato em si? O ato em si é uma maneira de comunicação. Engraçado isso, né? Que a pessoa usa então da morte para poder se comunicar. Então nós temos que reverter isso. Uhum. Nós temos que escutar essa pessoa antes de ela morrer, certo? E é possível fazer isso, como a gente vem fazendo, uhum, né? Há muito tempo já. Fazer com que a pessoa não se sinta excluída porque ela apresenta nesse momento um sofrimento. Ah, porque a pessoa está assim porque ela tem um transtorno mental. Não. Muitas vezes as pessoas que apresentam comportamento suicida nunca tiveram um transtorno mental e nem apresentam um transtorno mental. Assim como a maioria das pessoas que têm transtorno mental nunca apresentaram um comportamento suicida. Então não dá para você taxar, dizer, não, ela está assim porque ela tem depressão, porque ela tem ansiedade. Também não dá para taxar porque a pessoa tem depressão, ela vai apresentar isso. Uhum. Não. Certo? Então, tem que entender a individualidade de cada um, a subjetividade de cada um. E para fazer isso, então, nós temos os equipamentos na nossa cidade, né, que são as portas abertas e são as portas de entrada das pessoas. das pessoas que apresentam sofrimento mental.
0: Como que a gente identifica os sinais de alerta?
1: Sinais de alerta são isolamentos, né? Algumas pessoas costumam se isolar, uhum. né? De repente,
0: se retira.
1: Né? Ela estava bem e tal, e de repente se isola, uhum. não quer falar nada, perde a motivação para o trabalho, para as atividades acadêmicas, para o próprio trabalho em casa ou para o próprio trabalho no seu emprego, começa a faltar. Certo? A pessoa começa a fazer alguns comentários, certo? Que não condiz com aquilo que ela vinha apresentando até então, vinha conversando, certo? Então, esses são momentos de alerta nosso. Eu costumo dizer que a gente precisa prestar atenção no que as pessoas estão conversando, certo? Porque na conversa do dia a dia, está inserido ali um pedido de ajuda.
0: De ajuda, de socorro.
1: De socorro. Certo? E que muitas vezes a gente não percebe porque a gente não está prestando atenção no que a pessoa está uhum. falando.
0: Está no automático.
1: É. E quando você escuta alguém, quando você se permite escutar alguém, seja numa conversa informal, seja num bate-papo de amigos, seja numa conversa entre familiares, mas quando você escuta a pessoa falar, a pessoa que está falando, ela se sente acolhida. Certo? Ela se sente bem, pô, alguém tá me ouvindo. Uhum. Sabe quando você larga o teu celular e escuta o outro falando? Sabe quando você para de ver a televisão, a tua série e escuta o teu companheiro, a tua companheira conversando?
0: Alguém se importa comigo.
1: Alguém se importa comigo.
0: Isso.
1: Alguém está ouvindo. Você não precisa dar resposta nenhuma uhum. naquele
0: ouvir.
1: Momento, só ouvir. Certo? E esse é um ato de carinho que você está fazendo pela pessoa que está do teu lado.
0: Interessante falar sobre isso. E você falou uma coisa importante aqui, Paulo. É, não tem idade, é homem, mulher, novo, mais velhinho, né? Como é que a nossa rede aqui em Lages, ela está estruturada hoje para atender esse público e ser essa diferença para essas pessoas?
1: Então, é importante falar isso, Rodrigo, né? É importante falar isso porque a nossa rede de atenção psicossocial, que atende, né? É uma rede especializada em saúde mental, ela é muito forte,
0: uhum.
1: certo? Então, assim, nós temos hoje o CAPS infantil, certo? O CAPS infantil, que é o Centro de Atenção Psicossocial, que vai atender crianças e adolescentes, certo? Está instalado aqui no centro da cidade, né? Naquela rua ali entre o Colégio Santa Rosa e o Bom Jesus ali que desce, né? Em direção do Dom Pedro II, uhum. certo? Que é um equipamento de portas abertas. Então a pessoa pode chegar lá em qualquer momento, vai ter um plantonista atendendo das 8 até as 5 horas da tarde, certo? Nós temos o CAPS 2, né? O CAPS 2 é o Centro de Atenção Psicossocial que fica lá no bairro Pisani. O CAPS 2 atende então pessoas adultas que apresentam sofrimentos mentais,
0: uhum.
1: né? Como depressão, como uma depressão grave, né? Como bipolaridade, como esquizofrenias, né? E outros transtornos que apresentam. E nós temos o CAPS AD, que é o Centro de Atenção Psicossocial Álcool e Outras Drogas, que são para as pessoas que têm sofrimento mental, apresentam sofrimento mental devido ao uso de substâncias psicoativas e outras dependências. Aí tem um alerta agora. Nós estamos passando por um momento muito significativo no Brasil, que são pessoas que estão dependentes dos jogos de apostas. E essas pessoas também estão apresentando comportamentos suicidas. E o CAPS AD, como o CAPS 2, né, o CAPS infantil, nós recebemos essa demanda. Né? Então as pessoas.
0: Essa demanda já está chegando para vocês?
1: Essa demanda já está chegando, né? Já está chegando para nós, nos CAPS, né? Tudo começa na atenção básica de saúde. Uhum. É isso que é o detalhe uhum. importante uhum. falar. Onde que é a atenção básica de saúde? Lá no postinho do seu bairro. Lá no seu território, lá é as portas abertas,
0: uhum.
1: certo? Então essas portas, ou melhor dizendo, são as portas de entrada
0: uhum.
1: de todo tipo de problemas de saúde, certo? Que a pessoa apresenta, inclusive saúde mental, né? Então lá começa o tratamento lá na unidade básica de saúde, lá no seu território, lá no seu bairro. A partir do momento que daí esse território ficou, não deu conta da demanda, daquela demanda específica daquela pessoa, aí sim vai para a especializada, que são os CAPS.
0: Uhum.
1: Agora tem um detalhe muito importante, que, né, eu estou falando do CAPS aqui, pode ser que tenha gente que não esteja gostando do que eu estou falando. Por quê? Porque ainda existe uma visão, né, de uma era manicomial que nós tínhamos no Brasil,
0: uhum.
1: né, que as pessoas tinham que ficar loucas, e não são só loucos,
0: uhum.
1: tá? Mas era o que as pessoas falam.
0: Um preconceito, né? Com
1: preconceito,
0: o termo,
1: preconceito,
0: né?
1: Estiliza, né, essa palavra que ofende, né,
0: uhum.
1: os outros, né, estigmatização dos comportamentos da pessoa, então ela tem que pro sanatório, como eles falaram. Hoje não existe mais isso, uhum. Mas eles falam que tem que ir pro CAPS, não pode fugir do CAPS, ela fugiu do CAPS, ela tem que morar no CAPS. Isso não existe, isso é preconceito. O CAPS é um tratamento de pessoas no seu território aberto, certo? Então não é um lugar para esconder as pessoas, como era antigamente. Isso não tem mais, nem deve ter mais. É um local de tratamento com uma equipe multiprofissional de psicólogos, assistentes sociais, psiquiatras, clínicos gerais, terapeutas ocupacionais que estão ali, e enfermeiros, né? Uhum. Técnicos de enfermagem, não posso esquecê-los nunca, né? E que estão ali justamente para receber toda essa demanda de saúde mental.
0: E como a gente tem essa sobrecarga, né, Paulo? Não sei se a vinda da tecnologia, ela acabou acelerando muito isso, mas hoje é muito importante o trabalho que vocês realizam, justamente porque a gente tem um excesso muito grande de informação chegando, uhum, a todo momento, né? Você abre um celular, você tem um mundo de informações ali, coisas que a gente não tinha até um bom tempo atrás, e aí muitas pessoas não estão preparadas para isso. Caso dos jogos online, esses jogos que acabam também chegando e também já levanta essa preocupação. Isso é importante falar porque muitas vezes a gente não acredita que isso pode acontecer na nossa família, né? Ah, é sempre do outro, é o vizinho, é alguém que eu ouvi falar e muitas vezes está muito próximo da gente.
1: Está bem próximo, está ali do lado e a gente não percebe. É por isso que eu te digo a importância de você perceber as pessoas que estão convivendo contigo, certo? Sendo automático, como você falou. Além desses equipamentos, nós temos então hoje, né, o residencial terapêutico, que é um equipamento onde as pessoas que não têm mais vínculos familiares, não tem onde residir, então acabam morando nesse residencial terapêutico e são vinculados ao CAPS 2, ou seja, então são pessoas que apresentam sofrimentos mentais muito graves. Onde a equipe então vai, né, fazer todo o vínculo familiar desfeito, né, resgatar esse vínculo familiar, que essa pessoa volte a ter o seu convívio na sua comunidade, no seu território, como vem acontecendo. E nós temos a unidade de acolhimento adulto, né, que são pessoas que estão passando por um processo de falta de moradia também, né? De uma disfuncionalidade devido ao uso de substâncias psicoativas, né? E quando vão para um tratamento, né, de internamento para fazer uma desintoxicação e reativar suas vidas cotidianas, né, a sua rotina, ao sair desses equipamentos, ele então fica nessa unidade de acolhimento adulto para ser resgatado também, como voltar para o emprego, para os estudos, resgate familiar, né? Porque são pessoas que estavam em vulnerabilidade social, né? Muitas pessoas em situação de ruas, é para isso, né? Esse equipamento, desde, claro, as pessoas queiram fazer esse tratamento. Ele é uma continuação do tratamento. Uhum. Só que daí com um programa mais estruturado para a pessoa voltar, né, a ter a sua vida psicossocial reativada, né, como emprego, estudo, moradia. Uhum.
0: Voltar para normalidade da vida.
1: Isso, né? Aquilo que, né, nós chamamos de ser funcional, uhum, certo? Além disso, né, tá vindo então agora o CAPS 3AD, né, que é um CAPS 24 horas, então ele vai ter atendimento de 24 horas, inclusive para as pessoas passar um período, né, se for necessário, de desintoxicação, de internamento, né? Também com uma equipe multiprofissional, né? Esses equipamentos, todos eles têm as suas equipes multiprofissionais que fazem atendimento justamente para esse resgate psicossocial das pessoas que necessitam.
0: Esse começa quando, o 3?
1: Ele é para ser terminado a construção agora em novembro, né? E logo ser inaugurado e tudo, né? Eu não sei dizer praticamente as datas que a gente está planejando.
0: Mas tá perto.
1: Uhum. É pro próximo ano aí, talvez, né, já aconteça o quanto antes possível, porque nós estamos precisando muito disso, né? Então, a política lajeana, né, na figura da prefeita, ela está muito preocupada com a questão da saúde mental, uhum, e está trazendo esses equipamentos, né? Então, é uma das poucas cidades, se eu não ousar falar que é a única cidade de Santa Catarina que tem todos esses equipamentos funcionando.
0: Que interessante, né? Isso é importantíssimo. Paulo, me dá só um minutinho aqui, agora são 9:29, 9:30, né? Já mudando para 9:30 aqui, eu já retomo a minha conversa com o gerente da rede de atenção psicossocial de Lages, o psicólogo Paulo Panatta, aqui na programação. E só para fechar aqui esse bloco, eu tô pegando alguns dados da OMS, a Organização Mundial da Saúde, e a última atualização foi realizada em 2019 com relação ao tema do suicídio. E naquela época eram registrados mais de 700 mil suicídios em todo o mundo, sem contar com os episódios subnotificados. Aí, a estimativa chega a 1 milhão de casos. No Brasil, os registros se aproximam de 14 mil casos por ano, que dá uma média de mais ou menos 38 pessoas cometendo suicídio por dia. por isso a importância do assunto. Já já eu quero perguntar aqui pro Paulo aí, explorando lá de psicólogo dele, se quem passa, né, por esse pensamento é acometido por esse tipo de pensamento, ele tem uma alternativa, tem uma solução, como que consegue trabalhar isso. Mas já já, depois do intervalo comercial, agora 9:31, deixa eu falar aqui para você de padaria O Nosso Pão. 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
4: Agora 9:36.
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4: Vamos lá, Delar Machado, 9:36. Você está ouvindo a programação aqui do Clube Cidade com Rodrigo Silvério, hoje recebendo Paulo Panatta. Ele é psicólogo e é também gerente da Rede de Atenção Psicossocial de Lages. Nosso bate-papo hoje voltado ao Setembro Amarelo, com números alarmantes, né, que a gente divulgou aqui no final do bloco, saindo para o bloco comercial. E eu volto agora, Paulo, falando um pouquinho sobre as ações. Nós temos o setembro, o mês voltado para isso. O município, ele programa algumas agendas especiais para tratar do tema? Ele vai para a escola, vai para a empresa? Como é que funciona o setembro lá para vocês?
6: Então, justamente por causa do mês de campanha, então algumas portas são abertas para nós, né? Então, nós vamos para as universidades, vamos para as escolas, vamos para as empresas, né? Justamente para fazer uma sensibilização. Só que como que é essa sensibilização? Nós vamos trabalhar a saúde mental, né? Como um todo, né? E claro, o ato, né, da campanha, a gente também trabalha como uma maneira de prevenção. E, né, como que a gente faz essa prevenção? É orientando as pessoas onde buscar ajudas, né? Como eu falei para vocês ali, né, dos equipamentos da RAPS, né, que começa na unidade básica de saúde e vai para as especializadas, assim como tem os internamentos psiquiátricos que acontecem. Mas como eu disse para vocês, nem toda pessoa que apresenta um comportamento tem um transtorno mental. Uhum. Ou, né, nem todos que têm transtorno mental apresentam comportamento. Certo? Isso é importante falar. Porque justamente a pessoa que apresenta uma situação que está passando, que é um momento, tá? Ele é um ato do momento focal que se você não cuidar pode ter consequências para toda a tua vida, né? E muitas vezes acabar com ela. Certo? Então ele é um momento que vai passar. E eu acho que é isso que é importante de falar sobre pessoas que estão passando por isso. É dar um tempo. Eu costumo dizer que eu sirvo como uma vírgula na hora que as pessoas chegam para mim, né? É a pausa. Para tudo. Certo? E começa a planejar primeiro para buscar ajuda. Uhum. Né? Onde buscar ajuda? Onde eu falei para você. Certo? Se você não tem ninguém para te ouvir, ninguém em roda de você está dando atenção para você que você precisa. Tem medo de falar sobre isso, por medo de chacota, de julgamento, de sofrer humilhação. Então tem os profissionais da área de saúde como um todo, certo? Que vão te acolher. Uhum. Você precisa buscar, certo?
4: Né? As grandes sociedades já trabalham, acho que, com mais entendimento do assunto. Uhum. Falta conhecimento pra gente, falta, como se for, a pessoa ri, é chacota, tem o preconceito, porque você é um fraco, não sei o quê. A gente ainda não está preparado para esse assunto? O que está acontecendo em termos de sociedade, né? Quando a gente trata do tema?
6: É mais fácil esconder, né? Porque geralmente quem faz esse tipo de brincadeira também tem seu sofrimento. Certo?
4: Também está passando por alguma coisa.
6: Entenderam? Infelizmente é isso. E poderíamos conversar sobre isso, né? Só que precisa buscar essa ajuda. E aí eu estou fazendo algo que as campanhas estão mostrando e que é a nossa crítica. Porque quando eu digo para você buscar algo, eu estou individualizando o teu sofrimento. Uhum. E as causas do sofrimento, elas não são individuais, elas são coletivas. Então, a empresa onde você trabalha, ela precisa estar atenta, ela precisa ter uma percepção do que está acontecendo, uhum. Certo? As universidades precisam ter esse olhar, as escolas precisam ter isso também, sabe? E não só no mês de setembro, é isso que eu enfatizo bastante, é o ano todo, é todos os momentos, entende? É ter esse olhar mais carinhoso para com as pessoas que não estão bem. E muitas vezes hoje eu não estou bem, estou aqui, eu posso escutar e tudo, mas amanhã eu posso estar precisando dessa ajuda. É normal isso. Por que isso pode acontecer? Uma perda que eu tive, um luto que eu não consigo elaborar, uma situação que eu não consigo ver saída, um diagnóstico que eu recebi, um trauma que eu tenho da minha vida e que veio à tona agora através de um gatilho que acionou. Assim, existem inúmeras situações que fazem com que a pessoa, de um momento para o outro, apresente um sofrimento mental.
4: A gente recebeu a mensagem de um ouvinte que eu não vou identificar, mas já encaminhamos o contato do Paulo para ela. E ela fala que ela espera que o tema ajude muito ela. Ela está precisando, né? Está enfrentando uma depressão muito forte. E os pensamentos dela já são de suicídio. E ela fala, não adianta a gente pensar nas coisas boas, isso é mais forte que nós. Sim. Só quem passa para entender. É uma tristeza enorme, sem saída, e a gente se torna um peso na vida de outras pessoas. A mensagem me preocupa bastante, e aí aquilo que eu te falava fora do ar, muitas vezes eu fico sem até uma resposta para conseguir auxiliar alguém que passa por uma situação como essa. Tem solução? O que tem que ser feito? Qual que é o caminho para casos extremos como esse?
6: Então, existe solução para essas situações, né? Primeiro, né, procurar esses equipamentos que eu falei para você, e lá vão ter as pessoas. E muitas vezes, e isso é engraçado de falar, desculpe, não é engraçado, é interessante de falar, porque a hora que a pessoa está se permitindo, ela mesma percebe o que tem que ser feito. Uhum.
4: Ela já tem a solução.
6: Ela já percebe. Ela só não tinha
4: visualizava
6: entendido,
4: ainda.
6: Não tinha entendido ainda o que estava acontecendo, entenderam? Por isso a importância de você estar sendo ouvida. Eu tô batendo bastante nessa tecla, porque é aí que começa esse processo, uhum. Sabe?
4: Escutar.
6: E aí, o que acontece? Quando eu falo, veja bem, o sol está lá fora brilhando, a pessoa que está passando por uma situação dessa tem percepção do ambiente onde ela está.
4: Uhum. Ela sabe o que está acontecendo.
6: Ela sabe, ela só não consegue. Então, quando eu falo essas palavras, essas frases motivacionais, elas são muito superficiais. Uhum. É como se eu não quisesse buscar o que realmente está acontecendo, as causas disso.
4: Você só arranha a casca.
6: E esse enfrentamento. Então, e ela perceber que ela pode fazer o enfrentamento e ela não está sozinha, já ajuda bastante. É isso.
4: Ela tem alguém para contar.
6: Exato,
4: né?
6: Exatamente. Ela tem alguém para poder mostrar, alinhar algumas situações que ela possa fazer. Ou mesmo se ela não queira fazer nada, mas tem alguém do lado dela.
4: Ô Paulo, eu estava até no jornal, trouxemos uma informação aqui que me chamou a atenção. Deixa eu localizar aqui no roteiro do jornal. Um levantamento da Nexus, né? Que mostrou que 75% foi o número que cresceu na última década, o número de pessoas idosas morando sozinhas. A solidão é um agravante para um caso extremo de suicídio? A pessoa ficar sozinha pode ser algo que venha a agravar, e aí esse número ele pode aumentar ainda mais com as pessoas idosas? Como é que a gente está trabalhando essas situações como política pública, como ser esse abraço, ser essa pessoa que ouve e transforma? Como é que a gente está avançando nisso?
6: Tá, isso é importante falar sobre isso, porque o isolamento, como eu falei para vocês, é que vai causar essa solidão, né? Então a solidão ela é um ponto importante, uhum, para ser evitado pelas pessoas, principalmente as pessoas idosas, certo? Por isso existem programas hoje, né? O SUAS, né? Tá oferecendo o Centro de Convivência do Idoso, tá oferecendo programas, né? De interação nos CRAS e CREAS, que oferece esse convívio com as pessoas idosas, que pode participar dos eventos nesses locais. né? Então, a própria saúde também, né, faz o acolhimento dessas pessoas, justamente para fazer com que a pessoa saia desse isolamento que ela tá, que saia dessa solidão que ela tá sentindo. Eu sei que é difícil, né, porque a pessoa fica sozinha em casa, os filhos estão trabalhando, né, tal, cada um tem cuidando da sua vida, só que, né, precisamos olhar também para essas pessoas que passam dias e dias, né, muitas vezes sem conversar com ninguém.
7: Aí é importante uma praça pública bem organizada. Perfeito. Uma atividade envolvendo esse idoso, ou seja, movimentar esse pessoal.
6: Exatamente,
7: né?
6: São as políticas públicas que eu te falei, que é o coletivo. Né? Então, né, a gente fala muito em buscar ajuda, mas eu estou individualizando, mas eu preciso entender que o coletivo também precisa ajudar.
7: Também tem
6: precisa
7: que ajudar.
6: Ter esse olhar mais humanizado para a pessoa que está ali naquele momento. Aí a pessoa diz assim: ah, isso aí é mimimi, isso aí é frescura, isso aí é não ter o que
7: quer
6: fazer.
7: Chamar atenção.
6: Que bom que quer chamar atenção, tá? Vou deixar bem claro isso.
7: Porque ele está dando o alerta, porque algo está acontecendo.
6: Exatamente,
7: né?
6: Isso é importante para nós. Certo, é importante. E por isso que eu te digo, ter essa percepção de olhar para a pessoa que está próximo de nós e escutar e ver o que essa pessoa está fazendo no seu comportamento.
7: O ouvinte está perguntando aqui, Paulo, como diferenciar uma tristeza profunda da depressão?
6: Então, nós passamos por momentos de tristeza, né? A tristeza faz parte. Faz parte do nosso dia, de a gente fica mais introspectivo, fica mais quieto, né? Tal. Só que ela não é constante, né? E a depressão, ela já forma uma constância, ela já tem um certo tempo, né, que que a pessoa está mostrando isso, né? Então, para isso precisa de uma avaliação, são critérios, né, na avaliação que o médico, o clínico geral, que o psiquiatra, que o psicólogo vão fazer, que são para os profissionais da área de saúde mental, e a partir disso, então, né, você, né, vai dar o diagnóstico, se a pessoa tem diagnóstico, ou então, né, mostrar para essa pessoa que ela está passando por um período, né, de tristeza, né, que isso, né, não há necessidade de uso de medicamentos, né, ou há, se apresentar o diagnóstico.
7: Rodrigo, muitas pessoas acabam não buscando ajuda porque pensam que é um ato de fraqueza. Como trabalha esse pensamento, como muda esse pensamento em uma pessoa que imagina dessa maneira?
6: Se eu fosse olhar para esse lado de fraqueza e tudo, eu ia dizer que buscar ajuda é o ato da coragem. Né? Porque você se permitiu ir buscar uma ajuda para o teu bem-estar psicossocial, para o teu bem-estar mental. Isso é um olhar que você está fazendo de carinho para você. Entendeu? As pessoas dizem assim: ah, eu preciso cuidar dos outros, e acaba esquecendo de cuidar de você. Não, primeiro você cuida de você. Até para você ter condições e percepções de cuidar de outra pessoa.
7: Exatamente.
6: Então, primeiro de tudo é você, depois as outras pessoas. Né? A gente costuma dizer assim, que são as pessoas mais importantes da sua vida, né? Em momentos de bate-papo que a gente faz com as pessoas e tudo, meus filhos, aquilo. Então, primeiro é você, depois seus filhos. É esse olhar que tem que ser entendido. Tem muita gente que não gosta disso que eu tô falando, tá? Mas a gente percebe que tem gente que cuida de todo mundo, mas não cuida dela. Tem gente que cuida de todos os familiares, mas não cuida dela. Tem gente que cuida de todos os filhos, mas não cuida dele. Principalmente também que cuida dos amigos. Se os amigos têm um bem-estar, então eu tô feliz. Não.
7: Não é egoísmo cuidar de nós mesmos.
6: Não, pelo contrário, é amor próprio. É respeito próprio, entendeu? Egoísmo é outra coisa. É outro tipo de comportamento, né?
7: Até essa ouvinte que a gente comentou, ela falou que ela era justamente isso, ela cuidava de todo mundo e não olhava para ela, né? Então, ela dedicava a vida ao cuidar de outras pessoas, e muitas vezes a gente acaba desleixando a nossa própria vida.
6: Exatamente, né? Eu fico feliz fazendo coisas para os outros. E quando você vai fazer para você? Quando que vai trocar essa chave?
7: A pessoa fica até meio sem jeito muitas vezes, né, quando isso acontece, né? Tem um ouvinte que: Rodrigo, sou depressiva, já fiz todo tipo de tratamento. A minha família fala que eu fico só fechada, não falo com ninguém, não saio. E eles falam que é para chamar atenção que eu fico fazendo isso, né? Que é só para chamar atenção. Então, olha como, né, a gente volta de novo naquele termo do preconceito. As pessoas não estão ou não querem ajudar da maneira adequada, Paulo.
6: A depressão, ela é retroalimentada a partir do momento que tu fica se isolando cada vez mais. Eu sei que é difícil, tá? Sei que é muito difícil, né? Porque você não tem a energia necessária para você poder abrir a porta do seu quarto, abrir a janela, sair da cama. Eu sei que é difícil, mas esse é o momento que você precisa buscar ajuda especializada.
7: Tem que correr, né?
6: Tem que correr, sabe? E esse coletivo que tá dizendo: ah, você tá chamando atenção, você é isso, aquilo, você é aquele outro, é esse coletivo que tem que buscar ajuda junto.
7: Entendeu? É isso que vai fazer a mudança.
6: É isso que vai fazer a mudança.
7: A depressão pode ter uma causa orgânica? Pergunta do ouvinte.
6: Pode ter causas orgânicas, sim. Né? Biológicas, questões ambientais é fundamental, né? Uhum. Porque o ambiente, ele pode ser o causador da doença da pessoa, né? Se você está inserido num ambiente disfuncional, um ambiente adoecedor, você acaba adquirindo, né? Sintomas de algumas doenças.
7: Paulo, eu já tenho que encaminhar o final da conversa, 9h50. Eu queria te convidar a voltar aqui na programação. A gente vai depois falar com o Christian ali, porque é um tema de muita importância, salutar a gente falar sobre isso. E aí, para fechar e encaminhar a conversa, eu deixei de perguntar alguma coisa que é importante, Paulo?
6: Então, seria importante, porque o mês que vem tem o dia 10 de outubro, que é o Dia Mundial da Saúde Mental. Então, é um dia que é de valorização também. Então, todo mês tem alguma coisa que a gente trabalha na saúde mental. Janeiro branco, que é saúde mental. Fevereiro, a gente está trabalhando na questão de prevenção, né? Principalmente por causa do uso de substância psicoativa do carnaval. Ou seja, todo mês a gente está trabalhando. Não é só o setembro amarelo, certo? E aí, inclusive, dia 9, nós vamos ter uma corrida da saúde mental, né? Uma corrida caminhada ali no tanque, né? Tal, que a gente
7: faz. Uma atividade.
6: Bom. Atividade física, Rodrigo, ela é muito importante.
7: Isso que eu ia perguntar, porque eu falei aqui, né? Cuidar da casa ali, o hobby. O que eu posso fazer para não alimentar esse pensamento intrusivo de um suicídio, de uma depressão? O que eu faço?
6: É ocupar, se ocupar. Mas muitas vezes eu vou ocupar meu corpo, eu vou cansar. Uhum.

0: Agora, se você não sabe por onde ir, não sabe o que tem que fazer, nos procure.
1: Maravilha.
0: Procure os profissionais da área de saúde, né? Desde a unidade básica de saúde, assim como os CAPs.
1: Perfeito. Eu não sei se a gente pode divulgar o Paulo aqui como psicólogo para atendimento, para fechar a conversa, se a gente consegue, né, trazer também essa forma de contato, né? Porque essa segurança, ela é importante, né? Tô recebendo diversas mensagens aqui. Rodrigo, eu tenho vontade de chorar, é um aperto no peito, não consigo chorar, fui diagnosticada com ansiedade. Aí ela pergunta se é a mesma coisa que depressão. Não é, né? A ansiedade não, é um lado, depressão é outro lado, né?
0: É, a fixação do passado é a deprê, a fixação no futuro é a ansiedade, né?
1: Então, excesso de passado.
0: A grosso modo falando, né? Assim, né? Só pra, né? Porque assim, eu fico à disposição quando você quiser chamar, né? Eu agradeço muito, eu fico muito agradecido de estar aqui, justamente porque tem uma audiência, né? A rádio, ela ajuda, né? O pessoal diz, a internet vai vindo, vai acabar com a rádio. Pelo contrário, nossa, a rádio é um dos melhores canhões que nós temos aí para chegar nas pessoas que precisam neste momento. Tem gente que nunca parou para pensar e tá passando por um sofrimento. E agora não, eu tenho como buscar ajuda.
1: Eu sei onde buscar.
0: Eu tenho Instagram, tá? Eu não sou de postar muito, mas eu recebo muitas mensagens. Então é psi Paulo, né?
1: Psi Paulo.
0: PSI.Paulo, né? Que é o meu Instagram, pode entrar em contato lá, mandar mensagem para mim, certo, né? Né, a gente vai tentar ajudar as pessoas da melhor maneira possível, né? E falar um pouquinho mais sobre saúde mental.
1: Tá certo, Paulo, muito obrigado, parabéns pelo trabalho e sempre também aqui à disposição, se a gente tiver e conseguir ajudar de alguma maneira. Muito obrigado.
0: Agradeço a você, agradeço a equipe, agradeço aos ouvintes e queria, assim, nesse momento, se despertou um gatilho, não era intenção, mas era necessário falar.
1: Maravilha.
0: Né? Então eu queria até pedir desculpa para os ouvintes que se sentiram assim meio ofendidos com aquilo que eu estou falando.
1: Não, mas foi perfeito, foi, acho que, cirúrgico, Paulo. Muito obrigado pela presença. Paulo Panatta, psicólogo, gerente da Rede de Atenção Psicossocial de Lages, PSI Paulo. Vai no Instagram, procura, já adiciona ali o Paulo, né? O psicólogo Paulo, porque talvez essa conversa, esse contato aí vai ser muito importante, tá bom? 9:54, parada rápida, já tem a mensagem do dia aqui no Clube Cidade.
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3: Olha, meu amigo, minha amiga, talvez você esteja olhando para a sua vida e pensando que perdeu tempo demais, tomou decisões erradas demais ou que algumas coisas nunca mais poderão ser reconstruídas. Mas Deus é especialista em recomeço. Vou repetir para você, Deus é especialista em recomeço. O passado pode explicar algumas feridas, mas não precisa determinar o seu futuro. Em Jesus existe perdão para aquilo que ficou para trás, força para enfrentar o presente e esperança para acreditar no amanhã. Às vezes, encontrar a felicidade não significa voltar para onde você estava, mas ter coragem para começar de novo com Deus. Não tenha medo de recomeçar. Talvez aquilo que você chama de fim seja justamente o lugar onde Deus está preparando um novo começo. Entregue a Ele a sua história e dê o primeiro passo. A felicidade pode não estar no caminho que você perdeu, mas no novo caminho que Deus está abrindo diante de você. 9h59, fechamos a programação de hoje do Clube Cidade, que tem, né, sempre a apresentação de Rodrigo Silvério, o trabalho técnico de Adelar Machado, temos a coordenação de conteúdo de Anderson Souza, direção de rádio de Celeste Basquerotti, a presidência do Grupo SCC, Dr. Roberto Amaral, e a produção de Christian Moraes. Ficamos por aqui desejando a todos uma ótima semana. Obrigado, Adelar Machado, comando mais técnico do rádio de Santa Catarina. Eu volto amanhã às 8h na primeira edição do Jornal da Clube. A todos um abraço, vem chegando a hora da notícia, depois tem Clube Comunidade. Um beijo carinhoso no coração e até amanhã.
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3: Olá, bom dia. A Polícia Federal mantém sob custódia o celular do ex-banqueiro Daniel Vorcário, apreendido durante a Operação Compliance Zero. O aparelho contém dados que estão no centro de uma disputa no Supremo Tribunal Federal. Ministros da corte pediram acesso integral ao material antes do julgamento marcado para amanhã, terça-feira. O presidente do STF, o ministro Edson Fachin, determinou que a Polícia Federal encaminhasse informações sobre a custódia e as condições do material. O ministro André Mendonça, relator do caso, afirmou que a liberação indiscriminada dos dados poderia tumultuar o julgamento e colocar as investigações em risco. A sessão de amanhã vai analisar a abertura de uma possível investigação relacionada a supostas relações entre o ministro Alexandre de Moraes e Ivor Caro. A Polícia Militar recuperou no interior de São Cristóvão do Sul um veículo que havia sido furtado na noite anterior. A ocorrência foi registrada na localidade de Cerro Verde, depois que um morador avisou que havia um automóvel abandonado em uma propriedade particular. Durante as buscas, os policiais encontraram um Fiat Mobi com placa de curitibanos, sem ocupantes e parcialmente desmontado. Foram retiradas as quatro rodas, o pneu estepe, a bateria, o aparelho de rádio e uma lâmpada do farol. A chave do veículo ainda estava na fechadura do porta-malas. O proprietário compareceu ao local durante o atendimento e os procedimentos para a liberação do automóvel foram iniciados. A ocorrência chama atenção para a ação de criminosos que, além do furto, desmontam veículos para retirar peças e equipamentos. Onde há, a Clube está. Para a Hora da Notícia, Rodrigo Silvério.
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0: Olá pessoal, bom dia, 10h04, manhã de segunda-feira, estamos começando o programa Clube Comunidade. A apresentação é Adilson Oliveira, trabalhos técnicos de Adelar Machado.
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0: Até o meio-dia você fica com a gente participando nos telefones 3221-3102, 3221-3103. Números da sua participação aqui na Clube FM. Hoje nós vamos começar a nossa sequência de entrevistas com os candidatos a deputado federal, os candidatos aqui da nossa região. Hoje nós vamos receber a indígena Adriana, do PDT, vai estar com a gente daqui a pouco, meia hora de bate-papo com os candidatos a deputado federal. Então hoje a candidata Adriana, indígena do PDT, vai estar com a gente daqui a pouco. Serão dois blocos de 15 minutos cada bloco com os candidatos da nossa região. A intenção é que o eleitor aqui da Serra conheça um pouco mais a história, conheça o objetivo, o propósito do envolvimento da política dos candidatos da nossa região, candidatos a deputado federal, que estaremos fazendo essas entrevistas aí ao longo da semana. Eu e Evandro Gioppo estaremos nessa batalha, nessa conversa com os candidatos. 10h06, telefone tá liberado, e Adelar, 3221-3102, 3221-3103. Para você participar com a gente aqui no Clube Comunidade. Ontem à tarde, Morro do Prudente, bairro São Miguel, em Lages, corpo de bombeiros foi acionado. Um homem estava caído em um local de difícil acesso, nas proximidades da base de um paredão de pedras. O homem estava em óbito. No bolso da jaqueta do homem foi encontrada uma garrafa de bebida alcoólica. A Polícia Civil, Polícia Científica, polícia foi acionada, o corpo encaminhado ao IML. Um homem de 67 anos, encontrado morto, Orlando de Moraes. Ele era morador do bairro da Penha, em Lages, um homem bem conhecido na região do bairro da Penha. Orlando de Moraes, de 67 anos, e a causa da morte vai ser investigada pela Polícia Civil. O Anderson Souza, ontem à tarde, esteve no local acompanhando a situação. Eu tenho aqui também os bairros. Conversei com o Pedro Figueiredo, que coordena o serviço de patrulhamento das ruas na cidade. Então, hoje o serviço de patrulhamento, Secretaria de Obras e Infraestrutura, bairros Santa Catarina, Cruz de Malta, Santo Antônio, São Luís, Várzea, Habitação, São Miguel e Penha, os bairros que estão recebendo o serviço da Secretaria de Obras e Infraestrutura, planejamento na colocação de pedras e patrulhamento. Santa Catarina, Cruz de Malta, Santo Antônio, São Luís, Várzea, Habitação, São Miguel e Penha, os bairros que estão recebendo esse trabalho hoje.

0: Adilson tem mensagem para nós aqui. Favor mandar os parabéns para Tia Lete. Tia Lete da Associação de Moradores do Bairro da Penha. Tia Lete, aniversário hoje. Parabéns, Tia Lete. Tia Lete é uma pessoa que trabalha bastante pelo bairro da Penha, lá presidente da Associação de Moradores, ela e toda a sua diretoria. E hoje a Tia Lete está de aniversário. Já tem mensagem aqui, Adilson, bairro Araucária vai ter patrulhamento nas ruas? Deixa eu ver aqui. Não tá na lista. Santa Catarina, Cruz de Malta, Santo Antônio, São Luís, Várzea, Habitação, São Miguel e Penha. Não tem, pelo menos no cronograma aqui que o Pedro me passou, o bairro Araucária. E o pessoal já mandando de outros bairros. É que o cronograma, gente, é nos próximos 3-4 dias. Depois que termina esses bairros, aí sim, o serviço de patrulhamento passa para outros bairros na cidade. O cronograma que o Pedro me passou é nos próximos dias. Com certeza, segunda, terça, quarta. E depois já vem outro cronograma aí com outros bairros que a gente vai divulgar também nos próximos dias. No Marisa passaram a patrola na rua e não colocaram pedra semana passada. Olha aí. Rua. Não dá pra entender o nome da rua aqui que o ouvinte me passou, mas é lá no bairro Vila Marisa. 10:10. Ô Adelar, fazemos um espaço comercial. Após o intervalo, então, vamos conversar com a indígena, a candidata a deputada federal, indígena Adriana do PDT, vai estar com a gente. Evandro Jopo vai participar dessa conversa aqui no Clube Comunidade. 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
4: Muito bem, 10h16, Clube Comunidade, e nós hoje vamos começar a sequência de entrevistas com os candidatos e candidatas para deputado federal. Estamos Adilson Oliveira e Evandro Jopo nessa batalha a partir de hoje. A intenção que é, gente? Trazer os candidatos para que o eleitor conheça um pouco mais, conheça a pessoa, conheça sobre a história, o envolvimento na política, qual é o motivo, até para o eleitor saber disso tudo. Evandro Jopo está com a gente. Bom dia, Evandro.
5: Bom dia, Adilson. Bom dia a todos que participam com a gente no Clube Comunidade. Adelar Machado nos trabalhos técnicos, né? A candidata que já está aqui com a gente no estúdio.
4: Então, a intenção é isso, né, o Evandro, que a gente traga os candidatos aqui para que o nosso ouvinte da Clube conheça um pouco mais do interesse na política, do envolvimento, até para a pessoa saber.
5: Com certeza, né? As pautas, né? As bandeiras de cada candidato, o que que eles vão trabalhar, já que a gente sabe que a parte do Congresso Nacional, onde ficam os deputados, é a parte da voz da população, né? Então, é isso que importa realmente para a gente saber se eles estão cientes com a pauta da comunidade, se estão casadas essas mesmas pautas com você que está do outro lado aí e que em outubro vai exercer o seu voto. Quem sabe é o candidato que representa as suas pautas, as suas ideias, é o que você quer lá no Congresso Nacional.
4: Como é que surgiu o nome do candidato ou da candidata? O porquê, o envolvimento? Tudo isso é importante o eleitor saber na hora de votar, viu, gente? E com quem certeza está com a gente hoje, Evandro?
5: Bom, iniciando essa série de sabatinas, Adilson Oliveira, com os candidatos ao cargo de deputado federal ou deputada federal nas eleições de 2026. Essa iniciativa da Rádio Clube é voltada aos postulantes com domicílio eleitoral nos municípios que integram a Serra Catarinense. E a gente recebe hoje Adriana Santos Tomazoni, 39 anos. Ela é conhecida como indígena Adriana. Ela é natural de Boa Vista, Roraima. Ela pertence à etnia Wapixana e é domiciliada em Lages, onde ela constituiu a família dela. Formada em psicologia, atua no Instituto Paternidade Responsável, desenvolvendo trabalhos voltados à justiça restaurativa. É prevenção, desenvolvendo trabalhos, então, aí, contra a violência, o fortalecimento de vínculos no ambiente escolar. É participante de movimentos sociais, delegada da Conferência Nacional de Políticas para as Mulheres, filiadas ao PDT desde 2007. Lembramos então, só para a gente reforçar, né, Adilson, que a entrevista terá a duração de 30 minutos, dividida em 2 blocos, abordando a trajetória, as propostas e os principais temas de interesse da Serra Catarinense, de Santa Catarina e do Brasil. Então a gente já deseja um bom dia à candidata aqui. Bem-vinda à Rádio Clube.
4: Bem-vinda, candidata. Bom dia.
6: Bom dia. Bom dia a todos os ouvintes. Bom dia a todos que estão aí acompanhando a nossa entrevista.
4: Candidata, o seu envolvimento então como candidata deputada federal representando a nossa região, como é que surgiu o seu nome na política?
6: Então, o ano passado eu fui representante como delegada eleita, né, aqui de Lages, a única indígena que tinha na região. Eu fui para Florianópolis e depois nós fomos para Brasília. E aí, então, eu conheci a doutora Rita Lang, né, que também era delegada eleita, e estávamos lá na Conferência de Políticas Públicas para as Mulheres. E lá também surgiu muitas ideias e muitas lutas que a gente já via, e a gente se uniu nessa força, né? Então ela foi a minha maior incentivadora de entrar na política, e aí a gente começou a estudar um pouco mais sobre política, sobre o que a gente luta verdadeiramente, sobre justiça social, que é uma das minhas pautas, né? Sobre violência contra a mulher, sobre criança, adolescente, e como a gente já vinha trabalhando dentro das escolas, a gente também só reforçou ainda mais essa trajetória, né? Esse início de trajetória.
5: Bom, a candidata Adriana, você é natural de Boa Vista, Roraima. Sim. E agora reside já há anos aqui em Lages, onde constituiu sua família e atua profissionalmente. Você acredita que realmente você pode representar já as pautas aqui do povo serrano? Você já tem essa vivência da comunidade serrana? E

0: problemas?
1: Sim, sim. Até porque, ó, eu já resido aqui há mais de 13 anos, né? Meu marido é lagiano, meus filhos são lagianos. E assim, quando a gente entra na política, muitos acreditam assim, eu não quero me envolver em política, não quero saber de política. E quando a gente olha que o futuro dos nossos filhos, tudo envolve política, a educação de qualidade, a saúde, onde os nossos filhos frequentam, eu acredito que todos deveriam ter uma consciência de política, sim, porque é o futuro dos nossos filhos. E eu escolhi a Serra para eu residir, mas não como muitos dizem, ah, veio para estudar, veio para trabalhar, não, eu vim por outro propósito, porque a minha sogra, ela estava enferma, né? Então ela tinha 25% do coração e era para ela vir a óbito, e a gente estava residindo em Roraima e nós viemos para cá. E isso já se passou 14 anos, ela não faleceu, né? Então a gente sempre brinca, né? Vim com esse propósito de convivência mesmo, acabei amando e residindo em Lages, e é aqui que eu escolhi para viver. E mesmo o frio, né? Como meu marido sempre diz, fui lá, eu fui te salvar lá do meio do mato, né? Mas não foi, veio para me matar de frio.
2: Na política como candidata, então, primeira vez?
1: Sim, a primeira vez. Como havia dito, já era filiada desde 2007, né? Quando eu completei 18 anos. Dia 18 de setembro, inclusive, semana que vem é meu aniversário. E é dia 26 de 2007, me afiliei no PDT. Era um partido de um pastor da nossa igreja, inclusive, né? Então, me afiliei, desde então é o único partido que eu estou afiliada.
0: A sua atuação profissional, você é psicóloga do Instituto Paternidade Responsável e faz esse trabalho com a justiça restaurativa. Se eleita, quais os projetos você pode levar aí para articulação no âmbito federal? Então, pretende então defender lá no Congresso Nacional nessa área da sua atuação que você tem essa vivência?
1: Sim, eu tenho uma pauta muito, muito forte, que é a valorização dos profissionais de psicologia. Porque assim, quando a gente fala da psicologia, eu acredito que o psicólogo, ele tem ferramentas fundamentais para abranger em todos os cenários da sociedade. Por quê? O psicólogo, ele vem perdendo espaço. Porque quando você encontra, por exemplo, um dentista que não tem CRO, que se atua como dentista, vai lá e é crime, é preso. Quando você encontra um médico lá que diz que é médico e comprova que ele não tem o CRM, é crime também. Agora, o que a gente vê? Os profissionais querendo ser psicólogo, a gente vê coach, a gente vê psicoterapeuta, a gente vê enfermeiro querendo fazer terapia. E eu acredito que a gente vem perdendo esse espaço, e a minha luta também é a favor da minha categoria para valorização profissional, porque a gente não pode perder espaço. A gente luta ali, e o estudo de psicologia é 5 anos e a mais, porque a gente tem a pós-graduação e tem que estar em constante aprendizado, né? Psicologia é muito desafiadora, porque é mexer com a mente humana. Igual um professor da Universidade Federal me falou, quando tem um erro médico, você vai lá e conserta, muitas das vezes é visível, mas na saúde mental de uma pessoa, quando você mexe, às vezes é irreversível, porque pode até, às vezes, piorar o trauma daquela pessoa. Então, eu sempre vou defender minha categoria, porque a gente está sem representante também.
2: Candidata, se eleita, vai representar, é claro, a nossa região. E na sua batalha no dia a dia, sua caminhada, quais seriam as prioridades hoje lá na Câmara Federal para a nossa região? O que que o povo tem conversado com a senhora? O que que a senhora tem em mente que precisa na nossa região?
1: Sim, aqui na Serra, como a gente vem buscando muito saber a voz das pessoas mesmo, a gente procura saber, porque eu acredito que um candidato, tanto deputado federal como estadual, ele precisa ouvir quais são as demandas do povo. Esses dias nós encontramos uma senhora e diz assim, tem um posto de saúde no Guarujá, mandaram a gente ir lá para outro lado, e a gente não é assim que a gente queria, porque tem mães que vai sair daqui do meio da rua, vai caminhar quilômetros com uma criança, com um bebê de colo para vacinação, e não é assim. Então, assim, qual que é a demanda? É ouvir a população, é saber realmente qual é as prioridades. É o que o povo está precisando hoje em dia, de ouvir, saber o que que a gente vai trabalhar por eles. Então, a gente sabe que aqui na Serra, na saúde, a gente tem, assim, uma falta na saúde, a gente vê pessoas vindo de São Joaquim, ficando o dia inteiro, vindo de outras cidades, e a gente não tem um representante que possa mudar essa situação, né? Então, eu acredito que eu trabalharia na forma da saúde também, na saúde mental, sim, mas nessa área que a população, ela também precisa de acolhimento, precisa também de saúde, precisa de exames que muitas das vezes eles têm tirado do bolso para poder pagar, né? Então, essa visão na saúde, a gente também tem que ter esse olhar mais profundo, né?
0: Como que a candidata pensa em resolver isso? É uma questão de infraestrutura, de logística, como você falou, né? Muitos pacientes vêm para cá como referência, Lages na área da saúde. Lages também sofre porque
1: vem muita demanda.
0: Muita demanda, não tem leitos, a gente vê muitas pessoas tentando ou pelo menos não querendo ir para hospitais de retaguarda. Como que seria para resolver um problema desse, levar no Congresso Nacional, discutir isso e chegar até a comunidade?
1: Sim, então no caso teria que ter pontos específicos, né? Eu acredito que todas as cidades, por exemplo, a gente estava essa semana em Otacílio Costa, né? A gente tem lá a PAI, que é referência, né? Aqui na região. Então, por que não ter também pontos, né, da saúde, UPAs, para poder estar suprindo a necessidade, que muitas das vezes a pessoa sofre um acidente ou sofre, daí vem aquela logística, né? Vem, muitas das vezes não tem o tratamento adequado. E como falei, né? Lages, ele vem com uma demanda, fica com uma demanda maior, porque não alcança ali toda a região. Então, eu acho que essa logística deveria ser mudada, deveria ter esse olhar, né? A mais, né? Porque aqui na Serra a gente não tem representante federal, né? Nós tínhamos a Carmen, né? Agora ela é prefeita, então a gente perdeu também muitas verbas que vinham do federal, né? Então, os que se elegem não têm aqui um representante. Então, isso também a gente deveria olhar para esse lado, né?
2: Mas essa questão da saúde, a senhora acha que é mais responsabilidade, então, do governo federal? Ou também compete ao governo do estado e ao próprio município organizar de uma forma melhor para que as pessoas não fiquem sem esse atendimento, candidata?
1: Exatamente. Eu acredito que não é somente aqui, mas federal ele deveria sim também ter, principalmente, né? Que daí viria as verbas federais para poder fazer esse investimento maior.
0: Bom, vamos trazer alguns pleitos aqui da Serra Catarinense que foram discutidos aí também em outros encontros. Por exemplo, na CIL teve um encontro e o pessoal trouxe alguns pleitos que chamam a atenção para o desenvolvimento, segundo os empresários, né, desse setor, para a Serra Catarinense. Um deles seria a SC390 e a SC114. A conclusão da pavimentação asfáltica da SC390 no trecho da Coxilha Rica e Caminhos da Neve, e também da SC114 interligando São Joaquim a Bom Jesus, no Rio Grande do Sul aí. São obras estratégicas para o escoamento produtivo e o turismo regional. Como a deputada federal, né, a candidata, de que maneira a senhora atuará junto ao governo federal, aos ministérios e à bancada catarinense para garantir que esses repasses ou emendas destravem essas rodovias estaduais, esses projetos, para eles terem um andamento?
1: Sim. Então, como eu havia dito, né, referente à infraestrutura, a gente não pode só falar no desenvolvimento, né, sem falar também das rodovias. Então, a BR-282, ela é fundamental para quem mora aqui e também para quem trabalha e para quem produz. E para quem transporta também mercadorias, né? Então, entre os anos de 2018 a 2025, segundo dado da FACISC, o número também ali, porque devido a má, digamos assim, eu acho que o mau investimento nas BR, né? Teve também bastante, digamos assim, teve bastante números de feridos, né? Na BR. Mas aqui no caso da agricultura, né? Eu já mudei a pauta aqui, só um pouquinho. Então, lá no, quando a gente falou da infraestrutura, a logística da BR-282 é principalmente na madeira, né? Que a gente estava falando. Então, nesse caso, a gente pode falar também sobre isso, né? Da infraestrutura. Perdi um pouco, entendeu? É mais nesse sentido, né? Da infraestrutura.
0: Candidata, mas essas seriam pautas rodovias estaduais.
1: Sim,
0: né?
1: Sim.
0: A SC-390 e a SC-114. A rodovia BR-282-116 também está na nossa pauta aqui, fazer alguns questionamentos, que são gargalos que a gente conhece aqui da nossa região também, são problemas, né? Principalmente a questão da concessão. Mas em relação às rodovias estaduais, essas SC-390, que traz ali um trecho dentro da Coxilha Rica, e também São Joaquim, Caminhos da Neve, e a SC-114, que liga São Joaquim a Bom Jesus, no Rio Grande do Sul. São rodovias do Estado, de responsabilidade do Estado, mas que a gente sabe que há uma importância aí muito forte do deputado, do candidato, em ver essas pautas com um olhar também lá no Congresso Nacional, para talvez, através de recursos ou de outros trabalhos que possa ser feito lá, para que possa resolver esse problema, essa demanda aí, para esse trabalho na SC-390 e na SC-114.
1: É que a pergunta, né, ali eu tinha falado sobre a infraestrutura, né? Então, assim, quando a gente fala das rodovias da região, o acesso que fazem essas ligações do município são importantes. E o que se precisa entender? Que alguma dessas vias, elas realmente não são responsabilidade do governo, né? E um deputado federal, ele representa também Brasília. E esse papel fundamental, que é a representação que nós podemos levar, é essa articulação política na busca desses recursos, no diálogo com o Ministério, na construção de emendas e principalmente na defesa das demandas do nosso Estado. Né? Então, é claro que a gente precisa respeitar essa competência, né? Então, do processo federativo. Então, é exatamente essa postura que eu defendo. Nós não precisamos de representantes que só conheçam a realidade da Serra, mas também que saibam os nossos problemas, né? Como eu te falei, né? A população, ela enfrenta uma rodovia com mais condições, e é isso que eu quis falar na outra fala, né? Com mais condições. Então, ela não quer saber apenas de quem é a competência administrativa, ela também quer saber quem vai ajudar a resolver esses problemas, né? Então, é nesse sentido que eu acredito no trabalho de um deputado federal, que é levar a demanda da nossa região para Brasília, sentar com quem tem poder de decisão, buscar recursos, construir articulações e acompanhar até que a solução ela aconteça. Porque a 389, ela é uma demanda que precisa ser olhada com seriedade, porque a infraestrutura significa também a segurança, o desenvolvimento econômico, o transporte, turismo e a qualidade de vida, né? Então nós precisamos dessa representação política, tá?
2: Muito bem, 10h34, estamos conversando aqui no Clube Comunidade com a candidata a deputada federal indígena Adriana do PDT. Evandro, fazemos um intervalo, já fechou os primeiros 15 minutos, fazemos um intervalo, né, Adelar? E já voltamos aí com a nossa sequência de perguntas, agora 10h34, a previsão do tempo com Peter Scheuer.
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4: Bom dia. Hoje um dia bem aproveitável, com alternância entre céu nublado a momentos de sol. A temperatura ela se mantém mais amena, a máxima prevista não vai passar muito aí dos 15 graus. Os ventos sopram com intensidade fraca moderada de nordeste a sudeste e praticamente o tempo todo é aproveitável. Se tiver ocorrência de alguma chuva, é de forma rápida e isolada até o final do dia e turno da noite. Amanhã segue com aumento gradativo das nuvens. Durante o finalzinho da manhã, tarde e noite, a condição de chuva aumenta. São chuvas passageiras isoladas que acontecem com pouco volume. Mesmo assim, pode atrapalhar alguma atividade ao ar livre, alguma pulverização, algum manejo, algum tratamento. Então, um dia que lhe é aproveitável, mas ficar de olho no céu, porque alguma chuva rápida e isolada não dá para descartar até o final da manhã, tarde e noite. A temperatura ela se mantém mais agradável, próxima dos 20 graus à tarde. E o amanhecer mais friozinho, a mínima ela deve oscilar em torno aí dos seus 5 a 8 graus. Na quarta, quinta, tempo bom, tempo firme, o sol acaba predominando em ambos os dias e tem chance de geada. Na verdade vai ter formação de geada, mas essa geada ela é mais isolada na região de Lages e ela é mais ampla na região do topo da Serra Catarinense, Urupema, São Joaquim, Bom Jardim, Rio Rufino, Painel. Então nessas áreas aí a geada ela é um pouco mais ampla e aí a temperatura ela pode variar entre 0 grau até 5, abaixo de 0 em algumas baixadas. E o tempo é bom, dá para aproveitar 100%. Na sexta, essa massa de ar frio ela perde força gradativamente e aos poucos a nebulosidade começa a aumentar. Tem chance para ter ocorrência de chuvas passageiras até o finalzinho, até a noite, assim, alguma chuva não dá para descartar. E tanto no sábado quanto no domingo tem previsão de chuva. Peter Scheuer, meteorologista, com a previsão do tempo.
2: Muito bem, 10 horas 37 minutos, previsão do tempo. 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
3: 10:43.
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3: Muito bem, Clube Comunidade, hoje nós estamos recebendo aqui no estúdio a candidata a deputada federal indígena Adriana, é do PDT, está com a gente, Adilson Oliveira e Evandro Diogo fazendo as perguntas aqui. O objetivo, como já falei no começo, é que o eleitor, o nosso ouvinte, conheça um pouco mais dos candidatos, das candidatas, é isso, né, Evandro?
5: É isso mesmo, por isso a gente está conversando com a candidata a deputada federal indígena Adriana. Ela está conversando, apresentando suas propostas, falando sobre temas de impacto aqui para nossa Serra Catarinense. Bom, a candidata é do partido do PDT. E a gente sabe que o PDT tem uma pauta muito forte em relação à educação. Eu gostaria de saber, candidata, qual que é a sua proposta para essa área em relação à educação? O que que teria que melhorar? O que que você viu no seu dia a dia correndo pela Serra Catarinense? As demandas, os gargalos, os problemas, e que provavelmente estaria aí entre os seus projetos para levar pro Congresso Nacional, se eleita.
6: Então, Evandro, assim, a educação é uma das principais ferramentas de transformação social. E isso conversa muito com a história do PDT, como você disse, né, que tem a educação pública, uma das grandes bandeiras desde Leonel Brizola e Darcy Ribeiro. Então, com a experiência da CIEPSE e a defesa da educação em tempo integral, que é do PDT nacional, né? Mas eu quero fazer aqui essa discussão para a nossa realidade, para Santa Catarina e principalmente para nossa Serra. Santa Catarina, ela teve avanços importantes. Por exemplo, o dado de 2025 no IDEB mostra o crescimento em todas as etapas da educação básica. No ensino médio da rede pública, por exemplo, o índice passou de 3,8 para 4,3. Isso é uma conquista, mas não significa que nós podemos parar. Então, eu defendo uma educação pública que não seja apenas um lugar onde o aluno ele vai assistir aula. A escola, ela precisa ser um espaço de formação, de proteção, cultura, esporte, tecnologia, profissionalização e também de cuidado da saúde mental. E quando eu olho a Serra Catarinense, eu vejo uma necessidade muito grande de fortalecer o ensino técnico e profissionalizante. Nós temos jovens com talentos, nós temos empresas, temos agricultura, turismo, indústria e tantas outras áreas, né? Mas nós precisamos aproximar a formação desse jovem das oportunidades que existem aqui. Mas eu também eu quero defender a educação em tempo integral, que a gente já havia conversado sobre isso, né? Mas aqui não é simplesmente colocar o aluno mais nas horas, né? Dentro da escola, é oferecer uma jornada de qualidade também. E como a gente já vem trabalhando junto com o Instituto Paternidade dentro das escolas, combatendo a violência, combatendo e também fazendo a prevenção de gravidez na adolescência, nós trabalhamos a cultura da paz, justiça restaurativa, porque nós acreditamos que quando a gente faz os círculos, aqueles jovens, adolescentes, crianças, eles querem ser ouvidos, que muitas das vezes nem os professores, nem a escola tem esse acolhimento. Então a gente já tem um projeto que é um olhar para o adolescente além da sala de aula. Então o fortalecimento das OSC também é imprescindível, porque tem trabalhos maravilhosos que a gente pode também estar abrangendo dentro das escolas. Entende? Então, essa é uma das pautas fundamentais. Eu acredito que a educação é o olhar de tudo, né? É o início de tudo, é a base que vem desde as creches, desde das escolas fundamentais, ensino médio, técnico.
3: Candidata, e como seria a estrutura de uma escola dessa para manter um aluno, uma criança em tempo integral? Quais seriam as atividades para deixar a criança o dia todo na sala de aula?
6: Qual seria, então, a estrutura, né?
3: A estrutura.
6: Então, a gente sabe que não é fácil, né? Nem nas escolas que nós temos atualmente, né? E quando eu falo de educação em tempo integral, é, como eu falei, não é só deixar uma criança 8 horas sentada dentro de uma sala. Então, seria até cansativo, né? Então, pela manhã a gente pode ter as disciplinas tradicionais. E tudo seria numa forma temática, né? Então, depois do almoço entrariam outras atividades, suporte, música, teatro. Então, eu acho até que o teatro, ele tem se isentado, né, das nossas crianças, a criatividade também. Hoje é muita tela, né? Então, esse incentivo também. Então, no caso de espaço para reforço, acompanhamento pedagógico, e a gente também acrescentaria a saúde mental, né? Sempre vou defender, né? Nas convivências, ter profissionais preparados para identificar situações de violência, bullying, dificuldades emocionais, problemas familiares, fazendo o encaminhamento necessário, adequado para, né, para a gente estar encaminhando essas crianças para profissionais. É uma equipe multidisciplinar, né? E a infraestrutura, uma escola em tempo integral, ela precisa ter um refeitório adequado, alimentação de qualidade, biblioteca, quadra, espaço esportivo. Eu lembro que na minha época de escola a gente usava as bibliotecas para fazer trabalhos. Hoje as bibliotecas, inclusive as bibliotecas públicas, elas são esquecidas, né? Fortalecer essa procura, né, das crianças, incentivo à leitura, porque as crianças, elas precisam aprender, mas a criança, ela também precisa ser criança, né? Então, quando a gente fala da Serra, eu penso ainda nas características da nossa região. Pode-se trabalhar na educação ambiental, agricultura, turismo, empreendedorismo. Então, para mim, a escola em tempo integral, ela não é simplesmente aumentar a quantidade de horas, é aumentar a quantidade de oportunidade. Certo?
5: Bom, candidata, você destacou um ponto bem interessante da questão do IDEB. A gente teve aí uma melhora nessas notas, né, que avaliam, então, o ensino na escola pública ou até mesmo da privada, como que está indo a educação, né? Aí no Brasil, Santa Catarina, Serra Catarina. Santa Catarina já é um destaque, né? Mantém uma média boa em boa parte dos municípios, né? Mas a nossa Serra Catarinense, mesmo com essa melhora, ainda assim é abaixo de outras regiões, e a gente tem ainda que melhorar muito nessa questão. Como que a candidata pensa em trabalhar essa questão de melhorar isso, manter os alunos realmente dentro da sala de aula, ter um ensino de qualidade? Porque a candidata vai estar lá no Congresso Nacional e quem vai estar na ponta é o professor, ali do outro lado, sim, trabalhando, sim. E as famílias também têm que estar junto para poder levar esses alunos e essas crianças até as escolas. Como que um candidato, como que uma deputada pode fazer essa diferença lá no Congresso Nacional?
6: Sim, eu acho que em primeiro nós precisamos reconhecer que houve uma melhora, né? Isso é importante. Mas quando o indicador ele melhora, nós precisamos comemorar o avanço, mas não podemos nos acomodar. E quando nós olhamos para a Serra, nós precisamos entender que não basta comparar uma nota com uma outra região, né? Então, a gente precisa, sim, fortalecer a alfabetização, o acompanhamento pedagógico desde os primeiros anos. Então, nós não podemos permitir que uma criança, ela chegue ao quinto ano, ao sexto ano, sem ter o desenvolvimento adequado, a leitura, a escrita. Então, nós precisamos olhar também a realidade social da Serra, né? Então, existe criança

0: recursos? Ah, com certeza, porque se você for ver quanto de emenda parlamentar cada deputado tem por mês, por ano, para cada desenvolvimento, eu teria certeza que tem sim. Só falta mesmo essa visão mais para a educação.
1: Falta o foco, e é isso que a candidata está se propondo, educação e saúde, pelo que a gente está vendo as bandeiras da candidata Adriana.
0: Isso, com certeza. É um dos principais, a saúde e a educação, que são primordiais.
2: A senhora falou em emendas, realmente um representante federal tem bastante, né? Emendas para poder indicar. A sua indicação, então, se eleita, seria realmente mais nesse setor, educação? O que mais que a senhora acha que seria importante investir mais?
0: Sim, saúde e educação são os principais, né? Mas também o turismo, a gente sabe que aumentou 4%, né? Que, e a gente tem o turismo só mesmo ali na época da festa do Pinhão, por exemplo, né? As pessoas vêm, aumenta também a renda, aumenta bastante o turismo só nessa época. Mas como que a gente fortaleceria o turismo, né, para a região, não somente nessa época, né? Então a gente também teria que ter um olhar a mais para os outros setores, porque assim, um candidato a deputado tem as suas pautas, mas quando a gente chega lá, eu tenho certeza que abrange um todo. É que nem eu estava conversando esses dias com uma senhora com relação aos cachorros, que elas pegam o cachorro da rua, né? 5 cachorros, tinha todos os cachorros. E aí eu falei assim, eu sei que não é uma pauta minha, pauta animal, também, porque a gente sabe que todo mundo tem cachorrinho em casa, todo mundo abraça, mas assim, quem pega mais os cachorros de rua são as pessoas que são mais vulneráveis, porque a pessoa que tem mais condições, ela tem um cachorrinho só e é com pedigree, digamos assim, e essas pessoas que acabam abraçando, pegando os cachorros de rua para ajudar, são pessoas também que precisam de ajuda e de auxílio, né? Então, assim, quando a gente fala que tem pautas, mas a gente também abrange outras, a gente também tem que conhecer outras, né? O que eu tenho buscado, sabe? Porque às vezes mas não tem preparação, não tem, ninguém tá preparado quando entra a primeira vez para candidatura, só pelo fato de ter a coragem de colocar o seu nome e receber críticas e receber também elogios por ter coragem, a gente já sabe que já é uma grande vitória, né? Então, as pautas, elas também têm que ser abraçadas de todos os sentidos.
1: Bom, a candidata tá entrando num momento da política nacional que é bem opostas, assim, né? Nessa luta, o PDT hoje está junto com, pelo menos no governo federal, junto com Lula do PT, e a gente sabe que aqui na região, em Santa Catarina, há uma certa escolha ou preferência por outro candidato aí na presidência da República, e você vai estar lá no meio do Congresso Nacional com diversos deputados nessa briga. Nessa primeira vez, nessa primeira disputa, a candidata indígena Adriana, acredita que está preparada para essa luta também política lá dentro?
0: Sim, até porque a gente vem recebendo também. Eu acredito que a polarização da população, ela tem sido muito cansativa, inclusive, né? Eu sou PDT, como eu falei, não lembrava nem da minha filiação em 2007, mas aí nessa trajetória eu era de direita, né? Eu votei no candidato presidente que perdeu para o Lula. E depois de estudar, de conhecer justiça social, depois de conhecer a realidade da população, de consciência de classe, letramento racial, a gente não consegue continuar pensando da mesma forma. Eu sei que aqui em Santa Catarina, como eu recebi muitas críticas, né, a apoiar um governo, mas eu venho andando junto com a doutora Rita Lang, que é minha parceira, né, que é deputada estadual, a gente faz a campanha juntas, e a gente tem recebido muito elogio por nossa coragem e por não colocar no nosso santinho outros candidatos, né? Porque assim, a gente quer que conheça o nosso trabalho, quer que conheça a nossa trajetória, quer que conheça a nossa realidade, o que que a gente vem para as pessoas, né? Agora, se a pessoa, ela se considera de um governo ou de outro, daí a gente deixa à vontade, eu não discuto política. No meu direct tem bastante pessoas, eu não acredito pensar nisso, eu não discuto, porque da mesma forma que outra pessoa acredita veementemente naquilo, eu também acredito o oposto e tá tudo certo. Eu acho que o que não tem que ter é a polarização, porque a luta por nós, a gente está todo mundo junto, né? A gente luta pelos mesmos ideais. Eu acredito que uma mãe, que eu sou mãe atípica, luta pelo seu filho autista para ter uma saúde de qualidade, assim como direita, esquerda. Eu acho que não é algo que tem que ser discutido, e sim o que a

0: você vai trabalhar pela população, sem pensar se é de direita ou de esquerda, ou se é de um ou de outro.
1: Candidata, assunto sendo discutido em Brasília, mas é importante ouvir a sua opinião sobre o fim da escala 6x1. Qual é a sua opinião?
0: Ah, eu sou sem dúvida a favor do fim, né?
1: Do fim?
0: Do fim da escala 6x1.
1: Por quê?
0: Porque, assim, quando a gente sai da bolha da gente, diz assim, ah, eu trabalho de segunda a sexta-feira. Mas já fui da escala, trabalhei no supermercado de operadora de caixa, já fui telemarketing, então eu sei que, olhando para a população em si, a gente sabe que as pessoas, elas vão ter uma qualidade de vida melhor. Elas vão ter a gente sabe que tem mães que saem. Aqui não tem metrô, né? Mas a gente sabe nas cidades afora que tem mães que acordam 5 da manhã para pegar um metrô para chegar no trabalho às 8. Entende? Daí chega no domingo que não tem o descanso, já tem que ir novamente. Então, aquelas mães solo, principalmente, não tem nenhum tempo de qualidade com os filhos. Entende? Eu acredito, por eu ser psicólogo, pela saúde mental também das pessoas, da população, eu sou, né, contra a escala 6x1.
2: Bom, candidata, tem 30 segundos para você deixar um recado para a comunidade.
0: Então, eu sou indígena Adriana, eu sou mãe, sou casada, tenho 7 filhos, né? Minha filha mais velha tem 22 anos já, tenho a Lolô, sou mãe atípica, meu filho é nível 1 de suporte. Eu venho trazendo uma trajetória política, não vou dizer que é tão grande, extensa, porque eu tenho apenas 39 anos. Mas, assim, lutar por aquilo que a gente acredita, justiça social, respeitar a todos, né? E lutar pela defesa da humanidade, né? E é isso que eu vim trazer, né? Nesse momento. Obrigada.
1: Obrigado, candidata, pela participação com a gente aqui no Clube Comunidade. Muito obrigado.
0: Obrigada. Eu que agradeço.
1: Muito bem. Tá aí a participação, então, Evandro, da candidata a deputada federal, indígena Adriana, do PDT, hoje no nosso quadro de entrevistas aqui com a gente.
2: Isso, e é bom a gente lembrar os nossos ouvintes que sempre, né, todos os dias agora, a gente vai fazer uma entrevista com um candidato ou uma candidata nesse pleito aí a deputado ou a deputada federal, né? Nos próximos dias também aqui no Clube Comunidade, nesse mesmo horário, para a gente trazer essa proposta, como a gente falou no início, né, Dilson? De as pessoas conhecerem os candidatos, quem está disputando aí um espaço no Congresso Nacional, na parte do Congresso mesmo, nos deputados federais, as deputadas federais aqui da nossa Serra Catarinense. Conhecer um pouco mais da história, das pautas, o que eles estão buscando e se representam mesmo a comunidade aqui da Serra Catarinense.
1: Grande abraço, Evandro. Obrigado. 11 horas em ponto. Olha só, gente. 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Vamos fazer um espaço comercial? 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
4: Olá, bom dia. As fortes chuvas que atingiram a Grande São Paulo deixaram pelo menos 8 mortos e provocaram uma série de ocorrências, incluindo alagamentos, quedas de árvores e desabamentos. Um dos casos mais graves aconteceu na capital, onde um prédio em construção desabou sobre imóveis vizinhos, na região da Penha. Equipes de resgate trabalharam na retirada das vítimas. A Defesa Civil mantém a área sob atenção por causa da possibilidade de novas ocorrências relacionadas à chuva. A situação também exige atenção para o nível de rios e córregos em diferentes regiões do estado de São Paulo. O episódio reforça a necessidade de cuidados em áreas de risco durante períodos de chuva intensa, especialmente em locais sujeitos a alagamentos, deslizamentos e quedas de estruturas. A Polícia Militar de Curitibanos recuperou dois objetos em ocorrências distintas e agora procura os proprietários. Na madrugada de sábado, os policiais abordaram um homem que carregava um botijão de gás na região do bairro Água Santa. Como ele não soube informar a procedência do objeto, o botijão foi apreendido e ficou à disposição do verdadeiro proprietário. Já nesta madrugada, uma outra ocorrência foi registrada no bairro Bom Jesus, nas proximidades do campo de futebol. Um homem foi abordado carregando um balanço, tipo ninho suspenso, modelo Hungria, e também não conseguiu esclarecer a origem do objeto. Nos dois casos, quem conhecer os materiais pode procurar o quartel da Polícia Militar de Curitibanos, levando algum documento ou outro meio que comprove a propriedade. 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Para a Hora da Notícia, Rodrigo Silvério.
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1: Muito bem, vamos lá com o Cláudio, direto da farmácia Super Popular. Cláudio com a gente, bom dia!
9: Bom dia, Dilson! Muito bom dia a você que se liga no, na Clube, sempre bem informado. 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
1: Muito bem, 11 horas 8 minutos. Clube Comunidade, apresentação Adilson Oliveira, trabalhos técnicos de Adelar Machado. Estou recebendo aqui do João Paiano, João Tomazone, lá de Capão Alto, que é o secretário de obras do município. O pessoal está trabalhando na localidade Lagoa dos Patos, limpeza na estrada, manutenção na estrada. Então, pode em algum momento o trânsito estar interrompido ali, questão de 5 minutos, até o pessoal tirar o maquinário da estrada. Então, atenção você no interior de Capão Alto, Lagoa dos Patos, hoje o trabalho da Secretaria de Obras no interior do município de Capão Alto. 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No começo do programa, eu anunciei aqui o patrulhamento nos bairros ali Santa Catarina, Cruz de Malta, Santo Antônio, São Luís, Várzea, Habitação. E aí o pessoal perguntou do bairro Araucária. Pedro Figueiredo, ouvindo, mandou para nós que no Araucária também vai ser feito o serviço de patrulhamento. Então você que mora no Araucária, segundo Pedro, vai ser feito também o serviço de patrulhamento. 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
1: Vamos lá com Rodrigo Silvério, trazendo informações para nós sobre o município de Bocaina do Sul intensificando a manutenção de estradas. Vamos lá, Rodrigo Silvério.
18: Na localidade de Serra dos Macedos, foram realizados serviços de limpeza de barreiras e bueiros. Já na Serra do Veva, as equipes trabalharam no aterramento e na recuperação de trechos de estradas que estavam danificadas, buscando melhorar as condições de circulação. Em Pinheiro Marcado, três barreiras que haviam caído sobre as vias foram retiradas, garantindo a liberação dos acessos e mais segurança para o trânsito. A ponte de Mineiros também passou por vistoria e, segundo a Secretaria de Obras, a estrutura está em condições de tráfego. No centro de Bocaina do Sul, foi concluída a obra de drenagem da rua Ervino Alves de Lis. A intervenção busca melhorar o escoamento das águas e contribuir para a conservação da via e da infraestrutura urbana. A Secretaria de Obras de Bocaina do Sul informou que as equipes continuam acompanhando as necessidades das comunidades e os pontos que precisam de intervenção, principalmente diante dos impactos provocados pelas chuvas nas estradas rurais e na infraestrutura do município. 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Repórter Rodrigo Silvério.
1: Muito bem, obrigado, Rodrigo. Informações direto aí do município de Bocaina do Sul com a gente aqui no Clube Comunidade. Importante as informações dos municípios da nossa região. Daqui a pouco nós temos o esporte hoje com Amarildo Volpato. 11 horas 13 minutos.
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11: Familiares comunicam com pesar o falecimento de Erisson Oliveira Coelho, ocorrido ontem. O corpo sendo velado na capela mortuária de Bocaina do Sul. Celebração de despedida hoje, 14:30, na mesma capela, seguindo logo após para o sepultamento no cemitério local. Estamos comunicando o falecimento de Erisson Oliveira Coelho.

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1: Ok, 11:19. Vamos liberar o telefone. Adelar, por favor, libera para nós aí o 3221-3102, 3221-3103. O povo falando com a gente aqui no Clube Comunidade. Eu já recebo fotos aqui do patrulhamento no Cruz de Malta. Nosso amigo Valdenor tá com a gente, né, Valdenor? Ouvindo o Clube Comunidade, mandando fotos do patrulhamento do maquinário no Cruz de Malta. 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Chegando a hora do almoço, dá uma fome essa hora, né, gente? 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Certo, vamos lá então, 11:20, o Amarildo Volpato com esporte aqui no Clube Comunidade.
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3: Bom dia, bom dia, um abraço a todos que estão conosco aqui no Comunidade, destacando agora o esporte. E hoje, um dia muito, muito importante para o Lages Futsal e para o futsal de Lages. Acontece que tem jogo 18:15 no interior de São Paulo, Dracena. Estamos falando de Liga Nacional Silver. O Lages Futsal, segunda passada, aqui no Jones Minosso, goleou o Dracena por 6-1. Hoje joga pelo empate para entrar nas quartas da Liga Nacional. Uma grande conquista isto ocorrendo. Claro que o Lages sabe das dificuldades, venceu por 6-1 aqui, mas o placar não diz nada, porque se perder, tem prorrogação, e aí tem que vencer a prorrogação, mas o empate já garante a equipe de Lages na outra fase. Então a gente tem que relembrar um pouquinho. Pela primeira vez, o Lages entrou numa Liga Nacional, se manteve, a grande dificuldade era se manter e está garantida a vaga para o ano que vem, e agora já está no mata-mata. E hoje, com a vitória de 6-1 na segunda passada, deu um passo importantíssimo para chegar então às quartas da Liga Nacional. Torcida 18:15, dentro da hora da coneta, a gente vai trazer todas as informações. Torcida pro Lages Futsal para continuar na Liga. Eu volto já com mais informações, sempre aqui na Clube.
1: Abraço, Amarildo Volpato com esporte aqui no Clube Comunidade. A família de Pedro Cândido Minosso, falecido recentemente e sepultado no sábado, dia 12, no cemitério Cruz das Almas, a família agradece aos amigos e familiares e a todos que estiveram presentes neste momento de despedida, manifestando seu carinho, solidariedade e apoio à família. A todos os sinceros agradecimentos. Eu lembro você que no final do programa nós temos a mensagem do dia para começar bem a semana, a mensagem do dia com o Padre Marcos.
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1: Legal, vamos lá agora com Mauro falando para nós do colchão terapêutico vendendo na região toda. É isso, Mauro? 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
11: Você sabe o que é um boletim de urna? Entenda como funciona o relatório impresso ao final da votação e como ele garante a transparência do processo diretamente na sua sessão eleitoral. Um boletim de urna é o relatório impresso emitido pela urna eletrônica imediatamente após o encerramento da votação, às 5 horas da tarde. O documento funciona como a certidão primária e oficial da apuração realizada em cada sessão eleitoral. O relatório impresso contém informações detalhadas sobre a votação naquela máquina, a identificação do município, da zona e da seção eleitoral, o total de eleitores que votaram, a quantidade de votos em branco e nulos, além da votação nominal obtida por cada candidato e partido político. Assim que o encerramento da votação é comandado pelo mesário, a urna imprime várias vias do relatório. Uma dessas vias é afixada obrigatoriamente na porta do local de votação, para consulta pública imediata, permitindo que fiscais, eleitores e jornalistas conheçam o resultado da sessão, antes mesmo de qualquer transmissão de dados para a totalização. No rodapé do boletim de urna há um QR Code impresso. Esse código permite a leitura dos dados digitais do relatório por qualquer pessoa por meio do aplicativo Boletim na Mão, disponibilizado pela Justiça Eleitoral, garantindo a auditabilidade direta do processo por toda a sociedade. Para a hora do voto, informou Cristian Moraes.
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0: Muito bem, 11 horas com mais 30 minutos. 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Estamos acompanhando algumas confusões a nível de Brasil nesse momento da política, né, gente? Acho eu que aqui na nossa região a política tá mais calma. A gente não vê assim muito bate-boca, muito envolvimento. E isso é importante, né? Política calma, até porque daqui a pouco passa e quem acabou brigando vai acabar se incomodando para o futuro. Mas em outros municípios, em outras regiões, tem inclusive agressões, né? Pessoal não concorda com o candidato do seu vizinho, do seu colega, e acabam aí brigando tudo. Então essa é a situação da política. Na nossa região, mais tranquila, mais calma aí a política no dia a dia. Eu até observo um certo desinteresse, digamos assim, por parte das pessoas. Vocês estão deixando mais para os últimos dias? Se perguntar para algumas pessoas, não sabe nem quem são os candidatos, né? Não sei se estão acompanhando o horário eleitoral gratuito, coisa que é importante até para acompanhar quem são os candidatos, quais são as propostas, mas o povo está meio desacreditado nessa questão de política. É o que a gente observa pelas ruas na cidade. Atenção, Secretaria de Obras, pessoal reclamando da rua paralela lá à paróquia São Cristóvão, que dá acesso ao Caroba. É a principal, saindo da BR-116, a rua é asfaltada, mas o asfalto tá debuiando tudo. Ontem passei por essa rua, cheia de buracos. Aquela principal do Caroba, que foi asfaltada não faz muito tempo, cheia de remendo e remendo mal feito pela Semasa. Mas que pode, né, gente? A própria prefeitura faz uma rua, pavimenta, e depois a própria prefeitura acaba estragando tudo. Não é de agora também. Não é de agora. Mas continua o serviço. Prefeitura pavimenta, faz um asfalto, fica bom. Não dá 2, 3 meses, vem os buracos sobre ligações da Semasa, ligação d'água ou vazamento. Tudo bem, até tem que fazer, beleza. Mas que fizessem depois um remendo bem feito. E que tivesse uma revisão na cidade, onde baixou, porque daqui a pouco faz um remendo e acaba baixando. Vai lá e coloca mais uma camada. E esse trabalho não funciona na cidade. E um exemplo é aquela principal do Caroba. Passei ontem pelo Caroba, que vergonha aquilo. Uma rua pavimentada há pouco tempo, cheia de remendo da Semasa e remendo mal feito. Diretora Paula, tem que cuidar um pouco mais, diretora. Esses remendos aí feitos pela Semasa. A gente sabe que é uma empresa terceirizada que faz, mas a responsabilidade é da Semasa. E assim, gente, dinheiro tem para fazer bem feito. Prefeita Carmen Zanotto, deveria dar uma atenção especial, prefeita, nessa questão aí. Abriu o buraco, depois deixa como tava. Claro que um remendo nunca mais vai ficar da mesma forma. Mas que fique ali um 80%, 90%, mas não como fazem, né? Remendo mal feito. Não dá 2 meses, baixa, quebra aquele remendo. Então o pessoal deveria cuidar um pouco mais, porque a própria prefeitura pavimenta e depois a própria prefeitura, através da Semasa, em alguns locais, abrem buracos através da Semasa e depois já não fica mais como estava. Daqui a pouco a dinâmica é de fazer já uma tubulação. Quando faz a pavimentação, já fazer uma revisão na tubulação para depois não ter que estar quebrando. É quebrar aquilo que foi arrumado. E se precisar quebrar, que o pessoal caprichasse um pouco mais. Eu não sei se quem faz remendo, se é equipe terceirizada ou é a Secretaria de Obras, mas os remendos são muito mal feitos aqui em Lages. Muito mal feitos. 11:35, fazemos um espaço comercial.
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0: Agora 11:38.
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0: Pois é, agora o pessoal mandando mensagem aqui sobre essa questão de remendo nas ruas de pavimento aí nos bairros da cidade. É uma questão aí que tinha que se organizar um pouco mais. É, Semasa, sentar com a Secretaria de Obras e planejar melhor, viu, secretário Kleber, coronel Kleber e diretora Paula da Semasa. Vocês têm que organizar isso, gente. É muito remendo mal feito aí em rua pavimentada. Rua pavimentada, logo depois vem o remendo da Semasa e fica mal feito o serviço. Deveria fazer um pouco mais bem feito esse tipo de serviço. Porque foi gasto. Para pavimentar uma rua é gasto, e o gasto é alto. Depois tem que ter o cuidado em manter. Outra coisa, sinalização, pavimenta uma rua, na sequência já tem que vir a sinalização. Ali uma semana já tem que vir a sinalização, deixar tudo bonitinho. Tá faltando esse tipo de organização aí na prefeitura do município. 11:40.
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0: Morro do Prudente, ontem, bairro São Miguel em Lages, foi encontrado um homem de 67 anos em óbito, Orlando de Moraes. Era morador da região do bairro da Penha, em Lages. A morte vai ser investigada e para saber a causa da morte. No bolso da jaqueta do homem foi encontrada uma garrafa de bebida alcoólica. Um homem de 67 anos, encontrado morto ontem no bairro São Miguel em Lages, no Morro do Prudente. No sábado à noite, um homem de 65 anos, encontrado morto dentro de uma casa, Rua Casimiro Antunes Cevei, no bairro Caroba, em Lages. A polícia militar foi chamada após o irmão do homem localizar o corpo. Ele apresentava sangramento no peito e uma perfuração no tórax. A polícia civil, polícia científica foram acionadas para os procedimentos periciais. E o crime agora vai ser investigado pela polícia civil. A investigação, esse homem encontrado morto no sábado à noite no bairro Caroba, em Lages.
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0: Vamos agora com a doutora Bárbara, do consultório odontológico, com a gente, a doutora. Bom dia, doutora.
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0: Tá legal, doutora. Boa semana.

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0: É isso aí, 11 horas com mais 48 minutos. 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
0: Ok, antes do Christian Moraes, a ouvinte aqui, a Silvana Duarte. Adilson, acho que você não desceu a Dom Daniel. É um remendo em cima do outro, só buracos. Aquela história que eu estava falando aqui. Prefeitura faz asfalto, depois vem os remendos. Vem os remendos e remendo mal feito na sequência. Não dá um ano. Rua que foi pavimentada, algumas, claro que não são todas, mas algumas, e uma delas é do Caroba. Quem tiver alguma dúvida, passa lá. Inclusive, deixaram um buraco aberto lá, não sei se foi a semana passada, na principal do Caroba, né? Encheram de remendos. Christian Moraes, bom dia.
2: Bom dia, Dilson, bom dia, Adelário, aos ouvintes do Clube Comunidade.
0: Passou por alguma rua remendada,
2: Christian? A minha rua foi remendada, inclusive.
0: Remendada.
2: Já ficou feio, já.
0: Já ficou feio.
2: Por uns dias ela ficou com uma brita. Agora eles mudaram o estilo de fazer as ruas, que eu notei, porque antigamente eles faziam esses remendos e colocavam o asfalto. Aí depois de um tempo cedia, né, Adilson? Agora eles começaram ou colocar as lajotas sextavadas ali, até assentar, né, a obra ali, ou colocam, às vezes, deixa na própria brita. Ficou um bom tempo na brita, inclusive, agora já tá arrumado. Mas fica aquele remendo, né, Adilson?
0: Fica o remendo e depois, geralmente o remendo é mal feito, não fica bom. Mas tem gente ganhando e ganhando bem para resolver isso.
2: É verdade.
0: Né, Christian? O que vamos ter à tarde aí na programação da Clube?
2: Muito bem, Adilson. Agora tem logo após o horário político, meio-dia ali, meio-dia 25, tem o Jornal da Clube, segunda edição. Em seguida, o Agroclube. E a partir da 1h30 nós temos o Conexão Saúde com a Shaina Marcon, retornando de férias. E hoje nós vamos conversar com o médico ortopedista e cirurgião de coluna, doutor André Rico. O assunto de hoje, bico de papagaio. Vamos entender aí quais são as causas, os sintomas, os tratamentos, tudo que envolve a questão do bico de papagaio. Muita gente sofre dessa questão, né, Adilson?
0: Bico de papagaio.
2: Exatamente. E tem outros fatores também que estão associados ali. O pessoal quiser tirar as dúvidas hoje com esse profissional, hoje à tarde ele estará aqui no Conexão Saúde. Em seguida, vamos ter o Clube Interativo e vamos conversar com a bióloga da Prefeitura de Lages, Michele Pelosato. E também com o secretário de Serviços Públicos e Meio Ambiente, Chia Corbellini. Nosso assunto, um projeto da Prefeitura de Lages que conquista o primeiro lugar nacional no Prêmio Honra ao Mérito Biólogo Educador. Uma premiação que aconteceu lá em Brasília. E o pessoal vai estar falando hoje à tarde aqui na Clube sobre este assunto. Ideias boas, inovadoras de Lages para o Brasil.
0: Um abraço, Christian.
2: Um abraço, até mais.
0: 11 horas 5.

0: Agora na Clube, mensagem do dia, com Padre Marcos. 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
2: Vamos então acompanhar agora a mensagem do dia com o Padre Marcos, na sequência o horário eleitoral gratuito e 12:25 o Jornal da Clube, segunda edição, tá certo, gente? A todos uma boa tarde.
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4: Amados irmãos, amadas irmãs em Cristo Jesus, reconhecer a bondade de Deus abre nossa inteligência e nosso coração para acolhermos suas graças e seu plano de amor para nossas vidas. Agradecer é indispensável para que sejamos curados e cresçamos espiritualmente. Mas ainda, quando perseveramos na oração de louvor e de ação de graças, sobretudo nos momentos em que não temos nenhum desejo de rezar, esse esforço nos conduz à presença de Deus e nos fortalece. O Senhor nos ama. Ele quer o nosso bem e merece o nosso louvor. Ainda que a nossa oração não acrescente nada a Deus, Ele quer que o louvemos e agradeçamos, porque isso nos faz bem, nos liberta do pessimismo e gera alegria em nós. Agradecer a Deus é assumir o bem que Ele nos faz. É admitir que sem Ele nossa vida é uma infelicidade e um fracasso. Porém, é preciso um pouco de cuidado para não confundir louvor e agradecimento com conformismo ou autoanulação. Alguns, pelo desejo de mostrar aos outros que aceitam tudo o que lhes acontece, adotam uma postura infeliz que chega a incomodar e mesmo a ofender as pessoas. Agradecem por tudo o que lhes acontece, como se quisessem se convencer e convencer ao mundo de que são intocáveis, que nada de mal pode afetá-los. Em sua palavra, Deus não nos manda estar contentes com tudo, mas apesar de tudo. Chega a ser desumano pensar que o Senhor quer que achemos bom e agradeçamos mesmo pelas coisas ruins que podem surgir em nossas vidas. Há uma grande diferença entre agradecer por tudo e agradecer em todas as circunstâncias. Por exemplo, não agradeço por ter pecado, mas porque em meio ao meu pecado, Deus não me abandonou. Não agradeço pelo acidente, mas porque Deus me deu forças para sobreviver à dor ou superar a perda que aquele acidente me causou. Nossa felicidade não se baseia na ilusão de que Deus só permitirá que nos aconteçam coisas boas. Isso é uma tentação e um desvio. Uma pessoa se torna realizada na medida em que se firma na certeza de que Deus irá sempre ampará-la nos momentos mais difíceis. Não somos felizes por ter uma vida sem sofrimentos, mas pela certeza de que teremos proteção e ajuda sempre que precisarmos. É por isso que eu louvo, por isso agradeço. É nisso que reconheço o amor e a bondade do Senhor. Em nome do Pai, e do Filho, e do Espírito Santo. Amém.
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0: Olá, boa tarde. Agora, 12:26. Hoje é segunda-feira, dia 14 de setembro de 2026. O tempo em Lages e na Serra Catarinense é de céu encoberto. A temperatura aqui no município de Lages é de 13 graus, o mesmo marca em Otacílio Costa e também no município de Palmeira. Painel e Urupema, um pouquinho mais frio, 12 graus neste momento. Está no ar a segunda edição do Jornal da Clube. A apresentação de Evandro Giopo e trabalhos técnicos de Christian Moraes. Você acompanha agora os destaques, então, desta segunda edição do Jornal da Clube. Supremo Tribunal Federal analisa caso de Alexandre de Moraes nesta terça-feira e adia avaliação sobre o caso envolvendo André Mendonça para o dia 23. Projeto Lages 260 anos vai levar história e identidade municipal para as escolas. Bocaina do Sul mobiliza equipes no fim de semana para recuperar estradas. No esporte, Lages Futsal joga hoje e busca vaga nas quartas de final pela Liga Silver. Já no setor policial, identificado idoso encontrado morto no Morro do Prudente, em Lages. E você acompanha ainda nessa edição a previsão do tempo.
1: Nacionais.
0: O Supremo Tribunal Federal realiza uma sessão extraordinária terça-feira, amanhã, para avaliar se existem elementos que justifiquem abrir uma investigação sobre o ministro Alexandre de Moraes. O foco da discussão é a relação do magistrado com o ex-banqueiro Daniel Vorcaro, envolvido nas apurações sobre o Banco Master. Os ministros vão analisar mensagens trocadas entre Alexandre de Moraes e o empresário, além de relatórios obtidos pela Polícia Federal. A sessão não é um julgamento do ministro por eventual crime, mas sim uma decisão do plenário sobre o destino do material e os próximos passos do caso. A pauta foi liberada pelo relator, o ministro André Mendonça, em meio a uma disputa interna na corte por causa do sigilo dos documentos. Para evitar contaminação do julgamento, o presidente do Supremo Tribunal Federal, Edson Fachin, decidiu focar a sessão apenas envolvendo o caso de Alexandre de Moraes. A situação envolvendo André Mendonça, então, o outro ministro, também passou a ser questionado nesse processo, e essa análise ficou para o dia 23 de setembro. Ainda sobre este tema, né? A Polícia Federal entregou aos ministros Cristiano Zanin e Gilmar Mendes as cópias dos dados extraídos do celular do ex-banqueiro Daniel Vorcaro. As equipes dos magistrados já começaram a analisar esse material. A liberação das informações atende a um pedido do ministro Zanin. Ele argumentou que o acesso aos dados é fundamental para orientar o voto dos ministros na sessão de terça-feira amanhã.
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0: Coloque na sua agenda porque vamos falar agora de solidariedade que salva vidas. A Unidade de Saúde Central de Bom Retiro recebe na próxima quarta-feira, dia 16, uma ação de coleta externa de sangue em parceria com o Hemosc. Os atendimentos ocorrem das 9:15 da manhã até as 4:30 da tarde. E é necessário fazer o agendamento prévio pelo telefone da Unidade, então, Central de Bom Retiro. No momento da doação, apresentar um documento oficial com foto. A campanha foca na arrecadação das tipagens sanguíneas A e O, tanto positivas quanto negativas. E agora a gente vai para Bocaina do Sul. A Secretaria de Obras de Bocaina realizou uma série de serviços, tanto na sexta como também no sábado, com equipes mobilizadas em diferentes localidades para recuperar as estradas, retirar barreiras e melhorar o escoamento da água que estava acumulado no interior do município. Rodrigo Silvério chega com essas informações para a gente.
2: Na localidade de Serra dos Macedos, foram realizados serviços de limpeza de barreiras e bueiros. Já na Serra do Veva, as equipes trabalharam no aterramento e na recuperação de trechos de estradas que estavam danificadas, buscando melhorar as condições de circulação. Em Pinheiro Marcado, três barreiras que haviam caído sobre as vias foram retiradas, garantindo a liberação dos acessos e mais segurança para o trânsito. A ponte de Mineiros também passou por vistoria e, segundo a Secretaria de Obras, a estrutura está em condições de tráfego. No centro de Bocaina do Sul, foi concluída a obra de drenagem da rua Ervino Alves de Lis. A intervenção busca melhorar o escoamento das águas e contribuir para a conservação da via e da infraestrutura urbana. A Secretaria de Obras de Bocaina do Sul informou que as equipes continuam acompanhando as necessidades das comunidades e os pontos que precisam de intervenção, principalmente diante dos impactos provocados pelas chuvas nas estradas rurais e na infraestrutura do município. Onde há, a Clube está. Repórter Rodrigo Silvério.
0: Tá certo, obrigado Rodrigo pelas informações. Vamos falar da tradição gaúcha, né? Mês de setembro nos lembra aí a semana Farroupilha e diversas ações voltadas à tradição gaúcha. E a comunidade de Anitta Garibaldi celebra o Dia do Gaúcho na próxima sexta-feira, dia 18 de setembro, a partir das 18h, lá na Rua Coberta. O evento é promovido pelo Conselho da Paróquia Santa Bárbara, com apoio municipal. Terá mateada, apresentações da fábrica de gaiteiros, invernadas artísticas e danças. E tá, além disso, shows locais também. A entrada é gratuita e haverá distribuição de algodão doce para as crianças.
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0: Bom, um projeto que pretende aproximar os estudantes da história e da identidade de Lages foi lançado hoje no Casarão Juca Antunes. A iniciativa chamada Lages 260 Anos, Memórias, Territórios e Pertencimento busca levar para dentro das escolas conhecimentos sobre a formação do município e sua importância na história de Santa Catarina. E a repórter Shaina Marcon acompanhou o lançamento desse programa, desse projeto, e traz as informações para a gente agora. Boa tarde, Shaina.
3: Boa tarde, Evandro Gioppo, e a todos os ouvintes do Jornal da Clube, segunda edição. A gente está aqui no Casarão Juca Antunes acompanhando o lançamento de um projeto, né? Foi lançado hoje de manhã aqui no Casarão, Lages 260 Anos, Memórias, Territórios e Pertencimento, uma proposta aí de aproximar a educação, a memória, o território e a identidade para que os estudantes de Lages, das escolas municipais, conheçam e reconheçam e valorizem a história de Lages e sua importância na formação do território catarinense. Por isso, teve um ato simbólico acontecendo aqui da entrega de kits, né, para as escolas que vão participar desse projeto. Vou conversar com o secretário, doutor Christian, secretário de Educação de Lages, doutor Christian, que vai falar para a gente, então, sobre como vai funcionar esse projeto. As escolas estão recebendo esses kits e os professores de história e geografia vão trabalhar em sala de aula mais os aspectos históricos da nossa cidade, da nossa região. É isso.
4: Olá, Shaina, olá a todos aqueles que nos acompanham. É exatamente isso. A gente está fazendo hoje aqui no nosso casarão, casarão histórico, em que nós tivemos a opção de fazer justamente aqui para o lançamento do nosso projeto dos 260 anos, alusivo aí ao aniversário de Lages. Os nossos professores de história, de geografia e também os professores dos anos iniciais estarão trabalhando esse projeto que tem como principal objetivo o resgate das nossas raízes, o sentimento de pertencimento, também a respeito da nossa história, o nosso patrimônio, a nossa cultura. Cada escola está recebendo hoje um kit contemplado com mais de 100 revistas a respeito das temáticas, dos aspectos históricos e geográficos de Lages e de Santa Catarina, e também estarão recebendo um kit com as três bandeiras, a bandeira de Lages, a bandeira de Santa Catarina, a bandeira do Brasil, para que nós possamos também intensificar essa questão do civismo nas nossas unidades de ensino e esse sentimento de pertencimento, né? De fato se sentir pertencente ao território lagiano.
3: Os livros, né, que estão sendo distribuídos nas as revistas, são História Catarina do historiador Cláudio Silveira, né, que fez ao longo dos anos, uma intensa pesquisa, né, e divulgação da história da nossa cidade, da nossa região.
4: Isso mesmo, o professor historiador Cláudio Silveira, ele, a partir da revista História Catarina, ele desenvolveu uma série histórica de revistas, e essas revistas, elas foram adquiridas fruto de emenda parlamentar do nosso ex-deputado Fernando Coruja. Vale lembrar que esses recursos, eles estavam alocados desde 2019 nas contas do município, e logo que a gente chegou, a gente fez literalmente aí uma varredura em todas as emendas que estavam paralisadas e fizemos a aquisição de materiais e que estão chegando aonde de fato precisam chegar, que é nas nossas unidades, ao acesso das nossas crianças, dos nossos estudantes.
3: Secretário, obrigado pelas informações. Então, tá aí a gente acompanhando, né, hoje esse ato simbólico e também esse lançamento desse projeto que vai levar cada vez mais a história da nossa cidade para as escolas municipais aqui de Lages. Shaina Marcon, onde há, a Clube está.
0: Tá certo, obrigado, Shaina, pelas informações. Ainda falando sobre a cultura gaúcha e também a história, né? A programação da Semana Farroupilha, como a gente disse aqui, aqui em Lages, pelo menos, já começa hoje, gente, dia 14, e segue até o dia 19 de setembro. O evento é promovido pela Fundação Cultural e oferece atividades gratuitas no mercado público e também no Casarão Juca Antunes, onde a Shaina Marcon estava conversando com a gente. A abertura conta com um show, então, de Ricardo Berga, palestra sobre a Revolução Farroupilha com o tradicionalista Elisiário Vieira e apresentações de chula. Acontece hoje a abertura, então, no mercado público. Ao longo da semana, o público também poderá acompanhar oficinas de indumentária e penteados históricos, além de apresentações musicais. No sábado, a programação encerra com um encontro de integração entre os CTGs do município de Lages. E você confere em instantes aqui no Jornal da Clube. No setor policial, Polícia Militar prende 4 pessoas e apreende maconha e êxtase durante a abordagem de carro aqui em Lages. Já no esporte, Renato Gaúcho é o novo treinador do Grêmio. Também você acompanha os detalhes da previsão do tempo. Agora 12:37.
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18: Agora 12:42.
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18: Bom, vamos lá então, acionar ele, Peter Scheuer, o nosso meteorologista, trazendo a previsão para esta segunda, esse início de semana aqui na nossa Serra Catarinense. Contigo, Peter.
19: Segue com o tempo mais seco durante a sequência dessas próximas horas. A temperatura ela se mantém mais agradável. A máxima prevista hoje é de 19 graus. E os ventos sopram de nordeste a sudeste com intensidade mais fraca. Então a maior parte do período é relativamente aproveitável. Se tiver alguma chuva, é de forma rápida e isolada. Amanhã, presença de sol alternando com períodos de muitas nuvens, céu parcialmente nublado, e até o finalzinho da tarde e noite a condição de chuva aumenta, por conta da própria baixa pressão que vai estar cruzando aqui sobre o estado. A temperatura ela se mantém mais agradável, né? Como o sol aparece mais nessa terça-feira, a máxima prevista deve chegar até 24 graus, mas em contrapartida, durante a madrugada, início da manhã, mínimas de 8 graus. Na quarta, quinta, tempo bom, friozinho pelas manhãs, temperaturas mínimas em torno aí dos seus 10 graus, 8 graus. E durante o período das tardes, temperaturas mais confortáveis, em torno dos 20 graus. E o tempo é bom, se tiver alguma chuva na quarta ou na quinta-feira, de forma bem isolada, assim, mais no amanhecer e entardecer. Na sexta-feira segue bom pela manhã e à tarde já tem aumento das nuvens. Até o final da tarde e noite tem previsão de chuva. Chuva trovoada durante o fim de semana, por conta da influência de uma área de baixa pressão. Peter Scheuer, meteorologista, com a previsão do tempo.
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2: Muito bem, ele está chegando, Amarildo Volpato, com as informações do mundo esportivo. Linha aberta para você, Amarildo Volpato. Boa tarde.
20: Boa tarde, Evandro Giopi, e a todos que nos acompanham aqui na segunda edição. E a seleção brasileira de vôlei feminino está nos Jogos Olímpicos de Los Angeles. As disputas começam daqui 2 anos. O importante é que já garantiu vaga. Ontem, a seleção de José Roberto Guimarães conquistou o pré-olímpico no Maracanãzinho, no Rio de Janeiro, após derrotar a Argentina por 3-0. As meninas fizeram uma campanha perfeita. Não perderam um set sequer. Liga Nacional Silver, hoje 18h15, o Lages Futsal vai enfrentar no interior de São Paulo o Dracena. Jogo vale vaga às quartas da Liga Nacional. Segunda-feira passada, aqui no Jonas Minosso, o Lages derrotou o Dracena por 6-1. Quem nos fala um pouco mais desse jogão de bola e como o Lages se preparou, que viajou ontem para São Paulo, é o técnico Tio Nana.
21: Alô, amigos da Rádio Clube, aqui é o Tio Nana, assinador do Lages Futsal. Primeiro jogo aqui em Lages, a gente venceu a equipe de São Paulo por 6-1, né? Num jogo onde a gente foi exitoso, conseguiu fazer uma grande partida. A gente teve uma sintonia muito bacana entre time e torcida e a gente conseguiu esse resultado positivo. A gente sabe da dificuldade que é jogar lá em São Paulo, mas agora a gente leva essa vantagem de ter um empate no tempo normal. E caso venha um revés aí no tempo normal, ainda tem mais a prorrogação. Mas a gente estudou bem a equipe do Dracena, a gente fez um grande jogo aqui. Tenho certeza que a gente vai fazer uma bela partida também na cidade de São Paulo na próxima segunda-feira. A logística da viagem também vai ser tudo exitosa para que a gente possa chegar lá em Dracena e fazer mais um grande jogo e vir de lá classificado entre os 8 da Liga Nacional Silver, que seria um feito inédito para nossa cidade, para o nosso projeto. Então a gente está muito confiante, com humildade, com muito trabalho, com dedicação, vontade, a gente vai à cidade de São Paulo para vir de lá classificado para entre os 8 melhores da Liga Nacional Silver. Um grande abraço a todos e acompanhe as notícias do Lages Futsal nas suas redes sociais. Um forte abraço a todos da Rádio Clube.
20: Todas as informações você vai acompanhar, é claro, a partir das 6h15, na hora da corneta. Muito obrigado ao Tinanas, sucesso ao Lages, história. Está fazendo história no futsal, o nosso Lages. Por quê? Já está garantido para a Liga Nacional Silver do ano que vem. É agora, lutando por uma vaga às quartas de final, realmente é uma grande conquista. Um empate hoje, garante nas quartas. Campeonato Brasileiro da Série A, 27ª rodada. Na sexta-feira, quando iniciou a rodada, Coritiba e Atlético do Paraná empataram em 3 gols. Sábado, Atlético Mineiro 3, Fluminense 1. O Grêmio perdeu em casa para o Vasco da Gama, onde o técnico Luiz Castro foi demitido e Renato Portaluppi já está na arena. Chapecoense 1, Internacional 2, lá na Arena Condá. O Palmeiras derrotou o São Paulo por 2-0. Botafogo e Bragantino empataram em 1 gol. E o Santos 2-1 no Cruzeiro. Estes os resultados de sábado. Ontem foram 2 jogos. Mirassol e Vitória 2-2. Flamengo 2, Corinthians 1. Na classificação, primeiro Flamengo 57 pontos ganhos, segundo Palmeiras 56, terceiro Atlético do Paraná 46, quarto Fluminense 45 e o quinto Bahia com 45. O Bahia 43, o Bahia estaria classificado para a pré-Libertadores. Os quatro primeiros já direto na Libertadores. No rebaixamento, Vasco da Gama 28, Inter 28, Remo 23 e Chapecoense 17. O Grêmio é o primeiro que escapa do rebaixamento, está na 16ª posição, com 28 pontos ganhos, a mesma do Vasco e Inter, que estão no rebaixamento. Mirassol é o 15º, com 29 pontos, primeiro que escapa. Hoje, 20h, a rodada será complementada com Bahia e Remo. Na quarta-feira, ainda pela 21ª rodada, já com técnico novo, Renato Portaluppi, o Grêmio vai enfrentar o Botafogo 19h30 no Rio de Janeiro. Mais esportes durante o nosso Minuto Esportivo. Para você, uma boa tarde.
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18: Pois é, você escutou essa trilha? Ele está chegando aqui no Jornal da Clube, nesta segunda edição, com a editoria de polícia e as principais ocorrências das últimas horas e do final de semana, Adilson Oliveira. Linha aberta para você, boa tarde.
1: Boa tarde aos ouvintes do Jornal da Clube. A Polícia Militar ontem à tarde apreendeu aproximadamente 465 gramas de maconha, 45 comprimidos de êxtase, com informações sobre um veículo. O carro foi abordado chegando em Lages. Quatro pessoas foram presas por tráfico de drogas. Quatro celulares também foram recolhidos para auxiliar nas investigações. As quatro pessoas encaminhadas com as drogas à delegacia para as devidas providências. Bairro São Miguel em Lages, Morro do Prudente, ontem à tarde, por volta de 4 horas. Corpo de bombeiros foi acionado, um homem estava caído em um local de difícil acesso, nas proximidades da base de um paredão de pedras. O homem estava em óbito. No bolso de sua jaqueta, a polícia encontrou uma garrafa de bebida alcoólica. A polícia científica foi acionada, o corpo foi encaminhado ao IML. O homem de 67 anos estava em óbito ontem no bairro São Miguel, em Lages. Orlando de Moraes, informações que ele era morador da região do bairro da Penha, em Lages. A causa da morte será investigada. Uma jovem estudante de 21 anos que desapareceu ontem em Lages, foi localizada por policiais em Balneário Gaivota. Familiares informaram o desaparecimento dela após sair durante a madrugada de uma festa e não ser mais vista. Durante a tarde, os familiares passaram a receber contatos exigindo valores para que ela fosse liberada, sob ameaças contra ela e também parentes. Com a notícia do crime da extorsão mediante sequestro, as investigações chegaram até uma casa na região de Sombrio, no litoral sul de Santa Catarina, onde a jovem estava trancada e sozinha, não tendo sofrido violência. O resgate foi realizado por policiais da Delegacia de Roubos e Antissequestros, que já instaurou o inquérito.

0: foi chamada após o irmão da vítima encontrar o corpo. Apresentava sangramentos no peito e perfuração no tórax. A Polícia Civil, Polícia Científica foram acionadas para os procedimentos periciais. O crime, a morte do homem, vai ser investigada pela Polícia Civil. Essas foram as principais informações do setor policial das últimas horas. Para o Jornal da Clube, segunda edição, informou o repórter Adilson Oliveira.
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4: Agora meio-dia e 58 minutos.
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4: A Secretaria Municipal de Saúde e Saneamento Básico de Capão Alto comunica a todos os moradores da localidade Vigia e localidades vizinhas que dia 15 de setembro, amanhã, haverá atendimento médico e liberação de exames laboratoriais no salão da igreja da localidade, das 9 da manhã ao meio-dia. Desde já, a secretaria agradece a presença de todos. O Sindicato dos Trabalhadores Rurais de Lages informa que a terapeuta Edilaine estará atendendo nos respectivos sindicatos dos trabalhadores rurais. No dia 16, às 8 horas da manhã, em São José do Cerrito, à 1 hora da tarde, em Lages, às 3:30, em Campo Belo do Sul. O atendimento é para sócios e não sócios, para diversos problemas de saúde. Mais informações no Sindicato dos Trabalhadores Rurais de Lages. A Secretaria Municipal de Saúde e Saneamento Básico de Capão Alto comunica a todos os moradores da localidade de Vigia e localidades vizinhas que dia 15 de setembro, amanhã, haverá atendimento médico e liberação de exames laboratoriais no salão da igreja da localidade, às 9 da manhã ao meio-dia. Desde já, a secretaria agradece.
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4: Agora 1:05.
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4: O padre Dorli da paróquia São Pedro de São José do Cerrito comunica as missas da semana. Dia 16, quarta-feira, missa em Vargem Bonita às 16h. E novena do tempo comum na matriz às 19h. Na quinta-feira, missa em Glória às 15h. E missa em São João às 17h. Familiares ainda consternados com o falecimento de Delair do Patrocínio Goulart, Dona Laide, agradecem a todos que ajudaram e confortaram no momento difícil pelo qual passaram, em especial aos médicos e enfermeiros do Hospital Nossa Senhora do Patrocínio, em especial ao Dr. Josino e ao Dr. Bruno. E convidam parentes e amigos para o texto de sétimo dia, que será rezado amanhã às 16h30 no cemitério Nossa Senhora da Paz, em Campo Belo do Sul. Convidam também para a missa, que será celebrada neste sábado, dia 19, às 19h, na Igreja Matriz. Desde já, a família agradece. Filhas Irene, Maria, Isabel, Iracema e Benta convidam parentes e amigos para a missa de um mês do falecimento de Aristides Rodrigues de Abreu, Tidi Bento, como era conhecido, que será celebrada às 15h, na próxima quarta-feira, dia 16, na Igreja Matriz de Ponte Alta. Convidam também para o terço, que será rezado no mesmo dia, às 16h, no cemitério municipal. Desde já, a família agradece. A família de Pedro Cândido Minosso, falecido recentemente e sepultado no sábado, dia 12, no cemitério Cruz das Almas, agradece aos amigos e aos familiares e a todos que estiveram presentes neste momento de despedida, manifestando seu carinho, solidariedade e apoio à família. A todos, seu sincero agradecimento. Familiares ainda consternados com o falecimento de Delair, do Patrocínio Goulart, Dona Laide, como era conhecida, agradecem a todos que ajudaram e confortaram no momento difícil pelo qual passaram, em especial ao médico ou aos médicos e enfermeiros do Hospital Nossa Senhora do Patrocínio, em especial também ao Dr. Josino e ao Dr. Bruno. E convidam parentes e amigos para o texto de sétimo dia, que será rezado amanhã às 16h, no cemitério Nossa Senhora da Paz, em Campo Belo do Sul. Convidam também para a missa, que será celebrada no sábado, dia 19, às 19h, na Igreja Matriz. Desde já, a família agradece. O padre Dionei Macarini, de Campo Belo do Sul, comunica as missas da semana. Na quarta-feira, dia 16, às 15h, missa em Aterrado Grande. e às 5 horas da tarde em Monte Alegre. Na sexta-feira, dia 18, às 2 horas, missa em Machados e às 4 horas da tarde em Biribas. Filhas Irene, Maria, Isabel, Iracema e Benta convidam parentes e amigos para a missa de um mês do falecimento de Aristides Rodrigues de Abreu, Tide Bento, como era conhecido, que será celebrada às 3 horas da tarde na quarta-feira na Igreja Matriz de Ponte Alta. Convidam também para o terço, que será rezado na quarta-feira, dia 16, às 4:30 da tarde, no cemitério municipal. Desde já, a família agradece a presença de todos. Familiares ainda consternados com o falecimento de Delair do Patrocínio Goulart, Dona Laide, como era conhecida, agradecem a todos que ajudaram e confortaram no momento difícil pelo qual passaram, em especial aos médicos e os enfermeiros do Hospital Nossa Senhora do Patrocínio, ao Dr. Josino e ao Dr. Bruno, e convidam parentes e amigos para o terço de sétimo dia, que será rezado amanhã às 4:30 da tarde no cemitério Nossa Senhora da Paz em Campo Belo do Sul. Convidam também para a missa, que será celebrada no sábado, dia 19, às 7 horas da noite, na Igreja Matriz. Desde já, a família agradece a presença de todos.
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4: A funerária, os familiares, né? Estão comunicando com pesar o falecimento de Derzi Padilha de Souza. Familiares comunicam com pesar o falecimento de Derzi Padilha de Souza, ocorrido ontem. O corpo está sendo velado na Capela Municipal de Painel. A celebração de despedida será hoje às 14 horas, às 2 horas da tarde, na mesma capela, seguindo logo após para o sepultamento no cemitério local. A funerária São Pedro comunicou o falecimento de Darzi Padilha de Souza. Familiares comunicam com pesar o falecimento de Hélio dos Santos Correia, ocorrido hoje no Hospital Tereza Ramos. O corpo está sendo velado na Capela Anjo da Guarda. O sepultamento será amanhã, dia 15, às 4 horas da tarde, no cemitério local de Capão Alto. Noticiamos aqui o falecimento de Hélio dos Santos Correia. Familiares comunicam com pesar o falecimento de Erison Oliveira Coelho, ocorrido ontem. O corpo está sendo velado na Capela Mortuária de Bocaina do Sul. A celebração de despedida será hoje às 2:30 da tarde na mesma capela, seguindo logo após para o sepultamento no cemitério local. Noticiamos aqui o falecimento de Erison Oliveira Coelho. Familiares comunicam com pesar o falecimento de Derzi Padilha de Souza, ocorrido ontem. O corpo está sendo velado na Capela Municipal de Painel. A celebração de despedida será hoje às 2 horas da tarde, na mesma capela, seguindo logo após para o sepultamento no cemitério local. A funerária São Pedro comunicou o falecimento de Derzi Padilha de Souza.
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1: Para 1:16.
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1: Atenção, Ilza de Oliveira Branco, seu filho Josué solicita que entre em contato com ele o mais breve possível, pois precisa tratar de um assunto importante de seu interesse. Caso não consiga o contato, solicita que a Ilza, né? Então o filho Josué solicita que a Ilza compareça à residência de Josué com urgência. Ele informa ainda que ela está sem celular e por isso não consegue fazer o contato diretamente então com a mãe. Ilza de Oliveira Branco, seu filho Josué, está pedindo aí que você entre em contato o mais breve possível com ele. Atenção, Idelma Suzana Souza de Lis, a advogada Sandra Gonçalves solicita que entre em contato através do telefone 3289-3000 para tratar assunto de seu interesse. Atenção, Zélia Aparecida Pereira Nascimento, a advogada Sandra Gonçalves solicita que entre em contato através do telefone 3289-3000, 3289-3000, para tratar assunto de seu interesse. 1:17, chegamos ao final então do nosso Jornal da Clube nesta segunda edição. A apresentação foi minha, Evandro Gioppo, e os trabalhos técnicos de Cristian Moraes. Na sequência vem ele, Amarildo Volpato e o Agro Clube. Muita informação do mundo do campo, do agronegócio, para você que acompanha a nossa programação. Tenham todos uma ótima tarde e fiquem bem.
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2: Boa tarde, começando a semana. Melhor ainda que estamos juntos aqui no nosso Agroclube após as informações da segunda edição. A gente segue com você então por aqui, trazendo tudo do agro nesta segunda-feira e também o que aconteceu durante o final de semana. A todos, um forte abraço, sempre agradecendo você por estar conosco aqui no Agro, prestigiando a nossa programação.
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2: E saiu mais uma parcial dos leilões de touros aqui na Serra Catarinense e também em Santa Catarina. Quem está conosco é o professor, o doutor Diego Cuco. Ele que é professor do CAV UDESC, do Centro Agroveterinário, e também lá em Chapecó, avaliando e trazendo as últimas informações. Professor Diego, seja bem-vindo.
3: Quinta divulgação do resultado parcial dos leilões de touros em Santa Catarina neste ano. A raça Angus, com 4 leilões, valor médio por touro de R$19.536,47, com um coeficiente de variação de 23,50%. A raça Braford, com 7 leilões, valor médio por touro de R$19.119,39, coeficiente de variação de 6,04%. A raça Brangus, com 11 eventos, valor médio de R$18.519,49, coeficiente de variação de 15,71%. A raça Charolais, com 7 leilões, valor médio por touro de R$18.044,04, coeficiente de variação de 12,16%. A raça Devon, com 3 eventos, valor médio de touros de R$16.016,67, coeficiente de variação de 14,25%. A raça Hereford, com 5 leilões, valor médio de R$16.514,67, coeficiente de variação de 8,16%. E a raça Nelore, com 4 leilões, valor médio por touro de R$17.903,33, coeficiente de variação de 11,91%. Você pode nos acompanhar no Instagram, no @gmg_desk. Eu sou o professor Diego Cuco, responsável pelo grupo de melhoramento genético da UDESC. Seguimos firmes em prol da pecuária catarinense. Um forte abraço e até a próxima.
2: Aí está o professor Dr. Diego Cuco falando então da atualização dos leilões de touros.
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2: Vamos saber como fica o tempo para a semana. Ele já está aqui no agro, Peter Scheuer, trazendo todos os detalhes.
4: Segue com o tempo mais seco durante a sequência dessas próximas horas. A temperatura ela se mantém mais agradável. A máxima prevista hoje é de 19 graus. E os ventos sopram de nordeste a sudeste com intensidade mais fraca. Então a maior parte do período é relativamente aproveitável. Se tiver alguma chuva, é de forma rápida e isolada. Amanhã, presença de sol alternando com períodos de muitas nuvens, céu parcialmente nublado, e até o finalzinho da tarde e noite a condição de chuva aumenta, por conta da própria baixa pressão que vai estar cruzando aqui sobre o estado. A temperatura ela se mantém mais agradável, né? Como o sol aparece mais nessa terça-feira, a máxima prevista deve chegar até 24 graus, mas em contrapartida, durante a madrugada, início da manhã, mínimas de 8 graus. Na quarta, quinta, tempo bom, friozinho pelas manhãs, temperaturas mínimas em torno aí dos seus 10 graus, 8 graus, e durante o período das tardes, temperaturas mais confortáveis, em torno dos 20 graus. E o tempo é bom, se tiver alguma chuva na quarta ou na quinta-feira, de forma bem isolada, assim, mais no amanhecer e entardecer. Na sexta-feira segue bom pela manhã e à tarde já tem aumento das nuvens. Até o final da tarde e noite tem previsão de chuva. Chuva, trovoada durante o fim de semana, por conta da influência de uma área de baixa pressão. Peter Scheuer, meteorologista, com a previsão do tempo.
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11: Atualizando a cotação para você então. Mel silvestre, R$12. Mel de Bracatinga, R$18. A soja, R$140,50. Milho amarelo, R$63. Feijão preto, R$196,25. E o carioca, R$245. Lembram que estava na semana passada, R$246,67. Teve uma queda. Feijão vermelho, R$300. Vai se mantendo. Suíno vivo, produtor independente, R$5.08. E ao integrado, o mercado está pagando R$5.11. Cordeiro vivo, de 40 a 50 quilos, R$16. Ovelha matriz, de 50 a 70 quilos, R$10. Falando em ovelha, as inscrições já estão abertas. Já estão abertas para a Expolagem, aí na ovinocultura. Então a gente lembra para você, é só entrar em contato, né, com o pessoal responsável, e a gente sabe que o quanto, né, se vem destacando e este espaço que se conquistou dentro da Expolages. A Luísa Ramos, médica veterinária, que é a grande incentivadora, que está à frente desse processo. Então você pode entrar em contato então com a doutora Luísa Ramos, ela que vai detalhar tudo para você fazendo a inscrição. Então, todos da Serra Catarinense podem participar fazendo a inscrição à Expolages, que começa no dia 7 de outubro. Mas é claro, aqui na Clube a gente vai falar muito mais até lá. Não só do Sul Brasileiro de Ovinocultura, que vai acontecer, um mercado que está aberto e importante, um seminário e evidente sobre tudo que estiver acontecendo na Expolages. Continuando com a cotação, o preço do leite pago ao produtor, setembro, R$2,56. É o leite padrão, né? O boi gordo, R$12,25 e a vaca gorda, R$11. Lembrando que o mel de Bracatinga subiu R$1 agora, R$18. Atualização da Epagri Cepa, sempre no Chimarrando, a partir das 5 da tarde, com Éder Goulart. Shaina Marcon, após um período de férias, descansou bastante, está de volta aqui com Conexão Saúde, o Clube Interativa. A todos, uma boa tarde. Seja bem-vinda, Shaina.
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13: Olá, boa tarde. Seja bem-vindo ao Conexão Saúde desta segunda-feira, hoje dia 14 de setembro de 2026, agora 1h32. Uma excelente tarde, uma excelente semana para você. Começando a semana, eu, Shaina Marcon, tô de volta, né? Depois, como o Volpato falou aqui no Agroclube, depois de 10 dias aí descansando, estou de volta aqui nos microfones da nossa 98,3 da Rádio Clube de Lages. Junto comigo hoje nos trabalhos técnicos, Christian Moraes, e a gente vai juntos até as 3h30 da tarde com o Conexão Saúde e logo depois com o nosso Clube Interativa neste início de semana, segunda-feira, dia 14 de setembro. Nesse momento faz 13 graus em Lages, a gente tá, né, com um dia bem friozinho, né, bem típico de inverno ainda, a gente tá vivendo o inverno ainda, não viramos a chave para primavera, mas esse mês de setembro a gente sabe que marca então o início da primavera. Estamos ainda vivendo o inverno, umidade relativa do ar hoje em 71%, chance de chuva de 20% e os ventos soprando a 11 quilômetros por hora. A gente tá com essa temperatura de 13 graus, mas a sensação térmica, gente, é de 11 graus por causa desse ventinho geladinho que tá fazendo lá fora, né? Então, se você for sair de casa, não saiu ainda, se agasalha bem, porque hoje tá bem friozinho, viu? Bom, obrigada pela sua companhia, para você que tá todos os dias sintonizado junto com a gente aqui na Rádio Clube de Lages, quem tá desde as primeiras horas da manhã, quem ligou o rádio agora, quem tá em casa, quem tá no trabalho, tá com o rádio ligado no carro, ouvindo a gente, né, de carona com a gente. Muito obrigada, então, pela sua companhia. Neste dia 14 de setembro, hoje é comemorado o dia da cruz, também o dia do frevo e o dia da capivara. Nas datas comemorativas, há 66 anos, em 1960, é fundada a Organização dos Países Exportadores de Petróleo, a OPEP. E há 42 anos, em 1984, Joy Kindinger torna-se a primeira pessoa a pilotar um balão de gás sozinho pelo Oceano Atlântico. Os aniversariantes famosos deste dia 14 de setembro, o Papa Leão XIV, atual pontífice, nosso Papa Leão, né, foi eleito Papa em 8 de maio de 2025, no ano passado, tornando-se o primeiro pontífice nascido nos Estados Unidos. Antes de chegar ao papado, ele foi missionário no Peru, bispo e prefeito do dicastério para os bispos. Papa Leão XIV completando hoje 71 anos. Também quem está de aniversário hoje é Arlindo Cruz, cantor, compositor e instrumentista brasileiro. Integrou o grupo Fundo de Quintal e anos depois seguiu carreira solo, tornando-se um dos maiores nomes do samba de todos os tempos, com sucessos aí como Show Tem Que Continuar, Meu Lugar e Ainda É Tempo para Ser Feliz. Arlindo Cruz, se estivesse vivo, estaria completando hoje 68 anos. Parabéns também a todos os aniversariantes de hoje, né, desse dia 14 aqui em Lages, na região da Serra Catarinense. A você que está nos ouvindo, está de aniversário aí, muitas felicidades, muitos anos de vida, é o que desejo então a equipe da Rádio Clube de Lages. Vamos então aos nossos destaques do nosso Conexão Saúde do Clube Interativa de hoje? No Conexão Saúde, hoje vamos falar sobre o bico de papagaio, para você saber as causas, os sintomas e os tratamentos. Por isso, vamos conversar com o Dr. André Rico, médico ortopedista e também cirurgião de coluna. Esse é o nosso assunto, então, hoje do Conexão Saúde. Você já pode mandar sua mensagem, a sua dúvida, a sua pergunta para o nosso especialista em saúde de hoje, o Dr. André Rico, ortopedista e cirurgião de coluna. Logo depois do nosso Conexão Saúde, coladinho aqui no Conexão Saúde, tem o Clube Interativo. Legislativa. E hoje vamos falar sobre um projeto da Prefeitura de Lages que conquistou o primeiro lugar nacional no prêmio Honra ao Mérito Biólogo Educador. A gente vai conversar com a Michele Pelosato, que é bióloga da Prefeitura de Lages, e também com o Jean Corbellini, que é o secretário de Serviços Públicos e Meio Ambiente. E a gente vai falar sobre esse projeto aí bem bacana, então, que recebeu esse prêmio aí, primeiro lugar de Honra ao Mérito Biólogo Educador. Claro que tem também as informações da nossa central de conteúdo, os nossos repórteres, trazendo todas as informações, tudo que é notícia em Lages, aqui na Serra Catarinense. A gente mantém você bem informado junto com a gente aqui na Rádio Clube de Lages. Então, fique com a gente porque está começando o Conexão Saúde de hoje.
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13: Muito bem, então, estamos dando início ao nosso Conexão Saúde, recebendo aqui no estúdio, com muito prazer, muita alegria, o doutor André Rico, médico ortopedista e também cirurgião de coluna. Primeiramente, boa tarde, doutor André, seja bem-vindo mais uma vez aqui no nosso Conexão Saúde.
14: Boa tarde, eu que agradeço a oportunidade de tentar esclarecer as dúvidas aí pros ouvintes da clube. Vamos tentar trocar uma ideia aí, tirar as dúvidas da população e ajudar quem sofre aí de dores na coluna.
13: Com certeza, doutor. Acho que as dores na coluna, acho que é uma das principais causas de dores da população brasileira. O pessoal sempre tem uma dorzinha na coluna, né?
14: Estatisticamente, só perde para dor de cabeça. E é proporcionalmente, se não a maior, mas com certeza uma das maiores causas de afastamento do trabalho. São exatamente os problemas e as dores de coluna.
13: Doutor André, vamos começar falando então do nosso assunto de hoje, que é o bico de papagaio. O que é o bico de papagaio e por que ela aparece?
14: Esse termo medicamente não existe, uhum. né? É uma condição que é uma forma popular que as uhum. pessoas se referem a um dos sinais médicos que surgem com o envelhecimento, que pode ser tanto natural da coluna pela idade, quanto por hábitos que a pessoa vai desenvolvendo ao longo da vida, e aí surge uma condição de desgaste. O termo correto é osteófito, que é o que a gente identifica no exame, mas devido à característica de imagem do exame, surgiu esse termo popular e as pessoas se referem muito na ocorrência dessa alteração com esse termo bico de papagaio.
13: É porque forma um bico de papagaio mesmo na coluna, é isso?
14: É, porque quando a gente faz, principalmente a radiografia, que é onde é mais visível esse detalhe, até pelo raio-x ser um exame muito comum, de fácil acesso, o osso normal da coluna, ele tem um formato bem quadrado. Uhum. E devido a essa reação do envelhecimento, num processo que chama calcificação, ele forma, né, ele fica um osso mais pontiagudo. E aí lembra realmente o formato de um bico animal. E aí alguém em algum momento cunhou esse termo, chamou isso de bico de papagaio e ficou um termo muito conhecido na população em geral. Então é uma alteração da imagem, que é mais visível no raio-x, uhum. e quanto maior o desgaste, tende a ser maior, mais fácil visualizar essa alteração. Uhum. Por isso que ficou muito corriqueiro, muito conhecido.
13: As pessoas chamarem.
14: Passaram a adotar esse termo de modo habitual aí, corriqueiro, num processo que é de desgaste, atribuindo a essa formação que lembra o formato do bico de um animal.
13: E o que causa essa condição na pessoa?
14: Isso vem do desgaste natural, uhum. na realidade é um problema que começa na cartilagem, ou que chama disco intervertebral. Uhum. A coluna humana, ela tem o osso intercalado por uma cartilagem que funciona como um amortecedor, e se a gente também tivesse a coluna feita única e exclusivamente de osso, não teria movimento.
13: Sim.
14: Então a cartilagem, além de absorver impactos e o próprio peso do corpo, ela também é responsável pelo movimento. Só que ao longo dos anos ela vai sofrendo um processo de desgaste. Esse desgaste gera uma reação a nível do osso, que é a calcificação, e essa calcificação forma essa imagem chamada corretamente do ponto de vista médico de osteófito, e as pessoas se referem a isso como bico de papagaio. Então, no fundo, é uma reação ao envelhecimento que pode ser da idade ou decorrente de hábitos que as pessoas façam ao longo da vida. E o mais comum, na realidade, é as duas coisas, uhum, né? Somar o próprio envelhecimento às atividades que ela desenvolve ao longo da vida dela.
13: E qual que é a faixa etária que mais atinge esse tipo de condição? Se chama daí osteofitose, doutor?
14: É, o osteófito é isolado, uhum, a condição é a osteofitose, né? É um termo que a gente poderia chamar da doença, é um dos sinais do envelhecimento da coluna. E quanto à idade que você perguntou, apesar de ser muito comum essa pergunta, ela não tem uma idade própria, né? É lógico que o natural, quanto mais idade a gente tiver, maior a chance de apresentar. Uhum. Só que isso não significa dizer que jovens não possam ter, porque isso vai ser regulado pela idade cronológica, pelo aspecto genético. Então, tem pessoas que têm uma propensão a envelhecer, não em idade, mas em sinais de desgaste do corpo mais rapidamente. Então, jovens podem ter, além de condições sociais, como trabalhos forçados, carregar muito peso, má postura, obesidade, são fatores que vão favorecer o aparecimento mais precoce. Por isso que ela é uma condição tanto cronológica quanto social. Cronológica, do envelhecimento natural. Quanto mais idade, maior a chance de eu ter desgaste e ter o osteófito, o bico de papagaio. Porém, se eu tô obeso, se eu não pratico atividade física, se o meu trabalho é um trabalho braçal e eu carrego muito peso, isso também pode promover um surgimento mais precoce, e eu posso ainda ser jovem em idade, mas já ter sinal de desgaste na minha coluna.
13: Uhum. Qual que é o principal sintoma, doutor? É a dor mesmo? A pessoa começa a ter uma dor, ela inicia fraca e depois aumenta, ela tem crises, como é que funciona?
14: Também é muito variável, uhum, né? A sintomatologia da coluna, a tendência dos pacientes de um modo geral é achar que primeiro sempre a dor vai ter uma causa e que essa causa é única. Uhum. Se eu tenho bico de papagaio, dói por causa do bico de papagaio, ou se eu tenho hérnia, dói por causa, uhum, da hérnia. Dificilmente, ou muito raramente, é assim, um problema único, isolado. Como a coluna é uma interação da musculatura, a parte tendinosa, as articulações da coluna, os nervos, o disco, tudo isso trabalha em conjunto. Quando a gente fica em pé, se movimenta, e logicamente uma alteração dificilmente vai ocorrer isolada. O que eu quero dizer é que, para eu ter bico de papagaio, que é uma imagem que surge no osso, isso está relacionado a uma doença do disco. Provavelmente esse disco está envelhecido, não está suportando o peso como deveria. Isso pode promover a inflamação do nervo, a inflamação da articulação, a inflamação do músculo da coluna. E aí o sintoma vai variar muito da estrutura ou das estruturas que eventualmente estejam inflamadas. Então, o paciente, ele pode ter dor nas costas, ele pode ter dificuldade de movimentação, aquela história que eu levanto duro, eu não consigo me mexer. É muito comum o paciente dizer: nossa, eu tenho 30 anos, parece que eu tô me sentindo uma senhora de 70. E aí tem também os sintomas relativos à parte de nervo, quando essas alterações ou desgaste comprime o nervo, que vem a conhecida dor do ciático, a dor que, uhum, corre para a perna, o formigamento, perda de força. Então, a gama de sintomas, ela é muito, uhum, variada, e aí vai depender de analisar basicamente o exame do doente e o tipo de dor que ele apresenta.
13: Aí pode estar associadas várias patologias no mesmo, ali associadas com o bico de papagaio.
14: Normalmente é isso, uhum, que acontece. Dificilmente você vai no médico levar um exame e a única coisa alterada vai ser a presença pura e simplesmente de um bico de papagaio, porque ele não surge do nada. Uhum. Ele vem de um processo de desgaste. E também não é frequente que a pessoa apresente única e exclusivamente um único desgaste que formou um único bico de papagaio. Se ela tem esse processo reacional, é uma coisa que leva tempo para surgir. Uhum. Ninguém vai dormir com a coluna perfeita e no dia seguinte acorda com desgaste com bico de papagaio. Então, essa interação, essa correlação de várias estruturas na coluna, esse envelhecimento gradual devido a múltiplos esforços repetitivos, ele acaba alterando várias estruturas, e você vai encontrar habitualmente, tanto no exame físico do paciente, na história que o paciente conta, né, diversos sintomas que ele tem, e que nem sempre esses sintomas vêm exatamente da mesma estrutura que pode estar alterada na coluna, as causas de dores também vão ser diferentes. O que é marcante na prática do médico do dia a dia é que determinadas coisas que o paciente conta, determinados sintomas, determinadas dores, são mais sugestivas de um tipo de problema. Agora, não é o mais comum no dia a dia que a gente encontre um único problema, um único sintoma, e possa dizer, te responder do tipo, olha, se você tem bico de papagaio, sente isso e trata assim. É muito individual, cada sintoma, cada história, você vai analisar diversos fatores relativos ao paciente.
13: E o sedentarismo, a má postura, o excesso de peso, ele pode ter uma influência direta, né, nesse desgaste da coluna, de todas as estruturas da coluna?
14: Com toda certeza, né? A coluna, às vezes a gente esquece, e eu percebo muito isso no dia a dia de consultório, e é uma frase reiterada que eu uso em consultório, eu tento explicar para o doente que o óleo só lubrifica o motor do carro quando o carro está funcionando. Se o motor fica parado, ele não lubrifica, e se fica muito tempo parado, todo mundo sabe que o carro vai apresentar problemas. Ou vai ter dificuldade para pegar, ou vai ficar sem bateria, então vai ter uma consequência. O corpo humano, dentro das articulações, ele tem como se fosse um óleo sintético, que é próprio, né, obviamente natural, que chama líquido sinovial. E para que haja lubrificação das nossas articulações, é igual o motor do carro, tem que estar funcionando, a gente tem que estar em movimento. Essa é uma das razões pela qual o médico atormenta tanto os pacientes para fazerem atividade física. Além disso, a atividade física, ela proporciona controle de peso, melhora a pressão, evita diabetes e mantém o tônus muscular. Então, a atividade física, ela é essencial na saúde da coluna. E ao contrário, eu estar acima do peso, ser sedentário, eu vou ter acúmulo de gordura, excesso de sobrecarga em cima dos ossos e das articulações, musculatura fraca, tudo isso sobrecarrega. E a gente poderia comparar com você pegar um carro e botar dentro do porta-malas ou na caçamba de uma caminhonete uma capacidade de carga acima do que o carro tem condição de tolerar. Você vai abaixar demais o amortecedor, não, o pneu vai pegar na lataria do carro, vai danificar essas estruturas, e é isso que a gente faz com as nossas articulações. Então, com certeza, obesidade, falta de atividade física, má postura, carregar peso em excesso, são fatores potencialmente lesivos às articulações, especialmente à coluna vertebral. Isso no dia a dia a gente vê que está muito relacionado com a causa da dor, muito mais do que encontrar uma hérnia de disco ou um bico de papagaio isolado e isso simplesmente explicar. A doença da coluna tende a ser muito mais uma doença da vida cotidiana, uma vida social, do que uma doença propriamente que surge do nada. Geralmente ela vem do descuido que a gente tem com o corpo da gente ao longo da vida, seja por um descuido mesmo, uma falta de atenção, ou pela, a gente sabe que a vida não é um conto de fadas e são aquelas obrigações. Eu tenho conta para pagar no final do mês, tenho que trabalhar, não posso escolher o trabalho, gostaria de não ter que fazer esforço, mas não tive essa oportunidade na vida.
13: Bom, a gente está conversando com o Dr. André Rico, ele é ortopedista e cirurgião de coluna, e a gente está falando sobre o bico de papagaio, para você saber as causas, os sintomas e também os tratamentos. Claro, né, que nessa conversa aqui a gente já começa a falar, a gente fala de outras patologias e de outras coisas que afetam também a nossa coluna vertebral, já que a gente está com um especialista aqui, o Dr. André. E os nossos ouvintes, doutor, já estão mandando perguntas. No próximo bloco a gente vai começar a intermediar aí as dúvidas dos nossos ouvintes com o nosso especialista de hoje, e daqui a pouquinho então a gente está de volta aqui com Conexão Saúde, fazendo aí então, intermediando as perguntas dos nossos ouvintes com o nosso especialista. 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
4: De volta com o nosso Conexão Saúde, a gente conversando com o Dr. André Rico, ortopedista e cirurgião de coluna, falando sobre o bico de papagaio, para você saber as causas, os sintomas e os tratamentos. E a gente já está recebendo perguntas dos nossos ouvintes aqui relacionados a todo tipo de pergunta relacionada à coluna, Dr. André. Pessoal, não só sobre o bico de papagaio. Tem uma ouvinte aqui, a Maria Chaves, lá da Vares, ela disse que quer perguntar pro doutor o que, que ela pode ter, porque ela disse que tem muito problema de coluna, ela disse que dói muito o quadril. E aí ela pergunta se precisa de uma consulta especializada, como que faz, porque é algo que realmente incomoda.
5: Boa tarde, dona Maria. A dor no quadril, muitas vezes, ela é um termo que, obviamente, o paciente não vai ter essa condição de definir exatamente o local, mas nem tudo que os pacientes chamam de quadril vai ser quadril especificamente na medicina, né? E também é certo que as dores na área do quadril, seja na frente, na região da virilha, no lado do quadril ou na parte de trás, na área do quadril relacionada à nádega, elas podem tanto ter origem pelas doenças do quadril, seja um desgaste, uma artrose do quadril, as tendinites no quadril, que é uma causa muito comum, que aí seria uma dor mais na lateral do quadril, e as dores da nádega, pode vir tanto de problemas da articulação do quadril, quanto de uma área de emenda do osso do quadril com o osso da coluna que chama sacro ilíaco, é um local muito comum. Outro problema muito comum é a síndrome do piriforme, que é uma compressão do nervo ciático a nível glúteo. E um último problema, que seria uma doença propriamente da coluna, comprimindo o nervo. E as, apesar do problema estar na coluna, a sensação de dor do paciente pode ser no quadril ou até mesmo na coxa. Então é importante talvez ficar a mensagem que o fato de doer o meu quadril ou doer a minha coxa, a origem, a causa da dor pode estar em vários locais. E logicamente para investigar, a sugestão é que a senhora procure um médico ortopedista. Aí a senhora vai descrever bem a dor para ele, ele vai localizar bem essa dor e podem ser necessários tanto exames do quadril quanto exames da coluna, envolvendo exames de raio-x, exames de tomografia ou ressonância, porque dependendo da dor, da forma que a senhora contar ao médico e do que ele verificar no exame, ele vai direcionar a possibilidade da dor ser mais para as doenças do quadril ou da coluna e aí ele vai optar pelo exame mais pertinente para poder lhe dar um diagnóstico correto da causa da dor e indicar o melhor tratamento.
4: Tem uma outra ouvinte aqui que ela diz o seguinte, ela fez uma ressonância e ela tem a 4, a 5 e a sétima vértebra com hérnia de disco. E o médico diz para ela que ela pode ficar sem andar se não fizer a cirurgia. Isso pode ocorrer mesmo, doutor? Ela tem 47 anos.
5: É assim, tecnicamente pode. Mas eu vou falar por uma experiência prática minha dos pacientes que eu atendo. Os laudos de exames de tomografia e ressonância, eles não fazem distinção do ponto de vista de tratamento médico entre degeneração discal, protrusão discal, hérnia de disco, hérnia extrusa, hérnia contida. Isso são, o laudo que o paciente recebe é apenas uma descrição textual da imagem. E a partir de 30 anos de idade, quanto mais idade a gente tiver, mais isso acontece, é extremamente frequente que pessoas sem dor nenhuma realizem um exame de imagem, especialmente a ressonância, e esse laudo traga como protrusão discal ou abaulamento discal. Isso nem sempre, aliás, na imensa maioria dos casos, não será uma doença cirúrgica. O que define a necessidade de operar ou não, não é a palavra abaulamento, hérnia ou protrusão discal no resultado do exame. É sim a análise do médico da área do quanto esse abaulamento, que é um disco mais arredondado, pode comprimir o nervo, associado ao sintoma que o paciente tem,

0: e obrigatoriamente a ele ter realizado tratamento com remédio, reabilitação, fisioterapia e não ter melhorado. Numa maneira muito simples, cirurgia de coluna é exceção. A imensa maioria dos pacientes que tem dor nas costas não precisam de cirurgia. E nesse caso específico que ela se referiu, ter várias hérnias e poder ficar numa cadeira de roda, como foi o meu primeiro comentário, tecnicamente é possível, mas é muito improvável que isso aconteça. Uhum. É muito raro hoje em dia que a pessoa tenha uma doença tão grave a ponto da única saída ser a cirurgia, e numa gravidade tal que se não operar vai ficar numa cadeira de roda. Pode acontecer? Pode. Não tenho um exame em mãos, não conheço o sintoma dela, não posso de modo algum dizer que essa opinião do colega que orientou esteja errada. Mas com toda certeza, se é verdadeira, ela teve uma infelicidade enorme de estar numa minoria, muito minoria. Porque a chance maior é de não precisar de cirurgia e nem ter esse risco de ficar na cadeira de roda.
1: Bom, vou pedir mais uma pausa aqui para o doutor André, para a gente ir para nossa central de conteúdo. E no próximo bloco a gente continua conversando aqui no nosso Conexão Saúde com o doutor André Rico, ortopedista e cirurgião de coluna, falando sobre bico de papagaio. Daqui a pouco a gente está de volta.
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3: Olá, boa tarde. Os motoristas que utilizam as rodovias administradas pela Arteris Litoral Sul começam a pagar mais caro pelo pedágio a partir de hoje. A tarifa básica para automóveis, caminhonetes e furgões passa de R$ 5,70 para R$ 5,90. O reajuste vale desde a 0 hora desta segunda-feira e foi autorizado pela Agência Nacional de Transportes Terrestres. A atualização considera a variação do IPCA e também ajustes previstos no contrato de concessão. Em Santa Catarina, o novo valor vale nas praças de Garuva, Araquari, Porto Belo e Palhoça, além da Praça de São José dos Pinhais, no Paraná. As tarifas abrangem trechos da BR-101, do contorno de Florianópolis e de outras rodovias, administradas pela concessionária. Uma explosão provocada aparentemente por vazamento e acúmulo de gás mobilizou o corpo de bombeiros no centro de Bom Jardim da Serra. A ocorrência aconteceu em uma pizzaria localizada na rua Henrique Córdova. Conforme o relato de um funcionário, ele percebeu um forte cheiro de gás no interior do estabelecimento e, posteriormente, quando acionou o forno, ocorreu a explosão. A força do impacto provocou danos na porta da pizzaria, no forno e em parte da forração do estabelecimento, além de deslocar e arremessar materiais dentro do imóvel. O funcionário que estava no local foi avaliado pelo bombeiro local e não apresentava ferimentos aparentes. A equipe verificou o ambiente e não encontrou vazamento ativo ou outra situação de risco imediato. O imóvel foi isolado e o proprietário recebeu orientação para realizar uma avaliação técnica antes de voltar a utilizar o espaço e os equipamentos. 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Para a hora da notícia, Rodrigo Silvério.
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10: Estamos de volta com o Conexão Saúde nesta segunda-feira, dia 14 de setembro, agora 2:09. Antes de a gente continuar nosso bate-papo aqui com o Dr. André Rico, quero dar um recado para você. 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E a gente continua conversando com o Dr. André Rico, ortopedista e cirurgião de coluna. A gente falando sobre bico de papagaio, mas o assunto aqui já rendeu com outras coisas relacionadas à coluna, né? A dores na coluna. Tem uma ouvinte aqui que se chama Maria Júlia, ela tem 20 anos, doutor. E ela diz que ela tem hérnia de disco, escoliose e lombalgia crônica na coluna, na lombar esquerda. Tem muita dor na perna e tem vezes que diz que não consegue caminhar, tem que andar mancando, e as dores nos ombros fortes e também na lombar. Ela diz que está fazendo pilates, mas diz que só piorou a dor.
11: Esse é um caso que tem um fator muito positivo e um fator que acaba sendo preocupante. Por ser muito jovem, a chance dela ter um problema muito grave, logicamente, diminui. Então, nessa idade, habitualmente, é bem possível tratar conservador e reabilitar e se livrar dessas dores. Contudo, o que acaba preocupando mais é principalmente essa dor que vai para a perna, toda dor que vai para uma das pernas, que é intensa, causa queimação, amortecimento, perda de força. Habitualmente, esse tipo de sintoma, ele indica uma compressão do nervo, que sai da coluna, desce na perna. O nervo mais conhecido é o ciático, e normalmente em pacientes jovens isso costuma estar associado à hérnia de disco. Então, nesse caso, pela pouca informação que eu tenho, é obrigatório que ela tenha realmente um diagnóstico preciso. O ideal é uma ressonância magnética para avaliar se tem ou não compressão do nervo. E aí sim, né, o sintoma que corre para a perna, o formigamento, o amortecimento persistente, ele muitas vezes acaba levando a uma indicação de cirurgia. As outras coisas que ela colocou, escoliose, Muitas vezes as pessoas tratam tudo como escoliose e pequenos desvios da coluna, apesar de estarem presentes na imagem, eles não se traduzem pela doença escoliose. Escoliose pode ser desde um desvio discreto, que é considerado normal, é variação entre as pessoas, até desvios bem acentuados e que precisam cirurgia. Felizmente, esses desvios bem acentuados são ainda mais raros de serem encontrados e precisar de cirurgia. E o terceiro termo que ela se reportou, que é lombalgia crônica. A lombalgia crônica é o termo que a medicina dá para dor nas costas. Então, dizer que tem dor nas costas, dor na coluna lombar ou lombalgia é a mesma coisa. O médico, em vez de falar que trata um paciente de dor nas costas, ele fala, eu tenho um paciente que eu trato de lombalgia. Lombalgia é um nome médico, igual dor de cabeça e enxaqueca. Né? É a mesma coisa, são só termos diferentes. E o termo crônico em medicina não tem a ver com gravidade. É só agudo ou crônico relativo ao tempo de sintoma. Se eu tenho uma dor aguda, significa que essa dor surgiu há poucas horas ou poucos dias. A dor crônica é aquela que eu tenho há meses ou anos. Então essa é uma confusão frequente também que os doentes fazem. Ser agudo ou crônico é apenas um critério temporal, não tem a ver com gravidade do sintoma. Ou seja, lombalgia crônica significa dizer dor nas costas de bastante tempo. Então é somente isso. Aí me parece que o que ela tem que abordar melhor aí nesse caso é conhecer a causa dessa dor que vai para a perna, porque é esse tipo de sintoma que com uma frequência maior pode demandar um tratamento cirúrgico.
10: Tem uma outra ouvinte aqui, a Camila, que ela pergunta o seguinte pro doutor. Ela diz que tem 25 anos e ela diz que sente dor próximo ao pescoço. Muitas vezes fica formigando, como se estivesse queimando. Ela diz que tem escoliose leve no pescoço e a médica diz que isso pode ser uma contratura muscular.
11: É a causa mais provável. Tá? As dores no pescoço hoje, elas tomaram o lugar de um problema que foi uma doença ocupacional muito recorrente, afastou muita gente do trabalho no passado, que também é um termo popular que as pessoas usavam ler, mas eram as tendinites, as doenças de movimento repetitivo. Quando surgiram os computadores, existia a profissão de digitador, e isso causou muita tendinite, muito problema nos punhos, nas mãos das pessoas. Esse problema reduziu muito com medidas próprias de uso do computador e o próprio avanço da tecnologia. Só que o mesmo avanço da tecnologia trouxe um aparelho chamado celular, aonde as pessoas ficam muito com o pescoço para frente, né? E o fato de jogar o pescoço para frente para olhar a tela ou mesmo para outros hábitos, ele tensiona muito a parte muscular e ligamentar da nuca. E isso gera dores crônicas nessa região. Então é importante analisar bem a dor, também ter um exame de imagem para procurar, porque as mesmas hérnias que comprimem o ciático na lombar, a gente pode ter o mesmo processo na região do pescoço. A diferença é que quando a hérnia é no pescoço, a dor vai correr para um dos braços, quando é na lombar, vai correr para uma das pernas. Mas essa dor em queimação na parte posterior, se não tem irradiação, formigamento, perda de força que vá pro braço, a tendência maior é que seja um processo inflamatório muscular mesmo, e aí isso, a imensa maioria das vezes, vai estar relacionado a um vício de postura, principalmente deixar a cabeça pendendo muito tempo para frente. E aí o grande vilão hoje da nossa sociedade é o celular.
10: Inclusive a gente já tratou desse tema aqui no nosso Conexão Saúde, falando sobre o que que o uso, né, do celular pode causar na coluna e no músculo, né,
11: Hoje músculos. É um grande vilão. Não
10: é um grande
11: tenha
10: vilão,
11: dúvida,
10: né,
11: disso.
10: Doutor?
11: Não
10: tem
11: dúvida.
10: A gente já tratou sobre
11: disso.
10: Esse assunto aqui, inclusive, porque realmente a gente fica muito tempo no celular. Hoje não é mais o computador, né?
11: É, mas esse é o problema, né? Às vezes eu brinco com os pacientes, eu duvido que você ande na rua e consiga encher uma mão com pessoas que estão com o celular no ouvido.
10: É.
11: As pessoas estão com o celular na mão, elas fazem tudo no celular. Hoje as pessoas trabalham com o celular. Se você desabilitar o celular dessa pessoa, ela enlouquece.
10: Sim.
11: Porque é WhatsApp,
10: a vida dela tá ali,
11: rede,
10: né,
11: social, é foto, é comunicação com amigos. E assim, é extremamente raro hoje a gente ver as pessoas usando o celular como telefone. A gente usa como um computador de mão. e usa numa posição errada, porque a gente baixa a mão e inclina a cabeça para olhar a tela. Essa posição tensiona em demasia a musculatura e você fica muito tempo mantendo essa posição. Mas não é fisiológico do corpo humano manter essa posição, e isso feito reiteradamente ao longo do tempo causa inflamação. E por inflamar o músculo e o tendão, a consequência perceptível para a pessoa é dor. Aí ela fica com essa dor crônica e é de difícil tratamento. Também é uma coisa que eu falo muito para os dentes: se você tentar tratar a tua dor na coluna todo dia mantendo uma má postura, é a mesma coisa que você querer tratar o teu diabetes aplicando a insulina e comendo doce. Você não vai controlar nunca.
10: Uhum, com certeza. Bom, tem uma pergunta aqui também do Miguel, lá do Cidade Alta. Ele disse que... pergunta pro doutor que me apareceu uma hérnia de disco, também bico de papagaio e uma dor nas costas que eu não aguento mais. E dói do lado da barriga, um formigamento. E a perna também. Fica bem amortecida. Ele queria saber se é só da coluna isso aí ou não. Ou ele também bateu a barriga, ele disse que fez 5, 6 exames e nada apareceu. Ele fez um exame, né, também, e não apareceu nada.
11: Via de regra, dor no abdômen é extremamente improvável que a causa seja uma doença da coluna, especialmente bico de papagaio ou hérnia de disco. As doenças da coluna, o sintoma comum é tanto ter dor na parte de trás, na região lombar, ou essa dor correr na nádega e pode descer para a perna, chegando até o pé. Toda vez que tem dor abdominal, é obrigatório investigar a parte abdominal. Isso aí daí não vai ser nem o ortopedista especificamente que vai fazer. Mas se eu tenho uma dor nas costas que passa pelo lado do corpo, vai na região da barriga, ou uma dor persistente dentro do abdômen, ou principalmente uma dor que vem para frente, vai na região da bexiga, ela merece investigação de parte urinária e de órgãos abdominais. Dificilmente a gente vai encontrar uma causa de doença na coluna que justifique a dor abdominal. Lógico que a gente não pode esquecer que nada impede da pessoa ter dois problemas ao mesmo tempo, dela ter a hérnia de disco que causa dor para a perna e ela ter tido aí alguma sequela ou alguma coisa relacionada a esse trauma abdominal e que esteja doendo as duas coisas ao mesmo tempo. Agora, a hérnia de disco que cause dor que vai para a perna e explique uma dor do abdômen, não é habitual que a gente imagine essa possibilidade como sendo a causa dessas dores referidas do nosso ouvinte.
10: Tem uma outra ouvinte aqui que diz que ela tem muita dor na coluna, ela fez um exame e nesse exame apresentou que ela tem uma vértebra a mais na coluna. E depois da gestação, ela diz que sente muita dor. Se ela ficar muito tempo sentada, ela diz que sente uma dor horrível, no cóccix. Para isso existe cirurgia ou tratamento, doutor?
11: Essa é um detalhe frequente, assim, a coluna humana na parte lombar, ela tem habitualmente 5 vértebras ou 5 ossos. Mas anatomicamente podem haver diferenças. Existem pessoas que têm o primeiro osso do sacro, que fica abaixo da lombar, ainda articulado, que aí a gente acaba legalmente dizendo que é um osso a mais, ou esse osso pode ser o contrário, ele já está colado na parte de baixo e aí seria um osso a menos. Então, tecnicamente, o fato de ter esse osso a mais ou a menos, ele não implica em absolutamente nada, é só o formato anatômico da coluna. Se a gente pensar isso, um outro exemplo assim, para tentar ilustrar, é a mesma coisa que dizer que quem tem olho azul enxerga melhor do que quem tem olho castanho, não é a cor do olho que define isso. Com toda certeza, a dor dela não vai ser relacionada a essa informação de um osso a mais. Pode sim ter relacionado a ficar muito tempo sentada, ter algum desgaste, alguma hérnia de disco, alguma compressão, mas o simples fato dessa menção a um osso a mais, isso não é causa patológica. E quanto a ter ou não tratamento e ter ou não cirurgia, aí precisa estabelecer qual a causa da dor, para hérnia de disco, para artrose, para desgaste, para doença discal, para compressão de nervo. Existem inúmeras opções cirúrgicas hoje no tratamento da coluna. Mas independente de todo o avanço cirúrgico que a gente vem acompanhando, né, na cirurgia de coluna, melhores resultados, melhores técnicas cirúrgicas, apesar de tudo isso, volto a frisar que cirurgia de coluna é exceção. A imensa maioria dos pacientes com dor nas costas não vão precisar ser operados.
10: Bom, a gente está conversando com o Dr. André Rico, ortopedista e cirurgião de coluna, e nosso assunto hoje aqui é o bico de papagaio, mas os ouvintes mandaram perguntas sobre várias outras questões relacionadas à coluna. E no próximo bloco a gente quer conversar com o Dr. André sobre as opções de tratamento relacionadas a essa questão do bico de papagaio. Então, no próximo bloco a gente vai... Vou fazer mais algumas perguntas aqui dos ouvintes, porque são muitas, a gente não vai conseguir fazer todas, doutor. Mas a gente, no próximo bloco, fala sobre as opções de tratamento relacionadas a esta... este sintoma, né? Esse bico de papagaio que as pessoas, algumas pessoas têm. 2:22, a gente vai fazer um intervalo rapidinho, então a gente já volta aqui com Conexão Saúde. Até já.
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9: De volta com o nosso Conexão Saúde, agora 2h26. 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Bom, a gente continua o nosso bate-papo aqui com o Dr. André Rico, médico ortopedista e cirurgião de coluna, e a gente falando sobre o bico de papagaio. Veio perguntas aí dos nossos ouvintes, né, enviaram sobre outros assuntos, mas agora a gente volta a falar um pouquinho sobre o bico de papagaio pro doutor, né, pra gente encerrar o nosso assunto aqui no Conexão Saúde, falando sobre as opções de tratamento. Primeiro, o diagnóstico correto para esse tipo de, né, de condição é o raio-x, doutor, ou a pessoa precisa passar por uma tomografia, uma ressonância magnética?
10: Normalmente vai precisar. O raio-x é um exame que, apesar das pessoas menosprezarem o raio-x, na ortopedia e na área de coluna ele é essencial, porque o raio-x permite alinhamento e, para ver o formato ósseo, o raio-x ainda é o melhor exame. Quando eu quero avaliar a compressão de nervo, que aí entra nas causas para a cirurgia, a tomografia, especialmente a ressonância, são os melhores exames. Então, habitualmente, o doente que nunca fez nada, que começou com dor, ele vai precisar, de um modo bem geral, de um raio-x e uma ressonância. Esse é o padrão para investigar as causas de dor na coluna.
9: E uma vez diagnosticado, né, o tal do bico do papagaio, um termo conhecido, ele pode ser tratado com medicação? Qual o objetivo do tratamento? Com fisioterapia, fortalecimento muscular, analgésicos? O que é indicado? Depende do caso?
10: É, via de regra, a imensa maioria dos casos, assim, é uma minoria da minoria, de novo, aquele paciente que vai chegar num primeiro momento, vai fazer exame e já vai ter um diagnóstico de cirurgia imediato. Sempre a gente vai tentar medicação, e aí dentro da medicação vai envolver analgésico, anti-inflamatório, relaxante muscular, medicamentos que atuam na recuperação do nervo, que isso vai ajudar a sanar aquela dor imediata, e ele vai por um processo de reabilitação da coluna, que habitualmente é através de fisioterapia de um modo geral, aonde ele vai melhorar a postura, vai trabalhar fortalecimento e alongamento. Pergunta muito comum que os doentes me fazem é o que é melhor, fisioterapia, hidroterapia, osteopatia, pilates, RPG. No fundo, via de regra, quando o médico se refere como fisioterapia, é o total. Isso são técnicas, são formas de realizar a fisioterapia e todas têm o mesmo objetivo, que é procurar um alongamento, um fortalecimento, um reequilíbrio postural, uma descompressão do nervo, e isso traz a dor. Não existe melhor ou pior. Tem paciente que vai se adaptar melhor, vai responder melhor a uma técnica ou outra. E a gente começa escolhendo meio pelo perfil do doente e vê quando que o paciente responde a uma, porque a sua vizinha fez fisioterapia não significa que vai ser bom para você. Pode ser que para você seja melhor RPG. Então não tem uma regra, não tem um método melhor e nem um método proibido. Acho que vale a pena ficar esse conceito, porque todos podem ser úteis e tem pacientes que vão se sentir melhor com um ou com outro. Via de regra, diagnóstico correto e tratamento inicial com um remédio, uma boa reabilitação com fisioterapia, vai afastar muita gente de uma cirurgia que pode até ter sido indicada, mas na grande maioria das vezes ela não é necessária.
9: Uhum. Doutor, até tem uma pergunta relacionada a isso aqui, que é a última que eu vou fazer, pessoal, porque assim, ó, quero agradecer a todo mundo que mandou perguntas, né? Mas a gente já tá encerrando aqui o nosso tempo no Conexão Saúde, e essa última pergunta vem da Tauana. Ela diz o seguinte: doutor, quais os benefícios da massoterapia no tratamento dessas dores? E quais os benefícios, né, que o paciente terá na qualidade de vida associando a massoterapia junto com o tratamento médico?
10: O princípio básico é o mesmo, né? Então, seja pela massoterapia, pela cinesioterapia, pela quiropraxia, pela osteopatia, você quer buscar um relaxamento muscular, um reequilíbrio postural, um fortalecimento, um realinhamento das relações articulares. Então, assim, desculpe o termo, né, em tom de brincadeira, mas é o que o fisioterapeuta, o massoterapeuta vão fazer, como se ele fizesse uma geometria e um balanceamento da coluna. Ele vai botar o corpo no esquadro e isso funciona melhor, e funcionando melhor as relações articulares, as relações musculares melhores, inflama menos e dói menos. Só que isso também é um processo que você tem que fazer uma manutenção. Não adianta você fazer um ano de academia, ficar magrinho e forte e nunca mais voltar na academia.
9: Sim.
10: Então é uma manutenção, é um hábito correto, né? Daí a importância muitas vezes da pessoa começar numa fisioterapia convencional e depois fazer um pilates, fazer uma manutenção com uma massoterapeuta, para que ela mantenha esse alinhamento e alongamento, né? Então isso vai fazer toda a diferença na manutenção da tua coluna saudável, alinhada. Com isso, provavelmente você vai ter muito menos dor, e tendo muito menos dor, você fica mais longe de uma mesa de cirurgia, consegue fugir do cirurgião de coluna daí, né?
9: Uma última pergunta, que eu achei bem interessante também, de uma ouvinte que ela mandou aqui. É, um amigo da minha mãe tem mais ou menos 20 e poucos bicos de papagaio nas costas, que forma meio que um S. Ele tem 69 anos. Corre o risco de ficar numa cadeira de rodas?
10: Pelo simples fato de ter um, dois ou 50, não. A presença do bico de papagaio, ela só indica desgaste da coluna, ela não indica a gravidade. Tem muito paciente com desgaste muito avançado na imagem que não sente nada. Do mesmo modo que tem muito paciente com exame de coluna absolutamente perfeito, uhum, e normal, e tem muita dor.
9: Sim.
10: Por isso que não é o exame que indica tratamento. Quem indica tratamento é uma avaliação médica, aonde o médico vai avaliar a sua queixa, vai somar isso com o exame, vai ver os tipos de tratamento que você já fez, E somente numa alteração grave de exame, com muita dor, com muito problema, que não melhorou com remédio e fisioterapia, que você passa a ser considerado como candidato potencial a uma eventual cirurgia da coluna. Simples fato de você ter desvio de coluna, escoliose, bico de papagaio ou hérnia de disco, se você não tem sintoma nenhum, a sua chance de cirurgia é muito baixa.
9: Bom, doutor André, gostaria de agradecer mais uma vez a sua participação com a gente aqui no Conexão Saúde. Nosso tempo já se esgotou aqui, tem mais perguntas, mas a gente não vai conseguir fazer todas. Quero agradecer a todo mundo que enviou, né, participou com a gente aqui do Conexão Saúde de hoje, nesse assunto do bico de papagaio, mas também o pessoal que mandou mensagem aí sobre outros assuntos. Gostaria que o doutor André deixasse o contato, né, da clínica onde atende, se tem, está nas redes sociais, se é ativo lá, se responde as perguntas dos ouvintes, né, de quem ficou com alguma dúvida aqui, que não conseguiu, que o doutor não conseguiu responder, pode ficar à vontade.
10: Então, mais uma vez agradecer o convite, a oportunidade, agradecer aos ouvintes aí que disponibilizaram um tempinho para ouvir o nosso bate-papo, deixar a oportunidade de tentar ajudar pessoalmente essas pessoas, tirar a dúvida. Hoje eu atendo a parte privada na Vita, Medicina Integrada, ali na frente do Tereza Ramos, fico à disposição ali. E hoje eu também presto atendimento no sistema público, atendo na policlínica. Então, mesmo o paciente que hoje tenha uma dificuldade financeira ou não tenha um plano de saúde, ele não está impedido de fazer um tratamento, fazer esse diagnóstico. Ele pode me procurar na policlínica, através do posto de saúde do bairro, atendo no consórcio, na Amures. Então, chance da gente tentar ajudar, sim, a gente tem. Porta, caminhos.
9: Caminhos tem.
10: Tem, né? Eu fico à disposição. Eventualmente, para qualquer dúvida, tem o Instagram, é o meu nome, André Rico com dois C's.
9: Dois C's.
10: Então, pode ter bastante informação lá sobre problema de coluna, e estou à disposição aí onde as pessoas precisarem para tentar ajudar. E ainda que a gente não possa resolver de modo pleno os problemas de coluna, porque não dá para substituir uma coluna, sim, gasta por uma nova. Mas o objetivo passa a ser sempre, pelo menos, dar um diagnóstico correto, uma orientação e, dentro do possível, amenizar o sofrimento aí e restabelecer um pouco da qualidade de vida das pessoas.
9: Com certeza, doutor André, muito obrigada mais uma vez pela sua participação e seja sempre bem-vindo aqui no Conexão Saúde.
10: Tô à disposição, qualquer necessidade eu venho de novo, vamos tentar ajudar aí a população de Lages a sofrer menos com dor nas costas.
9: Com certeza. Bom, a gente conversou com o doutor André Rico, médico ortopedista e cirurgião de coluna. A gente falou sobre o bico de papagaio, sobre as causas, os sintomas e também os tratamentos aqui no Conexão Saúde desta segunda-feira. Amanhã, a partir da 1h30, a gente tem outro assunto aqui no Conexão Saúde, outro especialista também falando sobre saúde aqui no nosso programa. 2h36, a gente vai fazer um intervalo e daqui a pouco a gente vira a chave para o nosso Clube Interativo. Até já.
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9: E agora a gente começa o nosso Clube Interativa nesta segunda-feira, agora 2h37. A gente trazendo informações para você aí da nossa central de conteúdo, tudo que é notícia aqui em Lages, na região da Serra Catarinense e também no estado de Santa Catarina, no Brasil e no mundo. Nosso portal é scc10.com.br. É só você acessar lá o nosso portal para você ter todas as informações e ficar muito bem informado junto com a gente. E aqui na nossa aba, né, tem várias matérias, né, que foram publicadas hoje Inclusive trazendo informações sobre o homem, né, que foi encontrado sem vida lá no Morro do Prudente ontem, foi identificado, tá lá a informação lá no nosso portal, você acessa lá para você saber, né, tem a fotinho dele lá, infelizmente, né, o seu Orlando de Moraes, de 67 anos, que foi encontrado morto lá no Morro do Prudente ontem à tarde, mobilizou as equipes das forças de segurança, polícia militar, o SAMU, corpo de bombeiros e minha polícia científica que estiveram no local. E aí tem todas as informações lá no nosso portal SCC10 e também no Instagram da Rádio Clube de Lages, que você acessa lá e também tem todas as informações. Também tem uma informação bem interessante, bem importante aqui para nossa região, que é o do programa Voa Mais Santa Catarina, né? Que definiu as rotas e os valores dos voos regionais entre Lages e Florianópolis e também entre outras regiões do estado, porque esse programa ele pretende fortalecer os voos regionais aqui em Santa Catarina para ligar, fazer a ligação, né, das regiões com a capital Florianópolis. Então lá no nosso portal também tem todas as informações aí sobre os valores das passagens aéreas e quando, né, que a companhia começa a atuar aqui em Santa Catarina para fazer, né, as rotas aí desses voos regionais. Então tem todas as informações lá no nosso portal scc10.com.br, porque agora a gente vai trazer uma informação do Amarildo Volpato, que ele acompanhou, né, uma ocorrência que foi atendida pelo SAMU e a PM também foi acionada e ele tá lá no local. Vamos ver o que tá acontecendo. Amarildo Volpato, contigo, boa tarde.
11: Olá, Shaina, boa tarde a todos que estão conosco acompanhando a programação da Clube. Nesse momento, uma movimentação do SAMU e Polícia Militar na Praça Vidal Ramos Sênior, a Praça do Terminal, né, onde ocorreu agora um chamado. Acontece que um senhor inicialmente estava com convulsão, por isso o SAMU foi acionado, só que na continuidade do atendimento, ele acabou se agitando muito, né, colocando em risco também até a própria equipe do SAMU. Por isso, a Polícia Militar foi acionada, né? Esteve aqui, dois policiais estão fazendo a guarda e ele está sendo conduzido agora à UPA. Essa pessoa, que segundo informações, sofre de convulsão e também outros problemas que tem, e a família, segundo a gente conseguiu apurar aqui, a família não está dando muita assistência, e foi o que aconteceu agora aqui na praça ao lado do terminal. Então eu estou trazendo essas informações aqui porque muita gente passou a mobilização, né, e chama a atenção SAMU e Polícia Militar, né, as guarnições por aqui, a equipe médica também. Então, só para alertar, esta é a informação sempre aqui na Clube, né, trazendo a verdade e os fatos também, até para acalmar a população. Muita gente passava de carro diminuindo a velocidade, outras pessoas paravam, curiosos. Então, dessa forma foi o que aconteceu aqui. Uma pessoa sendo atendida pela equipe do SAMU ficou agitada e por isso teve a necessidade de chamar a guarnição da Polícia Militar. Ele já está sendo conduzido até a UPA, onde a Clube está, Amarildo Volpato.
9: Amarildo Volpato então trazendo as informações aí, né, do que está acontecendo aí, essa ocorrência aqui no centro de Lages, né? Tomara que não tenha sido nada grave, né, com essa pessoa que foi atendida aí pelo SAMU e também pela Polícia Militar. Obrigada, Volpato, pelas informações. E a gente continua, que daqui a pouquinho no Clube Interativo a gente tem uma entrevista com a Michele Pelosato, que é bióloga da Prefeitura de Lages, e também com o secretário Gia Corbellini, que vai falar sobre um projeto da Prefeitura de Lages que conquistou o primeiro lugar nacional no prêmio Honra ao Mérito Biólogo Educador. Mas é no próximo bloco aqui no nosso Clube Interativo, que começou agorinha, né, o nosso Clube Interativa. 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A gente vai fazer mais um intervalo rapidinho aqui no nosso Clube Interativa e daqui a pouquinho então a gente volta com esse assunto aqui, falando sobre o projeto da Prefeitura que conquistou o primeiro lugar nacional no prêmio Honra ao Mérito Biólogo Educador. Daqui a pouquinho aqui no Clube Interativa, agora 2h42.
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12: Boa tarde a todos que estão conosco aqui no Interativa. Bom retorno, Shaina Marcon, após aí alguns dias de descanso, aqui no Interativa com a gente. Shaina, destacando agora o Campeonato Brasileiro da Série A, 27ª rodada, que começou lá na sexta-feira com Curitiba e Atlético do Paraná empatando em 3-3. Os resultados indicaram que no sábado o Palmeiras venceu São Paulo por 2-1 e ontem o Flamengo derrotou o Corinthians por 2-1. Com esses dois resultados, continua um ponto a diferença na classificação geral. O Flamengo líder 57, segundo Palmeiras 56, terceiro Atlético do Paraná 46 e quarto Fluminense 45. Estes quatro primeiros estariam classificados, se o campeonato terminasse hoje, para Libertadores. O Bahia em quinto com 43 estaria na pré-Libertadores. Agora, o que chama atenção é o rebaixamento. Vasco é o primeiro que cai, 28, Inter 28, Remo 23 e Chapecoense 17. O Grêmio é o primeiro que escapa do rebaixamento e está na 16ª posição, também com 28, ou seja, a mesma pontuação de Vasco e Inter, que estão no grupo do rebaixamento. O Mirassol, com o empate de ontem, é o 15º com 29, é o primeiro que escapa. Hoje, 8 da noite, tem Bahia e Clube do Remo. E na quarta-feira, ainda pela 21ª rodada, já com o Renato Portaluppi comandando o Grêmio, vai enfrentar o Botafogo às 19h30 no Rio de Janeiro. Aí está, portanto, Campeonato Brasileiro na parte de cima pegando fogo, um ponto a diferença, e na parte de baixo, time grande tentando escapar. Sheina, eu volto já já com mais esportes aqui na Clube.
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15: Estamos de volta com o nosso Clube Interativo, agora 12h49, nesta segunda-feira, dia 14 de setembro. E agora a gente vai falar sobre um projeto da Prefeitura de Lages que conquistou o primeiro lugar nacional no prêmio Honra ao Mérito Biólogo Educador. Por isso estamos recebendo aqui no estúdio a Michele Pelosato, é bióloga da Prefeitura de Lages, e também a Ana Carolina, que... Qual é a tua função, Ana Carolina, na Prefeitura? Diretora de Meio Ambiente, que está representando aqui o secretário Gê Corbellini, secretário de Serviços Públicos e Meio Ambiente. E a gente vai falar então sobre esse projeto. Primeiramente, eu queria dar as boas-vindas para a Michele, para a Ana Carolina. Sejam bem-vindas. Boa tarde, meninas.
16: Boa tarde, Shaina. Boa tarde também a todos os ouvintes da Rádio Clube.
15: Boa tarde, Carol. Para mim é Carol, já sou íntima.
17: Boa tarde, Shaina. Boa tarde a todos os ouvintes.
15: Bom, então a gente vai falar sobre o projeto que conquistou, né, o primeiro lugar nacional no, de um prêmio Honra ao Mérito Biólogo Educador. Primeiro, eu queria que a Michele explicasse pra gente o que, que é esse prêmio, como que ele é desenvolvido, né, um prêmio nacional. E como que vocês participaram e, né, foram reconhecidos aí com esse primeiro lugar.
16: O prêmio, ele é uma atividade do Conselho Federal de Biologia, que é o órgão, então, que organiza, né, a profissão do biólogo no Brasil. E todo ano eles fazem, para o Dia do Biólogo, que é comemorado no dia 3 de setembro, eles fazem um edital, eles lançam um edital onde os biólogos podem se inscrever para categorias diversas, como biólogos que trabalham em laboratório, desenvolvem pesquisas, né, de meio ambiente, de biodiversidade. E eles criaram uma categoria nova, que é o biólogo educador. Então, ali eles criaram a categoria não formal, que é os espaços como museus, parques, né, unidades de conservação, e a categoria formal, que é o biólogo que atua mesmo em sala de aula, nas escolas, né, em espaços formais. E a gente podia, então, escrever a nossa atuação como biólogo, né, trabalhando a biologia mesmo na sua essência nesses espaços. E a gente pegou como uma experiência para inscrever nesse concurso o projeto Guarda Mirim do Parque, que é onde, então, eu como bióloga passo esse conteúdo, né, as experiências da biologia para os alunos que fazem esse curso de formação com a gente lá no parque. Então, a gente inscreveu. E daí a gente teve a grata e feliz surpresa de ser escolhido, né, primeiro lugar nacional, então, como o projeto, né, biólogo educador na categoria não formal.
15: Olha que bacana, eu imagino que deve ter sido, vocês concorreram com projetos aí de todo o Brasil, né? Como é que funciona, né, o guarda-mirim do parque? Só para as pessoas poderem entender que foi esse, então, projeto que foi premiado lá no Mérito Biólogo Educador. Como é que funciona, vocês... toda semana as crianças vão para lá? Como é que funciona o projeto?
16: Esse é um curso de formação que a gente, então, trabalha no contraturno escolar. Uhum. Então, hoje a gente atende crianças da rede municipal de ensino. Então, eles estudam no período normal na escola. No período contraturno, a gente oferece durante 4 meses esse curso, uhum, né, para a turma. Uma vez por semana, eles vão, então, com o transporte escolar da prefeitura, vão até o Parque Natural, que é onde acontece, então, esse curso. E lá a gente trabalha com eles a questão de fauna, flora nativa aqui da nossa região, das espécies encontradas no parque, né? Conduta consciente nesse ambiente natural que é o parque, primeiros socorros, né? Como todo um processo ali de conhecer o parque, as trilhas que ele tem, atrativos, né? Uhum. Então a gente aborda todo esse conteúdo com eles, eles ficam nesse curso com a gente e ao final eles se formam, então guardas mirins, então eles recebem esse título, né, com uma forma de ter pertencimento àquela unidade de conservação, né, e se sentir também os protetores, então, desse espaço. E com isso a gente consegue fazer uma sensibilização ambiental, a gente consegue levar também a unidade de conservação para mais comunidades, para que outras pessoas conheçam, né, e saibam da importância dela aqui para o nosso município.
15: Que bacana. E as crianças são de que faixa etária, de quais séries específicas, né, no contraturno que eles participam?
16: Esse ano a gente está trabalhando com crianças do quarto ano, uhum, né? Nós tivemos no primeiro semestre duas turmas da escola Mutirão, uhum, e agora estamos iniciando o segundo semestre com uma escola, a Belisária Rodrigues, que é no Passo Fundo, e a IMEB Bom Jesus. Então eles ficam com a gente até dezembro. Uhum. E aí eles passam por essas atividades, né? Eles visitam também outros espaços, né? Conhecem o herbário no CAVE, né? Então eles têm contato também com a Polícia Militar Ambiental, né? Com a Defesa Civil, com o Corpo de Bombeiros. Então é um conteúdo bem diversificado, né? Que as crianças levam depois esse conhecimento para as escolas onde elas estão estudando, né? Para a comunidade, para a família.
15: E aí você inscreveu esse projeto, né? No programa lá no Honra ao Mérito de biólogo educador, e foi reconhecido. O que eles avaliam, né, para poder conceder um prêmio, uma premiação para, né, nessa categoria? O que é avaliado, as características, né, do projeto, como é que funciona para que, né, vocês conseguiram alcançar, né, essa pontuação e conseguir o primeiro lugar?

0: Objetivos de Desenvolvimento Sustentável, então a gente coloca isso também, e as diversas parcerias que a gente tem, né? Porque é um projeto que acontece no Parque Natural, que é da Secretaria de Serviços Públicos, mas a gente tem uma série de parcerias, né? Com universidades, com a Secretaria de Educação, com a CRE. Então, a gente tem outras parcerias, né? Que fazem com que esse trabalho também se fortaleça, né? E esse projeto, ele existe desde 2018, né? Ele teve um tempo que ele ficou paradinho ali, mas retomou, né? O ano passado. Mas ele é um projeto já desde 2018, né? E que já conseguiu captar recurso de compensação ambiental, né? É, parcerias através também da Polícia Militar com destinação de valores de multas, né? Porque as crianças ganham uniforme, ganham material escolar, né? Então, isso tudo a gente consegue viabilizar com essas parcerias também.
1: E como que vocês escolhem, como que é escolhida a escola que vai participar do projeto? Porque a gente sabe que lá a gente tem quantas escolas municipais, né? Tem bastante alunos e que fazem o contraturno também, é que cada escola tem disciplinas diferentes do contraturno. E aí vocês, como que é definida a escola que vai participar?
0: Esse ano a gente foi no início do ano na Secretaria de Educação, a gente ofertou o projeto para o setor responsável. Eles encaminharam esse projeto para todas as escolas da rede municipal que tinham turmas naquela faixa etária que a gente procurava. E aí as escolas poderiam dizer se tinham interesse ou não. Das escolas interessadas, se tem um número maior, a gente faz o sorteio para ver quais vão ser contempladas naquele momento. E se tem um número de vagas, a gente já atende todas, né? Então a gente teve 5 escolas inscritas para esse ano, a gente já atendeu 2 no início, agora vamos atender as outras 2 e tem uma já na lista de espera, já esperando a próxima turminha.
1: Que bacana, porque eu acredito que deve ser uma atividade que eles gostam muito, né?
0: Sim,
1: as crianças
0: demais.
1: Vão para fora da sala de aula, né? Ter esse contato direto com a natureza e cada vez mais aprenderem a conservar um espaço público natural e que realmente a gente precisa conservar, né? Que é o Parque Natural.
0: Exatamente. Quando a gente pensou nesse projeto na época, esse projeto já foi pensado há mais de 15 anos. Ele ficou no papel, né? Até a gente conseguir viabilizar a primeira turma. Mas justamente quando a gente pensou nele, a gente pensava assim, vamos deixar o parque de uma forma que as pessoas possam vir de forma segura visitar, que eles percebam a importância que esse espaço tem, que ele possa ser realmente conservado, como é a palavra unidade de conservação, que é o que ele é hoje, né? Um parque, uma unidade de conservação. E aí a gente pensava num projeto para envolver a comunidade. Então, por isso, na época, a gente já começou a trabalhar com escolas do entorno, para que justamente aquelas crianças que frequentavam, que são vizinhas desse parque, elas pudessem entender a importância, levar isso para suas famílias, né? E a gente tinha muito problema no início de depredação do espaço público, mau uso daquele espaço, né? Muitas pessoas iam para fazer coisas erradas lá, não para fazer uma trilha. Então a gente queria mudar essa percepção que as pessoas tinham daquele espaço. E aí o guarda-mirim entra, e justamente no primeiro ano que a gente tem o projeto, a gente já viu a diferença, né? Na diminuição da depredação, do cuidado, né? Diminuição também da caça ilegal lá dentro, que era uma coisa que ainda acontecia. Então a gente começa a perceber esse envolvimento, as pessoas se sentem parte daquele espaço, né? E aí a gente vai criando esse elo, né? Vai fechando essa corrente e vai se fortalecendo nesse trabalho.
1: E aí, para receber o prêmio, vocês tiveram, inclusive, que ir para Brasília, participar lá, né, do evento. Como é que foi lá, Michele?
0: Foi, assim, uma experiência, assim, como eu digo, não tem nem palavras para a gente descrever, porque realmente a gente, enquanto biólogo, assim, a gente que, né, trabalha no município, né, numa cidade do interior, assim, imaginar, né, em Conselho Federal de Biologia,
1: sim,
0: né? Então, uma coisa assim, bem, bem diferente, bem gratificante. Então, a gente foi convidado, né, pelo conselho a estar lá para receber o prêmio. Era eu e mais um colega de Minas Gerais, que daí recebeu pela categoria formal. E lá, então, reúne representantes de todos os CRBios, que são os conselhos regionais que compõem no Brasil, que são 10. Então, todos os nossos conselhos regionais estavam representados. E a gente tinha o nosso espaço também, né, o premiado, de estar também com eles, né, naquela reunião ordinária, conhecer um pouco do trabalho também, do que é feito lá no conselho. A gente conseguiu também levar reivindicações, a gente brincou, né, a gente vem para receber o prêmio, mas a gente traz também,
1: também
0: as reivindicações da categoria, né. Então, foi importante também para a gente trocar parcerias, ideias, né, com biólogos do Brasil todo, né, que também tem os seus problemas, tem os seus anseios, mas tem também as coisas boas que acontecem, então a gente troca essa experiência. Então, realmente foi um momento, assim, muito gratificante mesmo e que a gente fica muito feliz, né, e gratos, né, por ter recebido esse prêmio que a gente leva.

0: E com certeza essa experiência aí pro resto da vida.
1: Olha, a gente tá recebendo mensagens aqui, ó. A Jane de Lista mandando um beijo, né? Me dando as boas-vindas, porque eu voltei de férias hoje. E também mandando um beijo pra minha prima Michele.
0: É, a Jane.
1: A Jane mandando mensagem. E também o Euclides me acabou mandando: oi, a Michele é muito competente, uma bióloga de qualidade. Parabéns, Michele.
0: Oi, secretário, obrigada.
1: Oi, secretário. Uhum, o Euclides me acabou mandando mensagem aqui pra gente. O popular conhecido como Tchá-Tchá, né?
0: Tchá-Tchá.
1: Bom, Michele, a gente vai fazer um intervalo rapidinho aqui no nosso Clube Interativa e depois no próximo bloco a gente vai continuar falando sobre o projeto, sobre esse prêmio, né, que vocês receberam lá em Brasília e mostra, né, a importância desse trabalho sendo desenvolvido aqui no nosso município de Lages. E a gente vai trazer mais informações também no próximo bloco, continuar falando sobre o que a Prefeitura de Lages, né, conquistou então o primeiro lugar nacional no prêmio Honra ao Mérito Biólogo Educador. A gente está conversando aqui com a Michele Pelosato, bióloga da Prefeitura de Lages, e também aqui a Ana Carolina Demenec, que está representando o secretário de Serviços Públicos e Meio Ambiente, Gia Corbellini. Ela está bem quietinha, ela falou que ela não ia falar, mas depois eu vou pedir uma palavrinha para ela também. Agora, 3:01, a gente vai fazer um intervalo, daqui a pouquinho a gente volta aqui com o Clube Interativo. Até já.
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3: Olá, boa tarde. A BR-282 volta a chamar atenção pelo número de acidentes e mortes registrados ao longo da rodovia. O levantamento apresentado aponta 115 mortes em um cenário marcado também por problemas de infraestrutura em diferentes trechos. A rodovia é uma das principais ligações de Santa Catarina, atravessa o estado de leste a oeste e é fundamental para o transporte de cargas, deslocamentos entre os municípios e acesso à Serra Catarinense. O alerta ganha importância para os motoristas, porque segurança não depende apenas do comportamento de quem está ao volante, mas também das condições do pavimento, sinalização, geometria da estrada e manutenção. Para quem utiliza a BR-282 diariamente, a orientação é redobrar a atenção, principalmente em trechos conhecidos pelo alto fluxo de veículos e durante períodos de chuva. O Corpo de Bombeiros de Lages foi acionado neste domingo para apoiar uma equipe avançada do SAMU em uma ocorrência no Morro do Prudente, no bairro São Miguel. A informação inicial era de que um homem havia caído em uma área de difícil acesso e poderia estar em óbito. Os bombeiros utilizaram uma caminhonete com tração nas quatro rodas para chegar o mais próximo possível do ponto indicado e depois precisaram seguir a pé por um terreno bastante íngreme. A vítima, de 67 anos, foi localizada entre 10 e 15 metros abaixo da parte mais elevada do morro, próxima base de um paredão de pedras. Ela já não apresentava sinais vitais e tinha lesões compatíveis com um politraumatismo. A polícia científica esteve no local e, após os procedimentos, autorizou a remoção do corpo. As circunstâncias e as causas da morte permanecem sob investigação. Onde há, a Clube está. Para a Hora da Notícia, Rodrigo Silvério.
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5: Agora na Clube 3:09.
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5: De volta com o nosso Clube Interativa nesta segunda-feira, dia 14 de setembro de 2026, 3:09. E a gente continua o nosso bate-papo aqui com a Michele Pelosato, bióloga da Prefeitura de Lages, também com a Ana Carolina Demenec, que está representando aqui o secretário Gia Corbellini, né? A Ana Carolina é diretora de Serviços Públicos e Meio Ambiente. E a gente falando sobre o projeto da Prefeitura de Lages, que conquistou o primeiro lugar nacional no prêmio Honra ao Mérito Biólogo Educador. É um projeto bem bacana que acontece, então, lá no Parque Natural Municipal João José Teodoro da Costa Neto. E a gente chama, o pessoal chama de Parmabu, né? Parnamu, que é o nome popular, né? Do parque.
6: Uma sigla, digamos.
5: Parnabu. E aí, esse projeto é desenvolvido através, né, das escolas municipais, do guarda-mirim do parque. E a gente está recebendo uma mensagem aqui, o Eric está mandando mensagem aqui para a Michele. Ele diz que ele é gerente lá do parque. E toda a equipe parabeniza a Michele por esse trabalho incrível que ela faz. Nós somos muito gratos pelo impacto que você gera na vida de cada aluno que participa do projeto.
6: Legal, que bom.
5: O Eric mandando a mensagem aqui. E a gente falando um pouquinho mais sobre o projeto, Michele, como que as crianças vão no contraturno e aí o que elas fazem durante toda, né? Existe um cronograma de atividades que vocês desenvolvem com as crianças lá dentro do parque nesses dias? Você falou que são 4 meses, então praticamente é todo metade, né? Durante a escola ali, né? O período escolar. Como é que funciona, né, cada etapa do projeto lá?
6: A gente tem, sim, um cronograma e ali a gente, então, cada encontro a gente tem um planejamento também, como se fosse um plano de aula na escola, a gente tem também esse planejamento lá. E daí a gente começa a trabalhar, por exemplo, conteúdo de flora. Então, a gente tem cartilhas também que as crianças recebem, né, desse material. A gente trabalha as espécies no parque, por exemplo, tem 98 espécies de árvores. Uhum. Então, a gente mostra para eles essas espécies nas trilhas, então eles conseguem visualizar, por exemplo, uma bracatinga, eles conseguem ter contato, tocar o tronco, no tronco da bracatinga, pegar uma folha, sentir o aroma. Então eles conseguem ver na prática essa espécie, como ela está inserida, a ecologia dela, né? A relação que ela tem com o espaço, a floresta onde ela está, a importância. E daí depois a gente também fala isso em sala de aula, também mostrando a parte teórica. Eles visitam daí como um complemento o herbário lá na UDESC, onde eles conseguem ver ali diversas espécies que a gente encontra na Mata Atlântica, né? E também lá no herbário tem uma coleção de todas essas espécies do Parnamu, que a gente tem essa parceria, né, com eles. Então eles conseguem visualizar também qual é a importância de um herbário, do botânico, né? Daí ali entra especificamente mesmo o conteúdo da biologia mesmo, propriamente dito. Aí quando a gente trabalha a questão da fauna, eles também vão ter contato, né, com a questão dos animais que vivem ali no parque, né, no nosso bioma. E daí é uma coisa que às vezes gera uma tristeza nas crianças, porque a primeira coisa que eles chegam lá, eles perguntam: a gente vai ver o leão-bai, né? A gente vai ver o macaco?
5: Eles querem ver os animais de pertinho, né?
6: Exatamente. E daí, a maioria dos animais que a gente tem lá, que são os mamíferos que o pessoal gosta de ver, são animais de hábito noturno. Então, a gente não vai ver eles durante o dia, eles estão dormindo, né? A gente explica, assim.
5: Estão escondidinhos, né?
6: Escondidinhos. Então, a gente tem animais em 3D que eles conseguem ver num formato maior, fora, né, da questão só de imagens.
5: Quais são as espécies que hoje existem lá no parque, que estão lá habitando o parque lá, Michele?
6: Hoje a gente tem 21 espécies de mamíferos, entre elas paca, cutia, mão pelada, bugio, né? Então a gente tem também 9 espécies de serpentes. né? Nós temos 165 espécies diferentes de aves. Então a
5: As aves são bastante, né?
6: É uma riqueza enorme, né? Então a gente tem uma biodiversidade mesmo espetacular ali no parque, muito conservada ainda. Tanto que a gente recebe pesquisadores de fora, né? Uhum. Inclusive do estado, vem de outros locais para estudar algumas espécies que eles não encontram
5: em outras regiões,
6: né? Uhum. Como a gente já recebeu ali com a perereca de vidro, por exemplo, tinha um pesquisador do Rio Grande que ele não encontrava a espécie, né? O estudo da tese dele de doutorado era esse anfíbio, e ele vem pro parque, então, com a autorização nossa e do ICMBio, e ele faz, então, a pesquisa dele lá e encontra lá na cachoeira. Então, mostra mesmo a riqueza, né? A importância desse espaço, inclusive para pesquisa, né? Então, as crianças se encantam também, né? A gente leva, a gente tem parceria com a Sumatra, então eles levam uma serpente, né? Que é a Aurora, então eles têm a oportunidade de tocar na serpente, né? Perceber o comportamento dela, desmistificar essa questão também do medo que muitas pessoas têm. Eu, inclusive, sou uma, né? Que apesar de
5: ser. Eu imagino que não deve ser fácil, né? Se deparar com uma serpente, né? Claro que quando conversa com o Corpo de Bombeiros aqui sobre esse assunto, a gente sempre fala da questão dos animais, principalmente dos animais, né, peçonhentos, a pessoa não matar o animal, né?
6: Exatamente.
5: É recolher o animal para chamar um serviço especializado, uhum. Chamar os bombeiros, chamar, né, as equipes da Polícia Ambiental para recolher. Exato. Porque às vezes, né, faz parte do habitat natural, às vezes, dela, às vezes ela sai do local para procurar comida, né?
6: Isso.
5: Alimentação. Então, realmente, a gente tem medo, mas a gente sabe da importância dessas espécies para preservação e para conservação do meio ambiente, né?
6: Exatamente. Esse é um conteúdo que a gente trabalha bastante também com as crianças, né? E justamente aí a gente entra com a parceria com a Polícia Militar Ambiental, com o Corpo de Bombeiros, eles também fazem falas em momentos oportunos com eles para falar do trabalho também, do apoio, né? Que a gente tem dessas instituições pro andamento também, né? Da unidade de conservação. Então, a gente tem, assim, essa riqueza de espécies que encanta, né, os visitantes. A gente vê crescendo muito hoje também a observação de aves, né? Isso está gerando renda, turismo para as regiões que estão desenvolvendo isso. E como a gente tem essa biodiversidade bem grande, a gente consegue então atrair também, né? E tem espécies de pássaros que, segundo alguns biólogos que são especialistas nisso, alguns locais não conseguem encontrar facilmente essas espécies, né? E ali no parque, então, com a observação, é possível encontrar, né? Então, a gente fala isso também para as crianças, né? Tem o projeto Passarido do CAVE, que leva os binóculos, então eles conseguem fazer observação na prática, depois eles voltam para a escola e contam isso, né? As professoras relatam isso pra gente. Então, é um encantamento, né? Não tem o que pague o encantamento que a gente vê nas crianças quando elas conseguem vivenciar tudo isso no Parque Natural durante o curso.
5: Olha que bacana, né? E você falou que o projeto já tem algum tempo, mas que foi retomado no ano passado, efetivamente. Uhum. E já recebeu um prêmio, né? Pelo fato de que você inscreveu e foi reconhecido como algo que está trazendo, gerando cada vez mais essa consciência ambiental nas crianças, né? Que é lá na educação, lá na sementinha que começa a se plantar isso para que as crianças perpetuem isso dentro das suas casas, dentro, né, dos seus espaços, na comunidade onde ela está inserida, né?
6: Exatamente. É todo um envolvimento e quando a gente criou foi justamente nesse sentido mesmo, de se sentir pertencente àquele espaço, né? E eu vi relatos, assim, das escolas também dizendo para nós da mudança de comportamento dos alunos também, no sentido de preservação, de sensibilidade, de cuidado, né? Então, a gente escutou, assim, relatos já dos professores dizerem, esse aluno não estava mais nem querendo frequentar a escola. Depois que ele começou a frequentar o curso, ele não faltava nenhum dia no curso e parou de faltar também na escola, né? Porque se sente parte, né, daquele processo ali. Então a gente vê o quão importante não só ambientalmente falando, mas também o social, né? Então acho que foi esse justamente um diferencial que a gente teve nesse projeto quando ele foi contemplado, né, nos critérios ali de seleção, realmente ver tudo o que está também, né? Não só no momento ali da biologia, mas tudo que está em volta, né? E que faz esse projeto ser um sucesso, porque ele é, porque é um trabalho de muitas mãos, né? E que realmente cumpre com os objetivos que ele, quando ele foi criado, né?
5: E daí no, o projeto, ele tá ligado à Secretaria de Meio Ambiente e Serviços Públicos, né, Ana Carolina? Isso. E para vocês também foi uma surpresa e foi uma alegria poder a prefeitura receber então esse prêmio, né? A Michelle escreveu. E como que é para vocês?
2: Olha, é uma das melhores surpresas, né, que a Michelle pôde nos proporcionar foi justamente ser contemplada, né, com o primeiro lugar. Mas eu acho que não haveria melhor oportunidade de reconhecer o trabalho da Michelle. E só olhando ela falar, a gente já sente, imagina trabalhando junto com ela, o quanto ela se dedica, né, por essas crianças e pela unidade de preservação mesmo. Me chamou muita atenção, tem uma formatura, Shaina, dessas legal. Crianças ao encerramento, e cada uma delas é uma emoção maior, né, Michelle? Porque realmente aquele dia para elas, você vê as crianças tremendo assim de emoção, e elas levam os pais, né, levam as suas famílias, e aquilo para elas é o maior orgulho. Então ali você sente justamente o pertencimento, né, o quanto para elas aquilo foi importante, e ali é a prova de que vale a pena cada esforço. Na última formatura, até a nossa coordenadora de educação ambiental fez um vídeo, né, a Luciane, mandando um abraço para a equipe também, para o Eric. E no o vídeo, justamente desse momento, né, das crianças. E quando elas chegam no parque, descem do ônibus, abraçam a Michelle, abraçam a Lu. Então já tem esse afeto ali. Sim. Por aquele momento de estar ali no curso, né? E aí depois o percurso, a alegria. Você vê nos olhos das crianças, assim, o quanto aquilo para elas é diferente, né?
5: Que bacana.
2: E a prefeita Carmen Zanotto também tem um interesse em abrir mais turmas, né? Inclusive, de repente está abrindo esse projeto para um contraturno, né, em maior proporção. Então eu acho que o projeto só tem a crescer e cada vez ser mais valorizado. E em público aqui, né, Michelle, o nosso reconhecimento e o nosso orgulho em tê-la na nossa equipe.
5: Que legal, que bacana, né? Ô, Michelle, e as crianças, então, elas fazem essa formatura, depois que termina, 4 meses depois ali, né, de todas as aulas, tem essa formatura para incentivar cada vez mais elas e para mostrar que elas realmente aprenderam, né, tudo que foi passado para elas lá durante esses meses que elas ficaram lá no curso.
6: Isso, elas se formam, então elas recebem o certificado, né, do curso como guarda mirim mesmo. Então ali elas se tornam mesmo guardas mirins, e elas têm o grito de guerra delas, então elas estudam, né, cantam com a gente lá, então elas se sentem realmente parte e guardiões, né, porque a gente tem muitas crianças hoje que agora já estão adolescentes, né, que estiveram com a gente em outros momentos no curso e que voltam lá pro parque às vezes no final de semana ou para caminhar lá ou fazer uma visita com a própria escola, e eles vêm com muito orgulho, né, dizer: ó, eu sou um guarda mirim, né, eu me formei aqui, eu já fiz o curso. Incentivam outras crianças também a fazer na escola, então é muito, muito bacana mesmo esse envolvimento, esse engajamento.
5: Que legal, né? Para fazer a inscrição lá pro curso, pro prêmio, você teve que inscrever contando um pouco teve que mandar vídeos, fotos para poder também comprovar para que eles pudessem avaliar?
6: Eu tive que fazer um relato escrito primeiro, contando o que era o projeto e de que forma a gente trabalhava a biologia, porque para eles era um requisito como tu desenvolve o conteúdo de biologia nesse projeto. Uhum. Que eu poderia ter pego então qualquer projeto do parque realizado ali, que tivesse a figura de um biólogo trabalhando, mas que realmente trabalhasse a biologia na sua essência. Como o Parque Humanidade e Conservação, e a gente tem o trabalho do biólogo lá, vários projetos têm, né, esse viés do conteúdo, mas não tanto quanto o guarda-mirim, por ser um curso de formação. Então a gente tem um tempo maior com as crianças, a gente consegue então desenvolver. Então foi feito um relato falando do conteúdo, e daí precisava fazer um vídeo também. Aí eu contei com o apoio da Luciane, que trabalha comigo lá no parque. Eu disse: você topa fazer o vídeo? Ela disse: topo. E ela me disse até brincando assim: nós vamos fazer, nós vamos ganhar esse prêmio.
5: Olha só.
6: E eu até brinquei, disse: se tiver que viajar, não sei como é que vai ser, né? Porque não imaginava mesmo que pudesse isso um dia acontecer. A gente escreve no sentido de dizer, vale o certificado de participação.
5: Vale o exemplo. Michele, mesmo. Porque eu acredito que depois disso, mesmo que não tivesse ganho o prêmio, mas eu acho que é uma iniciativa muito legal e que pode ser copiada por outros municípios, não só aqui de Santa Catarina, mas do Brasil inteiro, né? De Com modelo para outros municípios catarinenses e brasileiros, né?
6: Isso mesmo. Aí a gente fez o vídeo, né? Vários, aliás, até saiu o final que a gente então mandou. E aí a gente espera, então, passa por esse processo lá, eles têm uma comissão daí de biólogos, né, que selecionam. Segundo eles, na reunião, eles relataram isso pra gente. Foi bem difícil, porque realmente, assim, esse trabalho é diferente do que você observar e avaliar projetos de pesquisa que eles estão acostumados. Era uma categoria agora que estava trabalhando com mais pessoas envolvidas. Então, para eles, eles relataram que foi bem difícil escolher os projetos, né? O colega que estava comigo sendo premiado é um trabalho de botânica que ele faz nas escolas com as crianças também. Então, é uma experiência muito bonita também que eles têm lá. E daí,
5: mas
6: então,
5: essa é a categoria formal, a dele,
6: formal,
5: né?
6: Daí na escola, isso mesmo. A gente teve um de cada categoria, né?
5: E a de vocês mesmo sendo na escola, ela não formal, porque ela, as crianças saem de dentro da sala de aula,
6: saem de dentro da sala de aula. Vão para um espaço que é não formal, onde a gente tem o conteúdo, mas ele não é organizado, né? Como na escola, que tem uma ementa, um cronograma, né? Sim. Então, ele se torna diferente nesse sentido. E aí, a gente escreve, então, o relato e o vídeo, né? Junto com a nossa ficha também de profissional do biólogo, e ali eles avaliam, então, né? O nosso trabalho como conduta também profissional e o trabalho em si realizado no projeto daí.
5: Que bacana. Ó, tem um relato aqui de uma ouvinte, ela te mandou uma foto, não sei se é foto ou vídeo, não consigo, é uma foto. Meu filho foi da primeira turma de guarda mirim, hoje ele está com 19 anos, olha só, ela tem até a foto dele aqui, ó, com a camiseta, com o boné, e ele lá, ó, junto com a turma do guarda mirim, formação, projeto guarda mirim do parque. Então, esse projeto já é bem mais antigo, né, Michele?
6: Sim, a gente idealizou ele, eu me recordo, assim, numa conversa, logo que eu entrei na prefeitura, quase 15 anos, como servidora efetiva, e eu conversei com um colega do ICMBio, do Parna de São Joaquim, e eu falava para ele, o que que a gente pode fazer para engajar as crianças numa unidade de conservação? E ele me contou um relato que ele viu nos parques americanos, onde eles trabalham muito forte essa questão de educação ambiental, né, com as crianças. E ele disse, lá eles dão medalhas para as crianças que aprendem, né, nos parques. E eu fiquei com aquilo na cabeça, uma medalha. De que forma organizar isso? Aí eu rascunhei o guarda-mirim, no sentido de não ganhar uma medalha, mas ganhar um título de guardião. Mas ele ficou um tempo guardado, né? E em 2017, a gente teve uma conversa com o promotor de meio ambiente aqui de Lages, que era o Dr. René na época. E ele disse, o que que vocês precisam de ajuda para fazer o parque alavancar com os trabalhos e tudo mais? E a gente disse, ó, tem que equipar a sede ainda, porque a gente precisa vir trabalhar aqui, precisa de computador, mesa e tal. Mas a gente precisa também trabalhar a educação ambiental.
5: Sim, que ele é o mais importante.
6: Que é o mais importante. Ele disse, tu tem um projeto? Eu disse, eu não tenho ele pronto, mas eu vou. Me escreve para amanhã, que eu tô indo para Florianópolis. Ele disse, eu vou levar em mãos esse projeto. Eu pensei, para amanhã, né? Mas foi, a gente escreveu ali e entregamos para ele. E a gente já teve a notícia, no mesmo dia, quando ele retornou, que ele tinha deixado, na época, a antiga Fátima, que hoje é o IMA.
5: Que hoje é o IMA, né?
6: Ele disse, eu entreguei na Câmara Temática e provavelmente vocês vão conseguir um recurso de uma compensação. Então, eles vão entrar em contato contigo nos próximos dias. E eles entraram em contato e aí o projeto foi aceito. E aí a gente recebe a primeira compensação para a primeira turma de guardas mirins, que foi essa turma.
5: Essa turma aqui que a Maria Garcia mandou pra gente. Obrigada, Maria. Parabéns aí, que o teu filho foi, então, da primeira turma aí do guarda mirim, tá com 19 anos hoje o filho
6: dela.
5: Olha
6: que legal. E na primeira turma, eu me recordo, a gente tinha a parceria com o Instituto Pascoal Baggio e a gente fez que as crianças montassem um vídeo dizendo por que gostariam de ser um guarda mirim. E ali saiu vídeos lindos, né? Falando que queria cuidar dos animais, cuidar das plantas, que tinham vontade de ser biólogo, veterinário. Então a gente viu ali que gerava aquele engajamento. E aí entrou uma turma mista, né? A gente teve que selecionar, porque era muita criança que queria. E entrou alunos do Pedro Cândido, do Pedro Amaral e do Frei Bernardino. A gente misturou e fez a primeira turma mista. Então foi muito legal. Das escolas do entorno,
5: né? Escolas do entorno ali próximas, né?
6: E eles ficaram na época um ano com a gente. Agora a gente reduziu o tempo para que a gente possa atingir mais crianças também, né? Para que a gente amplie daí o número de participantes do projeto.
5: Participantes do projeto. Exato, olha só que legal. Bom, eu queria agradecer vocês imensamente pela participação aqui com a gente, parabenizar mais uma vez a Michelle, toda a equipe, né, lá do parque, também a prefeitura através da Secretaria de Serviços Públicos e Meio Ambiente, e gostaria que a Michelle deixasse uma mensagem final aí sobre o projeto, sobre esse prêmio aí tão bacana que vocês receberam.
6: Bom, eu quero agradecer o espaço aqui, né, pra gente estar divulgando especialmente o projeto, né, que gerou esse prêmio. Eu queria agradecer muito, né, a Secretaria de Serviços Públicos, o secretário Jean, né, a prefeita também, Carmen, por ter aberto, né, as portas quando a gente levou esse projeto o ano passado com a nova gestão, para voltar ele, a ativar ele aqui no nosso município, e de pronto eles se disponibilizaram. A Ana, que está aqui com a gente, né, na Diretoria de Meio Ambiente, a toda a equipe do setor, especialmente do parque, né, a Luciane, o Eric e a Gleice, que é uma grande parceira também, o seu Francisco, também conhecido como Tiririca, né, que mantém as nossas trilhas limpas lá, e todos os parceiros, né, a UDESC, que é uma grande parceira também, a qual eu tô fazendo o doutorado lá, e a pesquisa é voltada ao parque natural, os nossos projetos. Então eu sou muito grata, assim, por ter muitas pessoas assim que realmente
5: abraçam o projeto, né? Michelle tá emocionada aqui, porque realmente, imagina quantos anos já atuando, né? E fazendo parte, fazer com que o parque agora tenha essa retomada, né? Desde o ano passado já, com toda a estrutura lá para receber. E a gente faz esse convite para a população ir lá conhecer. As pessoas aqui de Lages, muita gente não conhece o parque, né? Então é muito legal, esse projeto é muito bacana. Com certeza vocês estão formando cidadãos cada vez mais conscientes, né? Da preservação do meio ambiente, e também levando aí cada vez mais que as pessoas conheçam o nosso parque, preservem a nossa, nosso parque lá, com certeza também é. Muito obrigada, Michelle.
6: Muito
5: obrigada.
6: Obrigada,
5: Ana Carolina.
6: Shaina.
5: Agora 3:29, a gente vai fazer um intervalo rapidinho, daqui a pouco a gente volta aqui com o Clube Interativa.
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11: Agora na Clube 3:32.
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11: 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A gente voltou só pra encerrar o Clube Interativa, né? Porque tá chegando ele, Éder Goulart, com Chimarrando com a Clube. Tô de volta amanhã a partir da 1h30 aqui com o nosso Conexão Saúde e também com o Clube Interativa. Uma ótima semana pra você, a gente se encontra amanhã. Até lá.
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3:35, já começamos o nosso Chimarrando com a Clube. Eu sou Éder Goulart, pedindo licença no seu rádio nesse dia 14 de setembro. Vamos com a nossa boa música gaúcha, o sucesso das bandas, seguindo com os Mateadores.

Vamos que vamos, minha gente, o primeiro mate de hoje, olha, quero homenagear aí quem faz o primeiro contato aí nas empresas, os recepcionistas, as recepcionistas que recebem as pessoas, é o primeiro contato, né? Da empresa, do consultório, do hotel, do escritório. Então, a todas as recepcionistas e os recepcionistas, que são, na verdade, o grande cartão de visita. Parabéns aí pela função, pelo profissionalismo, pela dedicação e a nossa homenagem aqui da Clube FM. Você participa comigo pelo 99152-3883 e, claro, tem sorteio para você sempre. Joca Martins canta com o Tauriando.

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11: Boa tarde. Você está no Chimarreando, curtindo a boa música, claro, com Éder Goulart. E agora, destacando o esporte, Éder. Hoje, novamente, um dia histórico para o futsal de Lages. Por quê? Estamos já garantido, só buscando um pouco da história, relembrando, garantidos na Liga Nacional Silver do ano que vem. Uma grande conquista, porque foi a primeira participação este ano. E agora o Lages entra em quadra daqui a pouco, às 18h15, para enfrentar o Dracena no interior de São Paulo. Porque aqui, segunda-feira passada, o Lages venceu por 6-1. Empatando, está nas quartas da Liga Nacional. Pensem, imaginem que grande conquista neste investimento que está sendo feito. Então, se perder no tempo normal, precisa ganhar na prorrogação. Mas um jogão de bola de 18 horas e 15 minutos, a importância, né? Será no interior de São Paulo, lá contra o Dracena. Não precisa repetir no mesmo placar. O empate já garante aí esta grande conquista para o Lages Futsal, entrando nas quartas. Seria assim realmente, né? E vamos torcer que isso aconteça, porque time tem. 18h15, começa o jogo e é claro, você vai acompanhar todas as informações aqui na Hora da Corneta. A todos, um bom dia.
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1: 3:51. Eu quero ver quem tá animado e tá mandando mensagem aqui para ganhar um bolo especial nesta segunda-feira, desejando para você um ótimo trabalho, uma ótima semana, mandando aquele abraço especial para quem tá em casa também, começando a semana. O tempo tá meio fechado, mas vamos seguir com a animação e começar bem essa semana aqui na Clube. Quem canta agora é os Garotos de Ouro.

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1: Boa tarde. Funcionários da Caixa Econômica Federal em Lages e região iniciam uma paralisação por tempo indeterminado a partir desta terça-feira, amanhã, dia 15. A decisão da categoria ocorreu após a rejeição da proposta do banco para o reajuste do plano de saúde corporativo. A mobilização afeta as agências de Lages, Correia Pinto, Otacílio Costa, Curitibanos e São Joaquim. O atendimento presencial nas unidades físicas fica suspenso, mas as salas de autoatendimento, os aplicativos móveis e as casas lotéricas continuam operando normalmente. O ministro André Mendonça do Supremo Tribunal Federal retirou, nesta segunda-feira, o sigilo do processo que reúne detalhes sobre a rede de pagamentos do empresário Daniel Vorcaro e do Banco Master. Ele atendeu a um pedido feito pelo presidente da corte, o ministro Edson Fachin. A publicação desse processo foi solicitada também pelo ministro Alexandre de Moraes, do STF, no domingo, dia 13, ontem. E a Procuradoria-Geral da República foi favorável à retirada do sigilo. Onde há, a Clube está. Para a Hora da Notícia, Evandro Giopo.

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1: 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Pode demonstrar sua preferência política no dia da eleição, desde que seja uma manifestação individual e silenciosa. Essa expressão é importante porque define o limite. O TSE permite que o eleitor manifeste sua preferência por candidata, candidato, partido, federação ou coligação usando camiseta, adesivo, bandeira, broche, dístico ou outro adorno semelhante. Então imagine, você chega sozinho usando uma camiseta do seu candidato. Pode. Você usa um adesivo. Pode. Agora, imagine um grupo inteiro com roupas padronizadas, bandeiras, gritos e abordagem aos eleitores. Aí, não pode. A legislação proíbe a aglomeração que caracterize manifestação coletiva ou ruidosa, além da abordagem e dos métodos de persuasão ou convencimento. Existe uma diferença importante. Manifestar preferência não é pedir voto. Você pode mostrar sua escolha. Não pode tentar convencer o eleitor ao lado a fazer a mesma escolha. Essa regra vale para todos. Não importa se a manifestação é favorável a candidato, partido ou grupo político. A Justiça Eleitoral não está dizendo ao eleitor o que ele pode escolher. Está estabelecendo como essa preferência pode ser manifestada no dia da votação. Liberdade individual, sim. Campanha coletiva, não. Para a Hora do Voto, informou Shaina Marcon.
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7: 4:07.
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7: Bem do nosso jeito, vamos seguindo por aqui, mandando os abraços sempre especiais de toda tarde. Denis Gonçalves lá do Santa Helena, obrigado pela audiência. Obrigado pela licença de estar aí na sua casa, no seu trabalho. Mais uma vez, vamos todos juntos nessa semana, hein? Você aqui no Chimarrando, na oração da Ave Maria, sempre com a nossa parceria. Luciana Nascimento, lá do Correia Pinto, um abraço também pro Luiz Altino Leite dos Santos, do bairro Tributo. Tem gente que quer ganhar esse bolo de qualquer maneira. A Vera Machado, do Santa Rita, ainda a Silvana Melo de Liz, do Painel, um abraço lá da Casa de Pedra, a Maria Muniz, do bairro Caroba, vamos que vamos, a Marinalva Matos Rodrigues de Jesus, do bairro da Penha, e começam a chegar aí todas as mensagens de toda a tarde e a gente vai com você. Olha, o número do nosso setor de avisos, atenção, 3221-3101, tem um aviso, tem um oferecimento de uma Ave Maria, você liga ou manda mensagem. 3221-3101. 3221-3101. Vamos que vamos, já estamos chegando na quinzena, né? Na quinzena aí do mês de setembro, mês Farroupilha, comemorações, claro, muito fortes aí no Rio Grande do Sul, mas também em Santa Catarina. Aqui na nossa cidade também teremos programações essa semana, porque dia 20, no domingo, é o dia do gaúcho, né? E o gaúcho, mais do que nascer no Rio Grande, na verdade, quem nasce no Rio Grande é o Rio Grandense. Gaúcho é um estado de espírito, como dizia o Paixão Cortes, é cada um a sua maneira, ser gaúcho a sua maneira. É uma tradição aí de muitos anos e é muito forte aqui na nossa Serra Catarinense. Canta na clube nesse momento é o Conjunto Serranos.

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1: 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Semana movimentada então com os festejos Farroupilhas em Lages, em toda a região. Vamos destacando aí a programação que vai acontecer lá no Querência. É, a partir de amanhã, a partir do dia 15, então a programação até o dia 20. Dia 15 tem o torneio da Chula na categoria Mirim e Juvenil, com premiação em dinheiro, sempre a partir das 19 horas. Aí seguem os concursos de Chula também, a categoria adulto e veterano, no dia 16, na quarta-feira. Na quinta-feira, dia 17, tem show com Zete Galdéria e o Zezinho da Coxilha. Na sexta-feira, dia 18, tem show com Ricardo Oliveira. No sábado, tem a turma Buenacha, que olha, o Bruno Arruda, o Luiz Pagani, o Arthur Camargo, o João Vitor Vieira estarão lá no dia 19, no sábado, aí a partir das 20h30. Então, os torneios de chula começam às 19 e os shows vão começar sempre às 20h30. No domingo, dia 20, no dia do gaúcho, que também é o dia do aniversário do Querência, tem show com Deste Rincão. Para os shows vai ser cobrado o valor aí de R$20 do coveiro, então, para as atrações musicais lá no Querência. Então não perde, começa a festança também. Ainda vamos destacar que começou a programação aqui promovida com os parceiros aí junto com a Fundação Cultural de Lages, da Semana Farroupilha aqui em Lages. E começa hoje à noite com o show do Ricardo Birga, com clássicos aí da música gaúcha, no Mercado Público, às 19 horas. O show do Birga começa às 19 horas hoje, ali no Mercado Público, com entrada gratuita. No dia 15, vai ter uma apresentação com os professores aí da Escola de Artes, o Marcelo, o Abel, o Yuri, o Renan, e lá no Casarão Juca Antunes. No dia 15, então, a programação é lá no Casarão Juca Antunes. Depois segue a programação dia 16, com a oficina Trançar Raízes, Recrever Memórias, lá no Casarão Juca Antunes, com a Giovana Pauletti. Isso. Dia 17, tem uma palestra sobre indumentária gaúcha, bem importante aí, com a professora Edneia Pereira da Silva, uma parceria aí com a Uniplac, lá no Casarão Juca Antunes também, com entrada franca também. E no dia 19 vai ter um encontro lá, grande encontro no Mercado Público com os CTGs aqui da nossa cidade, com a programação extensa que vai ser detalhada durante esta semana. Então são os destaques aqui da programação Farroupilha na cidade de Lages. 4h19.
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0: Continue participando comigo, mandando sua mensagem, pode contar o que está fazendo nessa tarde, pode mandar um abraço e com certeza também participar do sorteio do bolo desta tarde. Vamos com a música sertaneja, com o seguinte time. Vamos trazer aí o César e Paulinho, Daniel.

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1: Quatro horas e 31 minutos, vamos saber como é que vai ficar a previsão do tempo com o nosso especialista Peter Scheuer. Boa tarde, Peter.
2: Boa tarde. Segue com tempo mais seco durante a sequência dessas próximas horas, temperatura amena, próxima aí dos seus 15 graus. Os ventos sopram de nordeste a sudeste com intensidade fraca a moderada. E a condição de chuva é muito pequena para hoje, se tiver alguma chuva passageira de forma bem isolada, até o finalzinho da tarde, turno da noite. Amanhã, nublado a momentos de sol, volta a ter alguma chuva passageira no final da manhã, tarde e noite. São chuvas passageiras bem mal distribuídas. E provável que nós mantenhamos o domínio do tempo mais seco, quarta, quinta, com probabilidade de geada. Essa geada é bem isolada na região de Lages e mais ampla, mais concentrada em São Joaquim, Bom Jardim, Urupema, Urubici, com temperaturas que devem se aproximar da marca de 0 grau, até negativando em algumas baixadas e vales, entre 3 ou 5 abaixo de zero. Durante o decorrer da sexta, aos poucos a nebulosidade vai aumentando gradativamente e até a noite já pode ter a ocorrência de alguma chuva. Durante o decorrer aí do sábado e domingo, previsão de chuva em todo o estado por conta da influência de um sistema de baixa pressão. Peter Scheuer, meteorologista, com a previsão do tempo.
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10: 4:37.
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10: Alô, meu amigo José Nercy Rodrigues do Santa Mônica, tá ligado com a gente, mandou sua mensagem. Claudete Padilha dos Santos, lá do Cidade Alta, muito obrigado. Silvânia Madruga da Silva, do Santa Mônica. Neuzi Antunes, lá do Promorar, muito obrigado pela audiência de todos os bairros aqui da cidade de Lages. E você aí, de Correia Pinto, de Capão Alto, do Rio Rufino, pessoal que está nos acompanhando também em toda a audiência aí pela internet, pelos aplicativos. Você que não sabe onde acessar a Rádio Clube pela internet, acessa o portal scc10.com.br, lá tem o link certinho também. Ou se não, dá ali no Google, no campeador. Eu chamo de campeador lá da internet, digita Rádio Clube de Lages lá que vai aparecer algum link para você poder acessar a gente aí em qualquer lugar, principalmente para indicar pro pessoal que tá sempre na audiência querendo saber das notícias aqui da Serra Catarinense. Tem um grande sucesso que é o Tordilho Negro e também tem a volta do Tordilho Negro e é essa que nós vamos ouvir agora.

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5: Olha o shot com o Marcelo Caminha, só de violão. Já fez o seu chimarrão, fez o seu mate para nos acompanhar, vamos que vamos. Mandando um abraço aqui para Elenir dos Santos, lá do bairro Centenário, que mandou sua mensagem. Isabelle do Nascimento, de Correia Pinto. É, você de toda a região pode participar dos sorteios aqui no Chimarrão. Depois passa aqui na Rádio Clube, pega o seu vale com o prêmio, ou então vai até os locais das premiações. Enfim, você que fica bem atento aos programas, lá também fica ligado de como é que faz para participar. Mário Cirone diz: bem do nosso jeito, é verdade, lá do bairro Copacabana. Tem o pessoal que me manda figurinha também, o Cláudio, do Santa Mônica, me mandou uma figurinha de frio, o homem tá congelado. O tempo tá tão louco que marca 18, 20 graus, mas a sensação térmica, a sensação mesmo, no vento, na lida, é bem mais baixa. Mas não vamos desanimar, logo logo vem a primavera, não é verdade? Nem que chova, nós vamos esquentando aos poucos. Newton Ferreira, baralhando a barbela. 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

0: notícia.
1: Quatro pessoas foram presas pela Polícia Militar em Lages por tráfico de drogas e associação para o tráfico. A prisão ocorreu após a Polícia Militar receber informações de que um veículo estaria chegando à cidade carregado com entorpecentes. A guarnição do Tático e da Rádio Patrulha realizaram a abordagem do automóvel e encontraram no interior dele cerca de 465 gramas de maconha e 45 comprimidos de êxtase. Além das drogas, os policiais apreenderam quatro smartphones para auxiliar nas investigações. Os quatro ocupantes do carro receberam voz de prisão em flagrante e foram encaminhados à central de polícia junto com todo o material apreendido. A programação da Semana Farroupilha 2026 em Lages começa hoje e segue até o dia 19 de setembro. O evento é promovido pela Fundação Cultural e oferece atividades gratuitas no Mercado Público e no Casarão Jucantunes. A abertura conta com o show de Ricardo Berga, palestras sobre a Revolução Farroupilha com o tradicionalista Elisiário Vieira e a apresentação de chula a partir das 7 horas da noite no Mercado Público. Ao longo da semana, a programação se concentra no Casarão Jucantunes. Lá, o público poderá acompanhar oficinas de indumentária e penteados históricos, além de apresentações musicais. Já no sábado, volta ao Mercado Público a Semana Farroupilha em Lages, com um encontro de integração entre os CTGs do município. Onde há, a Clube está. Para a Hora da Notícia, Evandro Giopo.

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19: 5:06.
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19: 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Vamos que vamos. E hoje tem show do Ricardo Berga ali no Mercado Público e ele vai dar um recado para você. Fala, Berga.
20: Dani, meus amigos ouvintes da Rádio Clube, aqui falando Ricardo Berga, passando para convidar. Hoje no Mercado Público, a partir das 19 horas, tem a Noite Farroupilha, abrindo os trabalhos aí dessa semana Farroupilha aqui de Lages. Então fica o convite para todo mundo. Se vamos, mil graças, Rádio Clube. Se encontramos lá, a partir das 19 horas, no Mercado Público de Lages, Noite Farroupilha, show com Ricardo Berga. Palestra, danças tradicionais, chula, vai ser lindo. Vamos!
19: Obrigado, Ricardo. E ele vai cantar pra gente junto com o Grupo Carqueja. Essa deve sair hoje à noite.

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1: Muito bem, vamos com os aniversariantes de hoje.

0: Primeiramente, parabéns para você que está nos ouvindo, né? Se sinta importante nesse dia especial. Quero reforçar aqui mais uma vez o abraço especial é para o Glaucio Ferreira, o Glaucio lá da Casa Fundo do Ponte, que está de aniversário hoje. Também mandar um abraço para Bárbara Zanoni também. Um grande abraço. O Gilson Santos, que está de aniversário hoje. A Tati Moro está de aniversário também, um grande abraço também daqui da clube. A Samantha Bracher Vieira, a Juliana Renzen está de aniversário. Um abraço aí para minha comadre, Gabriela Castelo de Souza. É, a Gabi está de aniversário hoje também, um grande abraço. E fechando a lista aqui, o Adriano Trento. Não esqueça, sempre comemore os bons momentos da vida.
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3: Sempre uma satisfação estar falando com os amigos. Toda tarde aí, você que está no carro nesse momento, um abraço, obrigado pela carona. Você dá carona aí para Clube FM. Muito obrigado você que está dirigindo aí na estrada de chão, está dirigindo aí no asfalto, está pela cidade também. Um abraço todo. Pessoal que faz entregas na cidade toda aí, estão sempre ligados com a gente. Nós vamos seguindo, atendendo o pedido, agora com a música gaúcha até às 6, com Porca Véia chegando.

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1: Vamos então para o mercado financeiro nesse dia 14 de setembro. Começando aqui pela cotação do euro. O euro está valendo hoje R$ 5,95. O dólar tem o valor de cotação de R$ 5,14. No agro, vamos com a cotação: mel silvestre R$ 12, mel da Bracatinga R$ 18, soja R$ 140,50, o milho R$ 63, feijão preto R$ 196,25, feijão carioca R$ 245, feijão vermelho R$ 300. Suíno vivo para produtor independente R$ 5,08. Para o produtor integrado, o valor é de R$ 5,11. Cordeiro vivo de 40 a 50 quilos, R$ 16. Ovelha matriz de 50 a 70 quilos, R$ 10. O leite, R$ 2,56, o leite padrão. Boi gordo está com a cotação de R$ 12,25. A vaca gorda, R$ 11 o quilo. Acompanhe sempre a cotação do mercado financeiro, do mercado agrícola, com o colega Marildo Volpato no Agroclube.
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1: 5:33.
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1: 6 horas, temos a oração da Ave Maria. Você tem mais 15 minutos aí para mandar aí a sua. Seu palpite ali para poder ganhar o bolo da Casa de Bolos, né? Sempre uma alegria aí poder oferecer algum presente, algum brinde para a turma aí que tá nos acompanhando. Então mande sua mensagem, não esqueça de participar. E a oração da Ave Maria é um momento especial também, 6 horas, junto com o Padre Darcy. Já fica o meu convite. Depois da oração da Ave Maria, tem a hora da corneta com as informações. Depois ainda tem o rodeio da clube, tem a voz do Brasil tradicional e obrigatória, tem o show da clube, tem o madrugadão e assim vai. E amanhã cedinho, tá aí Serginho Delis com a Alma Cabocla pra você. É a nossa programação musical, é a nossa programação de jornalismo, sempre atenta para levar pra você informação.
12: Eu tenho

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1: Familiares comunicam com pesar o falecimento de Donatília Machado Faria. O corpo está sendo velado na capela do cemitério Nossa Senhora da Penha, sala 2. A celebração de despedida será amanhã, às 10:30 da manhã, na mesma capela, seguindo logo após para o sepultamento no mesmo cemitério. A funerária. Familiares comunicam com pesar o falecimento de Orlando de Moraes. O corpo está sendo velado na capela do cemitério Nossa Senhora da Penha, sala 1. A celebração de despedida será amanhã, às 8:30 da manhã, na mesma capela, seguindo logo após para o sepultamento no mesmo cemitério. A funerária São Pedro comunicou o falecimento de Orlando de Moraes. Familiares comunicam com pesar o falecimento de Ari Varela Madruga, ocorrido hoje no Hospital Teresa Ramos. O corpo está sendo velado na Capela São Benedito, em Lages. A partir das 10 horas da manhã, será transladado para Campo Belo do Sul, onde ocorrerá sepultamento às 11 horas no cemitério local. A funerária São Benedito comunicou o falecimento de Ari Varela Madruga. Familiares comunicam com pesar o falecimento de Ari Varela Madruga, ocorrido hoje no Hospital Teresa Ramos. O corpo está sendo velado na Capela São Benedito, em Lages. A partir das 10 horas de amanhã, será transladado para Campo Belo do Sul, onde ocorrerá sepultamento às 11 horas da manhã no cemitério local. A funerária São Benedito comunicou o falecimento de Ari Varela Madruga. Familiares comunicam com pesar o falecimento de Hélio dos Santos Correia, ocorrido hoje no Hospital Teresa Ramos. O corpo está sendo velado na Capela Anjo da Guarda. O sepultamento será amanhã, dia 15, às 16 horas, no cemitério local de Capão Alto. Noticiamos o falecimento de Hélio dos Santos Correia.

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3: Horas e 48 minutos, agradecendo sempre a sua audiência, desde as 3:30. Agora vamos nos preparar para a oração da Ave Maria. O Padre Arci já está aqui ao vivo para participar desse momento especial. Antes das músicas aqui para encerrar o Chimarreando, vamos com o resultado então do bolo do sorteio de hoje. Vai lá para o bairro Santa Mônica. Atenção! Aumenta o volume do rádio. Pessoal de Santa Mônica, foi o José Nerci Rodrigues. José Nerci Rodrigues, dá um passo aqui na Rádio Clube, pega o vale da Casa de Bolos e depois vai lá pegar aquele bolo especial. Muito obrigado. Daqui a pouquinho a gente retorna pontualmente às 6 horas com você.

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A sirene da Clube informa, em Lages, 18 horas.

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1: São 6 horas da tarde. Os sinos da igreja estão batendo as Ave Marias, anunciando a hora sagrada do Ângelus. Ave Maria, que seja mais esse dia em vosso louvor, Nossa Senhora.

Vamos rezar a Ave Maria de hoje pela alma de Pedro Cândido Minosso, pela passagem de 4 dias de seu falecimento, com saudades de sua esposa, seus filhos, neta, nora, genro e irmãos. Vamos juntos rezar a Ave Maria pela alma de Pedro Cândido Minosso, pela passagem de 4 dias de seu falecimento, com saudades de sua esposa,

0: seus filhos, neta, nora, genro e irmãos. A oração da Ave Maria de hoje será rezada pela alma de Marcos José Barbosa, pela passagem de 22 anos de seu falecimento, com saudades de sua mãe, Norma Lúcia Barbosa, irmãs, filha e netos. Vamos rezar a Ave Maria pela alma de Marcos José Barbosa, pela passagem de 22 anos de seu falecimento, com saudades de sua mãe, Norma Lúcia Barbosa, irmãs, filha e netos. A oração da Ave Maria será rezada pela alma de Adenilson de Freitas, pela passagem de 7 meses do seu falecimento, com saudades de sua esposa e Delma Graça dos Santos, seus enteados, Ciandro Peixer e Bruno Peixer e demais familiares. Vamos rezar a Ave Maria de hoje pela alma de Adenilson de Freitas, pela passagem de 7 meses do seu falecimento, com saudades de sua esposa e Delma Graça dos Santos, seus enteados, Ciandro Peixer e Bruno Peixer e demais familiares. Juntos vamos rezar a Ave Maria pela alma de José Noelci Martins de Vargas, pela passagem de 8 anos de seu falecimento, com saudades de seus irmãos e seus sobrinhos. Salve Maria, Padre Darcy.
1: Salve Maria, Éder. Salve Maria, meu irmão, minha irmã, que nos acompanham nesse dia 14 de setembro, dia da Santa Cruz. Hoje nós queremos homenagear os veterinários. Dia 9 de setembro é dia do veterinário. Quero rezar pelo meu compadre Valberto, lá de Bocaina, a Jussara, que são veterinários, pelo Gustavo, filho do Vilmor, que é veterinário, os veterinários da nossa cidade de Lages, da região serrana, todos aqueles que cuidam e cuidam muito bem e têm amor pelos animais, os nossos médicos veterinários. Também gostaria de oferecer a oração da Ave Maria de hoje, lembrando Erison Coelho, que faleceu e foi sepultado no dia de hoje, grande amigo, pessoa muito especial e muito querida ao meu coração. Peço que Deus conforte suas filhas, seu filho Márcio Coelho, que é um grande amigo, essa família que a gente quer muito bem. Então rezo com muito carinho, pedindo pela alma desse meu irmão Erison Coelho. Querido irmão, querida irmã, hoje é dia da Santa Cruz. O que significa para nós? É sinal de amor, de esperança e salvação. Celebrar a exaltação da Santa Cruz é contemplar o maior gesto de amor de Deus pela humanidade. A cruz, que os olhos do mundo poderia representar sofrimento e derrota, tornou-se em Cristo sinal de vitória, redenção e esperança. Nela Jesus entregou sua vida por amor e abriu para nós o caminho da salvação. O próprio Jesus afirma: quando eu for elevado da terra, atrairei todos a mim. No Evangelho de São João, no capítulo 12, versículo 32. Olhar para a cruz é olhar para Cristo e recordar que o amor verdadeiro é capaz de permanecer fiel, mesmo diante da dor. O apóstolo São Paulo nos afirma: nós pregamos Cristo crucificado. A cruz nos ensina que não existe sofrimento que Deus não possa transformar, e que nenhuma noite é maior do que a esperança que nasce da ressurreição. Também carregamos nossas próprias cruzes, enfermidades, perdas, preocupações, dificuldades familiares, injustiças, momentos de desânimo. Jesus não promete uma caminhada sem cruz, mas promete caminhar conosco. Por isso, quando a cruz pesar, não devemos perder a fé. Podemos dizer: Senhor, sustenta-me, ajuda-me a carregar aquilo que sozinho não consigo. Que a Santa Cruz seja para nós sinal de proteção, fé e esperança. Que ao contemplarmos Cristo crucificado, aprendamos a amar mais, perdoar mais, servir com humildade. E que jamais nos esqueçamos: a cruz não é o fim da história. Depois da cruz vem a ressurreição. Nós anunciamos Cristo crucificado, poder de Deus e sabedoria de Deus, disse o apóstolo Paulo na primeira carta aos Coríntios, no capítulo 1, versículo 23 e 24. Que a cruz de Cristo abençoe os nossos caminhos, fortaleça a nossa esperança. Por intercessão de Maria, peçamos a bênção. Oremos. Quando o sino da igreja tange ao longe a Ave Maria, é chegado o momento de recordar a oração que rezou o anjo, mensageiro de Deus, na saudação mais expressiva de todos os tempos. E a vossa bênção pedimos, Nossa Senhora, para que a vossa proteção nos afaste de todo mal. Querido irmão, querida irmã, se possível, reze comigo em voz alta e no dia de hoje, rezando pelos veterinários. Ave Maria, cheia de graça, o Senhor é convosco. Bendita sois vós entre as mulheres e bendito é o fruto de vosso ventre, Jesus. Santa Maria, Mãe de Deus, rogai por nós, pecadores, agora e na hora de nossa morte. Amém. Peçamos a bênção. Que a Santa Cruz de nosso Senhor Jesus Cristo seja sempre sinal de fé, esperança e salvação em nossa caminhada. Que o Cristo crucificado fortaleça os nossos corações cansados, console os que sofrem, cure as feridas da alma e renove aqueles que perderam a esperança. Que ao contemplarmos a cruz, recordemos as palavras de Jesus: se alguém quer me seguir, renuncie a si mesmo, tome sua cruz e me siga. Que tenhamos coragem para carregar nossas cruzes com fé, confiando que nenhuma dor é maior do que o amor de Deus. Pela força da Santa Cruz, Deus nos livre de todo mal, proteja nossas famílias, abençoe nossos lares, fortaleça os doentes, ampare os idosos, ilumine nossas crianças e jovens e conceda paz aos nossos corações e nos abençoe ao final deste dia, em nome do Pai, do Filho e do Espírito Santo. Amém. A todos uma santa e abençoada noite e fiquem com Deus.

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2: Mais uma vez, obrigado, Padre Darcy, que esteve ao vivo com a gente nessa segunda-feira por aqui. Obrigado a você pela audiência, pelo carinho, pela atenção nesse momento tão especial aqui, tradição da nossa Clube FM. 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E o telefone 3222-5857. 6:12, muito obrigado pela audiência. Agora estão chegando aí os meninos, vamos dizer assim, os abençoados meninos da Hora da Corneta, para trazer as informações do Brasil e do mundo, como diz o Edson Varela, desde que tenham relação aqui com a nossa região, tá certo? Eu volto amanhã às 3:30, um abraço.
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0: eu ainda mantenho o protocolo aqui, Adilson Oliveira. Não tem mais Covid, mas vamos passando o álcool, né? Nunca é demais, né? Pra dar um show, bactérias. É toque isso aqui,
1: É mesmo, né?
0: É toque. Achei no chão, tem que. Eu não posso ver um grampo no chão que tem que estar organizando. Mas isso não é coisa pra nós estar falando no ar, né? Agora no ar é pra gente estar cumprimentando você. Agradecendo a sua audiência aí na cidade. Você que está nos dando uma carona. Obrigado, Deus te abençoe. Como diria Padre Darcy, que acaba de nos deixar aqui nesse momento, indo pro trecho. Ele que nos deixa de herança agora, nesse momento, a boa audiência da oração da Ave Maria, juntamente com o Éder Goulart, que estava com ele por aqui. Agora é a hora da corneta, o nosso encontro diário até ali pelas 8 da noite, pelo fuso horário daqui. Já já eu digo para você qual é o lugar mais bonito do mundo, segundo o Padre Darcy. Boa noite, Amarildo Bopato.
1: Boa noite, Edson, Adilson, todo mundo que nos acompanha, começando a semana, muito bem acompanhado você aí. Antigamente a gente falava no outro lado do radinho, agora pode ser no outro lado do aplicativo também, né?
0: Ô Adilson, é impressão minha, mas eu no carro tava 9 graus, continua, que temperatura você vai iniciar a sua participação na hora da corneta, Adilson Oliveira?
2: Boa
0: noite.
2: Tudo bem, boa noite, Edson, boa noite, Volpato, temperatura, vou atualizar aqui, mas tá marcando 12 graus.
0: 12? Eu tava 12. Com 9, lá embaixo no chão tá 9 aqui, tá 12, tá 12
2: graus
0: então.
2: Aqui. A tua temperatura tá quanto, Vopato?
1: É por aí também, mas tá frio, tem uma garoinha, eu cheguei a pé aqui, então eu vim pegando a garoinha, ainda bem que eu estou com meu super gorro aqui para me proteger, a minha touca.
0: Opa, deixa eu localizar aqui a nossa pauta, iniciando a pauta aqui, temporada de greves. Eu acompanhava a Marilo Volpato na Clube FM, relatando um estado de greve, é nas grandes cidades, Caixa Econômica e Banco do Brasil, ou a Marilo Volpato?
1: Só a Caixa Econômica, começou a semana passada nas capitais e na sexta-feira teve uma reunião. Os funcionários da Caixa não aceitaram a proposta do banco. E então, a partir de amanhã, todas as agências do Brasil estarão fechadas.
2: Semana passada eles fizeram um dia de paralisação, né? Para ver se tinha alguma negociação.
1: Nas capitais, aí não teve evolução. A situação é do plano de saúde, que eles estão reclamando que eles estão precisando muito de um plano de saúde e pela proposta ficou muito caro.
0: O plano de saúde está caro, né? Você tem que fazer bem as contas e ver se vale a pena. Só se você for muito doentinho para você aderir num plano de saúde.
1: Porque... e daí tem o segundo momento, que é exatamente aquele. Ah, isso a gente não cobre. Isso tem que entrar na justiça.
0: Exato.
1: Ah, isso daí daqui a pouco é só para tomar.
0: E até nos consultórios médicos e clínicas, e eu não estou dizendo isso por achismo, estou dizendo isso por constatação. Se é plano de saúde, o doutor tá com a agenda ocupada, mas deixe teu telefone que eu vou ver se eu tenho alguma informação.
1: Não estamos falando de SUS, né?
0: Exatamente. Não, é ao contrário, assim, ó, plano de saúde, geralmente não tem agenda. Se for particular, deixe o teu telefone que eu vou ver se a doutora abre um espaço na agenda. 5 minutos depois, eu achei um momento aqui.
1: Encaixa.
0: Encaixa. Então, assim, existe essa realidade. E eu não estou tirando a razão dos médicos também, né? Porque os planos de saúde têm que partilhar um pouco do trabalho com as operadoras.
2: Então, tem que fazer as contas para ver se hoje compensa o plano de saúde.
0: Oliveira, mais de 55 anos, geralmente de 51 a 59, você vai pagar hoje uma média de R$ 1.500 por mês de plano de saúde, tá? E ainda tem a coparticipação. O que é coparticipação? Você tem que pagar também alguns procedimentos.
2: Torno de 18 mil por ano.
0: Não, mais.
2: 1.500?
0: Dezoito por ano. 18 mil reais por ano. Daí é o casal vai pagar 36. Então, se você não for dado a ficar muito doentinho, é melhor
2: No banco.
0: Colocar no banco e só faz aquelas consultas de rotina que é recomendável, né? Faz um
2: check-up.
0: Faz uma colonoscopia por ano. Não, por ano não, colonoscopia a cada 3 anos, tá? Mas faz um check-up de coração por ano, faz aquela bateria de exames por ano.
1: O internamento é compartilhado também, nem todos, o pessoal imagina assim, eu tenho plano de saúde, vai lá para aquele apartamento de frente para Ercílio Luz. Não, não vai. dependendo do plano, e a maioria é compartilhado com um outro acompanhante, né? Com outra pessoa, não é com três, quatro, mas também nunca é difícil você estar sozinho. Se quiser sozinho, paga bem mais.
0: Voltando à questão da origem, nossa conversa aqui foi por causa da briga pelo plano de saúde, então, dos funcionários da Caixa, que são os únicos integrantes de que trabalham no único banco, acho que é o único banco público do Brasil, né? A Caixa Econômica Federal. Então, por conta dessa realidade também, é o único banco
1: público. E lembrando, né, Edson,
0: o Banco do Brasil é SA, tá, gente? É, o Banco do Brasil é teu, se você comprar ação.
1: Lembrando que os aplicativos, normal, o caixa eletrônico, normal. Nos correios ali, é normal, nas caixas.
0: Enquanto lotéricas. Acompanhava a sua cobertura a respeito do assunto aqui na Clube FM, Adilson Oliveira, eu pensava como mudou antigamente, falava em greve dos bancos, a gente ficava nervoso.
2: Agora todo tipo de serviço era no banco.
0: Agora a gente fica indiferente.
2: Agora, tanto faz. Tanto faz.
1: Sabe?
2: Por isso que eu até acho, Volpato, que não vai ter tanta força essa greve deles.
1: Tanto é que eu fiz um levantamento, eu fui atrás de uma informação, porque o Renato D'Ambros, ele foi presidente do Sindicato dos Bancários aqui de Lages, da região, por muito tempo. E me deu a curiosidade, porque lá atrás a gente cobria muita greve de banco, muito. É que era faixa, todas as
2: aí dava um transtorno danado, né, Volpato?
1: Resultado, a gente chegou na conclusão que a última foi em 2016. Por isso, há 10 anos, por isso eu fui consultar o Renato D'Ambros. Porque eu fiz uma pesquisa, conversei com algumas pessoas, mais ou menos do que eu lembrava também. Eu sabia que fazia muito tempo, mas não tinha a certeza da data, e o Renato D'Ambros lembra também mais ou menos essa greve grande, uma greve geral, aqui em Lages, 2016. Estamos exatamente em 2026.
0: Deixa eu puxar aqui uma pauta para registrar aqui a mensagem do Marlon Arruda Souza, sobre o início então da Semana Farroupilha em Correia Pinto, no Parque de Exposições Lindolfo Burke. Festival cultural com artistas locais no sábado, dia 19, e domingo, dia 20. Tem mais programação, inclusive, pelo que estou vendo aqui, tem até o Ruivo aqui de Lages, o Ricardo Berga, tá? Show de abertura, Semana da Farroupilha, na sexta-feira, dia 20, aliás, até dia 20, domingo, né? A sexta-feira é dia 18, né? Dia 18 tem programação do Dia do Gaúcho em Anitta Garibaldi, depois a gente atualiza. E Atacop tá convidando aqui, o Marlon Arruda tá observando, você quer decorrer a Pinto, se sintonize na programação, porque vale a pena essa preservação. Por sinal, hoje aqui em Lages começa também a Semana Farroupilha, a programação, daí sim, hoje é o Ricardo Berga em Lages, e daí na abertura lá em Correia Pinto é na sexta-feira. É um dos melhores nativistas da atualidade, com seu repertório e repertório de outros artistas, fazendo um show muito macanudo.
1: Eu, até o Marlon pode confirmar com a gente, ou os membros lá do CTG também, né, que está organizando, acho que a Centelha é aqui na Praça João Ribeiro que vai chegar, porque ela vem lá do Rio Grande, né? Daí os grupos vão pegando aí nas divisas, nos municípios. Acho que vai estar aqui na quarta ou quinta-feira, às 9 da manhã, ou talvez na sexta, na Praça João Ribeiro. Eu vou confirmar essa data. É a Centelha chegando ali.
0: A Gisele que tá mandando um WhatsApp aqui, a Gisele Klauman, dizendo que na frente da padaria, mesmo sem conhecer, nos cumprimentou. O mundo precisa de mais pessoas educadas, tá dizendo ela aqui. Volpato. A Maria Volpato, pessoa muito educada, ontem na frente da padaria, mesmo sem nos conhecer, nos cumprimentou. Mas o Volpato.
2: Ah, tomou um cafezinho, né?
0: Não, mas não tem nada a ver, na frente da padaria, homem.
2: Então, passando na padaria.
1: Com uma referência, de certo.
0: Exato, eu tô vendo aqui uma mensagem da Gisele, que ela mandou, acho que foi na sexta-feira, foi em agosto, na verdade, sobre lixo aqui. Tô vendo, gente, tem muito lixo jogado nas estradas do interior, mas não é o lixo produzido em casa, é garrafa, lata, A garrafa.
1: Será que o pessoal tendo dispensar lá?
0: Não, Vopato. Uma garrafa. Pega e joga a garrafa pela vidraça da caminhonete.
1: Vidraça.
0: Joga uma lata de cerveja. Nossa, fora. Então, se você percorrer essa estrada do interior, você vê muito isso. Tá, o pessoal descarta o lixo, provavelmente vai chegar perto da polícia, pega e joga a lata de cerveja que estava bebendo antes, porque se for flagrado, pelo menos não faz prova contra si. Uhum. Mas não é desse jeito, né? Eu acho que tinha que ter um senso de responsabilidade.
2: O problema é que um lixo jogado na beira de uma estrada, dificilmente alguém vai juntar. Então esse lixo vai ficar um bom tempo lá, Vopato.
1: E aí são aquelas histórias, aquelas estatísticas que a gente acompanha. Não sei quantos anos, quantas décadas para... Né?
2: Pois
1: então,
2: é.
1: Tem lata aí que jamais vai ser...
0: Poderia ter umas placas nessas estradas, assim, umas placas grandonas escritas. Filhos de Deus não jogam lixo na estrada. Daí embaixo, filhos da mãe, reticência.
1: É uma campanha, uma campanha.
0: O que vocês acham?
1: Agora sim, hoje um papelzinho de... Eu não tenho, isso já faz tempo, graças a Deus. Um papelzinho do Tridente que você, eu coloco no bolso e na primeira oportunidade eu dispenso. Hoje não tem mais como, né? Você jogar o papelzinho que for, jogar no chão, não cabe mais. Você coloca no bolso da jaqueta ou da calça, ou segura na mão e põe no primeiro
2: lixo. Em Santa Catarina tem uma lei, né? Que não pode jogar lixo na rua.
1: E é multado, né?
0: Mas...
2: cabe multa.
0: Pois é, mas aqui em Lages tem uma lei dizendo que depois de evento tem que recolher...
2: Deixar limpo os locais.
0: Teve uma corrida esse final de semana e o pessoal...
2: Jogaram tudo no decorrer da... Segundo informações que a gente viu, né?
1: Então a prefeitura limpa e depois vai cobrar de quem organizou o ato, o evento,
0: o
1: show.
0: O Marlon Arru tá dizendo que a Centelha Farroupilha é sexta-feira na sede do MTG.
1: Ah, lá na sede, não é na Praça João Ribeiro. Lá na sede, então, chega a Centelha. E daí dali ela vai se espalhar para todos os municípios da Mures.
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0: Informação aqui da paróquia, para compartilhar com a nossa audiência, foi publicada a Lei 4.930. Ela prevê que num prazo de 60 dias a Prefeitura de Lages regulamente, então, a legislação que isenta do pagamento de taxa de coleta de lixo os contribuintes cadastrados como beneficiários da tarifa social de água e esgoto, junto à Cemasa. Você que é do CAD único e paga a tarifa social, não vai precisar pagar, então, a tarifa de coleta de lixo. Vai ser feito, então, o procedimento de regulamentação, mas é uma providência que tenho certeza que vai bem para quem é baixa renda em Lages. E parece-me que são 7.000 famílias, 7.000 ligações abrangidas por esse benefício.
2: Uma
0: na cidade.
2: Pessoa me perguntou na rua e não soube responder, Edson, se daqui a pouco vai aumentar daí para quem paga.
0: Não vai aumentar para quem paga.
2: Não?
0: Não se comunica uma coisa com a outra. Até porque a Cemasa é bastante superavitária, né, Adilson? Se reduzir umas coisas, não.
2: Você acha que dinheiro não falta?
0: É uma palavra que não dá para afirmar, né? Que dinheiro não falta, quanto mais arrecadação, melhor. Mas a Cemasa arrecada hoje 7 milhões por mês. Talvez gaste aí uns 6 e sobra 1 milhão ali para investimentos, inclusive para isenções como esse procedimento positivo, interessante, bem-vindo para quem precisa.
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2: Daqui a pouco, nas informações da região, tem o novo horário de funcionamento da Prefeitura de Correia Pinto. Vai funcionar em um único turno. Detalhes em instantes. 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
17: A Prefeitura de Lages enviou no release informação a respeito do programa de melhoramento genético bovino aqui de Lages. Você que tem o seu plantel, você que tem o seu rebanho, pequeno rebanho, né? A Secretaria de Agricultura está informando que o programa de melhoramento genético bovino está mantido e está em funcionamento aqui em Lages. São disponibilizadas doses de sêmen das raças Angus e Charolês para bovinos de corte e Jersey e Holandês para bovinocultura de leite. Para participar, o pecuarista deve realizar o cadastro e o requerimento de adesão junto à Secretaria de Agricultura, apresentando a documentação necessária prevista no programa. Esse programa foi instituído a partir de uma lei, a Lei 4581 de 2022. Então, se você quiser, de repente, dar uma reforçada na qualidade genética do rebanho da sua propriedade aqui no território de Lages, pode aderir a esse programa. Acredito que os critérios da lei beneficiam naturalmente o pequeno produtor, né? E não o grande pecuarista.
1: Lembrando que, e aí falando sobre as polagens, conversava hoje com a médica veterinária, a doutora Luísa Ramos, a respeito das inscrições, já estão abertas para ovinocultores. Vai ter aí cerca de 300 animais, é mais ou menos a expectativa, um pouco mais. É um seminário sul-brasileiro e dessa forma estarão aí, né, do Paraná, Rio Grande do Sul e Santa Catarina participando da Expo Lages. As inscrições já estão abertas e Lages quer marcar de uma forma muito importante. Por isso, a doutora Luísa Ramos, ela está muito empenhada e todo o núcleo, né? Todo o núcleo da ovinocultura para trazer aí uma expressão nesta Expo Lages com relação às nossas ovelhas.
3: Quando que vai ser, Volpato,
1: Expo Lages? De 7 de outubro ao dia 12 no Parque de Exposições. Os animais começam
3: depois
1: a chegar
3: depois das eleições. Passou as eleições.
17: A eleição termina domingo e a Expo Lages começa na quarta, imediatamente posterior à eleição. É o segundo turno ali da...
1: Os animais já chegam na segunda-feira. São esperados mais de 1.500 animais. E eu estava vendo a tua matéria aí sobre sêmen, né, que está sendo disponibilizado nesse melhoramento genético da raça Angus também. Então, e lá vamos ter leilões da raça. Bom, são dezenas de, não, desculpem, são várias raças que estarão em leilão e também acontecendo a mostra.
17: Cuidado com essas dezenas, vai lembrar um candidato aí que disse que milhares de pessoas estiveram no evento dele.
1: Estiveram lá para me cumprimentar.
17: Exato. Tá dada a informação então a respeito da Expo Lages, um evento que deve ser um pouco mais voltado à exposição, mais para a área de indústria, tá? Neste ano, com a questão da construção civil, vai ter vários empreendimentos sendo apresentados, indústrias ligadas ao agro, com máquinas diversas, pegando uma carona no que foi a grande venda na Expo Inter. Há uma crença muito grande na volta da aposta do produtor de agro nas grandes máquinas, por isso provavelmente as grandes empresas estarão no parque Conta Dinheiro, tipo a GTS.
1: Que hoje está completando 26 anos de história aí no agro, não só no Brasil como no mundo. Uma empresa daqui. Lá, 26 anos.
17: 26 anos em Lages ou em Lages. Desde Campo Belo?
1: Não, desde Campo Belo, daí veio para Lages, onde hoje iniciou a primeira sede, depois ela foi se estendendo.
17: Porque em Campo Belo, acredito que a GTS atuou ali uns 3 anos, quando...
1: Hoje ficou a fazenda experimental lá, né?
17: Exato. Então, 26 anos desde o princípio, agora...
1: Então, parabéns aí ao seu Assis e a senhora Gil, que foram os precursores, começaram tudo isso.
17: O Assis Strasser fez um relato, assisti isso numa rede social ou em algum canal especializado, onde ele dizia que o desafio que ele se lança e que ele lança para a equipe é de produzir equipamentos que quem compra, quem opera, não tenha dificuldade de interpretar a máquina, que não seja uma máquina muito complexa, uma máquina muito difícil de você...
2: Facilitando a operação.
17: Na verdade, pelo que eu entendi, facilitando a manutenção, porque a operação você vai aprender, né? Daí você vai ligar o play ali e fazer seguir os comandos, mas se der um piripaque, se der um problema na máquina, além da tecnologia, naturalmente, ele defende, ele acredita, e provavelmente essa é a linha das máquinas da GTS, que seja um equipamento fácil, não seja um bicho de sete cabeças para quem tem uma máquina dessas.
1: Que fique parado lá no campo um mês para arrumar.
17: Quanto menos tempo ficar parado, maior é a garantia de retorno para a produtividade da propriedade. Achei interessante essa
2: ponderação. Qual será a máquina mais atualizada do momento, né?
1: Hoje teve uma exposição no interior de São Paulo que foi lançado um recorde mundial de linhas, que é as máquinas de colheitadeiras, né? É a maior máquina do mundo de colheitadeira, 27, 30 linhas, não me recordo agora, que é aqui da GTS. E hoje ela está no mundo todo. E outra coisa que me chama a atenção é com relação ao laboratório. Porque hoje, quando você desenvolve uma empresa, uma máquina, eles vão lá conhecer o solo, seja no Brasil, seja no exterior, para a máquina se adaptar àquele solo. Porque o solo do Rio Grande é aqui do Sul, basicamente, né? Mas do Nordeste é outro, lá é plantado outra cultura. Então eles... Tudo inicia, o laboratório inicia ao conhecer o solo para ver a máquina trabalhando, se adequando.
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1: Só para complementar a informação, aqui já chega a informação certa, dessa máquina que bateu o recorde mundial, é de 30 linhas de 45 centímetros. Eu acho que o espaçamento bateu o recorde de colheita, 24 horas colhendo sem parar, e por isso então essa máquina da GTS tem esse recorde mundial.
17: Que loucura, 24 horas funcionando direto.
1: Então está aí esta empresa aqui, nossa, da Serra catarinense.
17: Você está na Clube FM, estamos com Hora da Corneta. Vamos, só deixa eu puxar uma informação política aqui para compartilhar com a nossa audiência, porque estamos há três semanas de. Estamos há três semanas de estarmos aqui nesse momento comentando os desdobramentos da eleição do 4 de outubro. Então, se aproxima de maneira bem acelerada, exatamente a eleição. Lembrando que segunda-feira, agora, daqui uma semana, dia 21, a partir das 10h45, na tela do SCC-SBT, teremos, eu acredito, gente, que seja o primeiro debate entre os candidatos a governador de Santa Catarina com a participação de todos os principais. Acredito. Tá. Houve alguns debates, mas nem todos participaram. O Merizio não apareceu, o Jorginho não apareceu. Esse de segunda-feira, a princípio, está prevista a presença de todos a partir das 10h45, durante o SCC meio-dia até a 1h. É um programa dividido em quatro blocos, seguindo toda aquela nuance do que é debates políticos desse processo eleitoral deste ano.
3: Vamos fazer um intervalo, na sequência o esporte na Hora da Corneta.
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3: Muito bem. 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
4: Destaque do final de semana, sem dúvida alguma, foi a 27ª rodada do Campeonato Brasileiro, já ilustrada aqui durante a programação da Clube FM pelo Amarildo Volpato, na folga de Alcio José, onde o Volpato então detalhou então os placares e outras nuances relacionadas às 9 partidas disputadas, visto que a 10ª será daqui a pouquinho, às 8 da noite, entre o Bahia e o Remo, no estádio Casa de Apostas Arena Fonte Nova. E dessas 9 partidas disputadas, eu não tenho dúvida nenhuma que o jogo mais espetacular reuniu o Curitiba e o Atlético Paranaense. Jogo, então, que foi na sexta-feira, 3-3, aquele jogo do impossível envolvendo os dois times do Paraná. O que é que vocês estão vendo aí?
5: 0-0 o placar aí, Volpato.
3: Na verdade, assim, eu estava só atualizando aqui, que tem o Lages está jogando o Lages Futsal lá em São Paulo, está 0-0 e aqui venceu por 6-1. Jogos a gente vai atualizando agora aí para nossa audiência.
4: Ok. É isso,
3: por isso
4: então.
3: Que eu fui lá ver.
4: De esporte era isso para você.
3: Não,
4: lembrando.
3: É só isso.
4: Lembrando que o Grêmio, em função da derrota para o Vasco da Gama, teve a troca de técnico, saiu o Luiz Castro. Renato Portaluppi entra pela quarta ou quinta vez para comandar o time. Pediu e vai receber 5 milhões de reais para salvar o Grêmio do rebaixamento, caso ele consiga. 5 milhões de bônus, caso ele consiga. E se ele conseguir o título da Copa do Brasil, 8 milhões de reais. Achei pouco 8 milhões de reais se ele ajudar a vencer a Copa do Brasil, porque o Grêmio, se conquistar a Copa do Brasil vai ter uma premiação ali superior a 70, 80 milhões de reais. Então valeria a pena até ampliar esse valor. Mas basicamente é esse encaminhamento. O que me chama a atenção é o silêncio de setores da imprensa de Porto Alegre em relação ao Filipão. Porque o grande vilão, o grande bobão da história foi o Filipão. Porque o Filipão é que trouxe o Luiz Castro e que insistiu nesse português burro em mantê-lo no time. Deveriam ter se livrado antes e mesmo assim manteve.
5: E o próximo jogo do Grêmio, tava olhando a tabela aqui, é contra o Botafogo, é isso, né, Papatão?
3: Pela 21ª rodada ainda. Então, já é no Rio de Janeiro. De volta, o Renato já volta pro Rio de Janeiro nesta quarta-feira. É, até anunciaram o Filipão como o técnico interino, né? Eu achei bastante, né? O Filipão não poderia nem ter aceito essa posição. Se bem que eu não vi a entrevista dele falando que aceitaria caso não tivesse a contratação.
4: É, ele é o diretor, né? É. Do Grêmio. Ele vai, estão aguardando só o nome dele no BID para.
3: Pois é, mas na verdade o Renato já está aí. É, eu ouvi alguns membros da imprensa do Rio Grande dizendo que o auxiliar técnico do Renato Gaúcho assistiu o jogo no sábado, Vasco da Gama e Grêmio. Aí não sei se foi confirmado ou não, se teve foto deles lá, mas ele estava assistindo, ou talvez seja dali também, né? A gente não
5: sabe. Será que o Renato consegue dar uma melhorada no Grêmio, meu
3: Pato? Acredito que sim, eu acredito que sim. 11 rodadas aí faltando, mais a Copa do Brasil, o Renato ele chega na hora certa, a meu ver, ele é homem de vestiário.
4: A situação do Grêmio sequencial é horrível. O Grêmio vai enfrentar o Botafogo quarta-feira, vai enfrentar o Palmeiras domingo, fora de casa, às 11 da manhã.
3: Bah.
4: E vai enfrentar o Remo, fora de casa. Então, é uma sequência de 3 jogos fora de casa. E o quarto jogo é o quê? O Grenal, na Arena. Então, é uma sequência de pedreira, sim, sem precedentes. A queda para a zona de rebaixamento na próxima rodada é praticamente
3: iminente.
4: É praticamente garantido. Não tem como pensar diferente.
3: Agora tem o lado contrário da empolgação também, né? Se vencer na estreia do Renato Gaúcho, vencendo o Botafogo, daí.
4: Mas boa parte do caos do Grêmio não é técnico, é o time que é ruim mesmo.
3: Ah, não, que é limitado. É assustador a gente vê uma Série A. Quando vê a Chapecoense jogando mal, quando vê o Mirassol naqueles, aí tudo bem, porque são times que a gente sabe que vem de uma situação

0: eu acho que o Inter só respira melhor lá na 31ª rodada, quando enfrenta o Mirassol fora.
1: Pois é, mas se tiver ainda, se tiver ar, né, para respirar bem.
2: Na verdade, a situação tá complicada para os dois times, pros dois, o Grêmio times e o Inter.
0: Por isso que existe aquela leitura de que um dos dois cai.
1: O Grêmio está dando uma reoxigenada, trazendo o treinador novo, e o Inter continua com o Pezzolano sendo contestado por todos os setores, menos por quem...
2: O que alivia um pouco mais, eu tava olhando a tabela, acho eu que tem vaga só para mais dois cair, né, Vopato?
0: Não.
2: Já
0: não,
2: tá meio decidido, não, deixa pé com
0: isso. Não, mas o Adilson, se o Remo, por exemplo, vence hoje, o Remo vai a 26 em bola. O Grêmio, o Vasco e o Inter tem 28 e o Remo vai a 26 se vencer hoje.
1: Ele já vai na empolgação.
2: A situação mais complicada da Chapecoense, né?
1: Ah, sim.
0: Mas a Chapecoense já acho que já está mais ou menos definida. Agora, o que chama mais atenção de todos é o Corinthians, né? O Corinthians, com a derrota ontem para o Flamengo, carimbou 5 partidas sem vencer.
1: Eu assisti quando o Flamengo era pra ter aberto o placar há muito
2: o cedo. O que erram de gols, hein, Vopato?
1: O goleiro defendeu ontem. Aquele goleiro da seleção brasileira agora. Por outro lado, trazendo aqui pra Santa Catarina, a decepção vai ficando por conta do Criciúma levar 4 do Atlético Goianiense. O Edson na sexta alertava que era o jogo de 6 pontos.
2: Eu tava discutindo hoje de manhã, você fez um choro em nome do Criciúma.
0: Eu acho que tem...
1: Porque choro é nosso representante, mas que é isso?
0: Quando se diz nosso, diga meu representante, porque ele não é meu representante.
1: Não, então não. Não é do resto, Santa Catarina.
0: Tá, então é do resto.
1: Não, mas então 97,33%.
0: Vai perguntar lá pro pessoal do Avaí, do Figueirense, se Criciúma é deles.
1: Não é deles. É. Mas é nosso dever aí, é Santa Catarina. Mais um na Série A.
0: Mas a Série B tá muito estranha, muito louca. O Juventude não perdeu ontem pro Atlético?
1: De novo, em casa.
0: Em casa.
1: Que ganhou do Criciúma fora de casa. É a instabilidade desses times aí que não sabe bem. É o nível do.
2: Quem que lidera a Série B, Vopato?
1: É o Novo Horizontino com 50. E o Juventude é o segundo com 50 também, tá ali. Mas. E o Criciúma com 46.
0: E pelo jeito, pelo andar da carruagem, tudo se encaminha para que mais um pangaré do interior de São Paulo vá para a Série A.
1: Ah, é. O Novo Horizontino.
0: Mirassol, aí. Bragantino e agora Novo Horizontino. Pangaré que eu digo, gente, é time sem tradição. Se ele vai subir é porque ele tem qualidade.
2: Aí sobe, fica um ano, já desce de novo.
0: Não desce, o Bragantino tá há quanto tempo? O Mirassol tá há quanto tempo?
2: Bragantino, mas... Juventude, por exemplo, vai e vem. Criciúma vai e vem, assim vai.
1: Na Série C do Brasileirão tem o Brusque, né? Que tá encaminhando bem, tem tudo pra voltar pra B.
0: Mas não vai dizer nosso representante.
1: Não,
0: mas
1: não, o Brusque
2: Série
1: não.
2: C daí, Vopato.
1: Mas é do brasileiro, tá subindo. Tá lá no quadrangular final. É catarinense. Deus. É o time de vocês. Não, o meu time, o Brusque.
0: Hora de intervalo comercial, na hora da corneta, gente. Na sequência, mais informações.
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1: 71.
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13: Informação bem rápida para você. Abrindo o programa hoje, a gente destacava a programação de Correia Pinto em relação a Semana Farroupilha, e dizer então que em várias cidades aqui da Serra Catarinense tem programação especial para marcar ou a Semana Farroupilha ou o Dia do Gaúcho. O Dia do Gaúcho, o Dia da Revolução Farroupilha, é domingo, dia 20. Anitta Garibaldi, por exemplo, está fazendo uma programação na sexta, dia 18, a partir das 18 horas. Tem mateada, pé no estrivo, fábrica de gaiteiros, invernada Sentinelas de Anitta, Carlinhos Teles, Fábio Antunes e Bem do Nosso Jeito. Tudo isso, então, nessa programação preparada exatamente para a comunidade prestigiar e rememorar essa data que, por sinal, os gaúchos destacam de maneira bem intensa no Rio Grande do Sul.
11: É tudo na Rua Coberto, lá em Anitta, né? Vai ser o evento?
13: Não sei, não vi o local.
11: Se não me falha a memória, tudo na Rua Coberto lá. Até para garantir aí a...
12: Até para valorizar o espaço lá que foi feito,
11: Roberto. Segurança de todos. Pelo menos parte da programação que eu sei vai ser lá.
13: Vamos lá com informação de Correia Pinto. Já puxo aqui um áudio, uma fala da prefeita Lúcia Ortiz. Vamos ouvir ela.
14: A partir desta terça-feira, amanhã, dia 15, o município de Correia Pinto passará a ter jornada em turno único, das 13 horas às 19 horas, para os setores administrativos do nosso município. Essa medida, ela busca fortalecer a capacidade de investimento da administração municipal, especialmente diante do importante projeto que está previsto para o próximo ano, que é a construção do nosso hospital Faustino Riscaroli. Lembrando que urgência e emergência, como setores que é o hospital, os postos de saúde, as escolas e CIs, esses continuam com seu horário normal de funcionamento.
13: Perfeito, então. Tá aí a própria prefeita Lúcia Ortiz dando o recado. Via de regra, gente, você não fecha a prefeitura para a população em horário diferenciado, né? Tipo assim, deixar só no horário, só de manhã ou só à tarde. Mas a prefeita justifica que o faz em nome desse projeto mais amplo, que é a construção do Hospital Faustino Riscaroli. Então cabe a nós aqui apontar para você que está nos ouvindo aí do interior de Correia Pinto, precisar de alguma demanda na área administrativa do município, sempre à tarde, sempre a partir da 1 da tarde, de manhã de portas fechadas. Mas a parte de atendimento emergencial, a parte de atendimento de saúde, educação, a própria Secretaria de Obras não ficaria trabalhando só à tarde, né? Porque não faria sentido. Esses serviços serão mantidos em período integral.
12: Intenção então é dar uma economizada para investir mais, segundo a prefeita, aí na saúde. Eu acho importante. Se ela observou que dá para fazer isso, dá para economizar, é uma alternativa importante.
11: Vamos a Bocaina do Sul, onde a secretária, a coordenadora da Defesa Civil, Leugênia Sutil, está informando que a atenção está sendo solicitada aos usuários da estrada que passa pela Vila Basquerote, lá em Bocaina. Por quê? Iniciaram as obras das cabeceiras da nova ponte, que vai ser em alvenaria, por meio da Defesa Civil. A localidade de Campinas, próxima à residência do senhor Matias, identificando bem. O trânsito está interrompido, porém, o acesso a essas localidades é pela estrada geral. Então fica um alerta importante, né? Lá na Vila Basquerote, a secretária Leugiane está informando que cabeceiras das pontes, ou melhor, as cabeceiras da ponte começaram a ser construídas.
12: O Sérgio Silva mandou uma pergunta para nós aqui, não sei, ele não coloca de onde ele tá mandando aí. Por que não tem santinho este ano aí na política? Mas eu acho que tem, né, Vopato?
11: O pessoal tá entregando na sinaleira.
12: Nas casas também, pelos bairros.
11: Tem papelzinhos menorzinhos, tem os virtual que o pessoal recebe. Mas, e tem até a colinha, já tem candidato entregando a colinha. Alguns candidatos só tem um nome ali, não consta o candidato de alguma vaga, né? E tem as demais, tem, mas eu acho que já está sendo feita acho não, eu já recebi vários aí.
12: Já recebeu bastante santinho?
11: Dos semáforos aí, sim, bastante.
12: Então essa é a situação.
11: Deixa eu atualizar aqui com relação ao painel. O que vai acontecer? Começou hoje o levantamento da topografia dos lotes das ruas Otacílio Amarante, Pedro Caetano Machado, Santa Cruz, Major José Serafim, Maria de Lourdes Kister. É o REURB S. Está sendo feito, conforme eu conversava com a secretária Josiane, né? A Jo, onde o trabalho está tendo esta repercussão. O que a prefeitura está pensando e querendo? Regularizar a situação de lotes que estão irregulares, onde o pessoal não tem a dominialidade. Esta é a importância. Então, a partir de agora, com o levantamento topográfico lá no painel, começa a regularização. Existe hoje, segundo a secretária Jô, muitos contratos de gaveta, aquele de compra e venda, o pessoal não
12: registrou. Só no contrato.
11: Então, a partir de agora, está sendo dada a oportunidade. Claro que tem um custo, né? Tem um custo, mas até então, a topografia, por exemplo, a prefeitura começou
12: quando
11: a fazer.
12: Quando tem o incentivo do município, a ajuda do município, o Volpato é legal, se torna mais em conta, em alguns casos até de graça. Mas se for fazer particular, se for pagar, não é barato para registrar um terreno.
11: Sem dúvida, não tenha dúvida disso.
12: Então, não é barato.
11: A secretária Josiane, a Jô, é do Planejamento, Saneamento e Habitação, né? E gestora de convênios. Então ela está, claro, com as demais secretarias, trabalhando aí nesta coordenação lá no município de Painel.
13: Ainda outra informação política, a gente acompanhando o andamento do trabalho da Justiça Eleitoral em relação àqueles nomes que foram registrados para disputar o pleito deste ano. Eu observava na semana passada aqui que o MDB lançou 18 nomes a federais e que, na verdade, o quantitativo limite é 17, né? Mas aí agora veio para 17 a quantidade. O candidato Roberto Salum, que disputaria a federal pelo MDB, apresenta no sistema como desatendimento a requisito formal. da lei e por isso foi apontado como inapto para disputar a eleição. Com isso, o MDB fica com 17 candidatos a federal, que é o número de candidaturas de cada partido, que é o número de vagas e mais um. É, Santa Catarina são 16 vagas a federal, cada partido pode lançar partido ou federação, né? Temos alguns grupos de partidos aqui em Santa Catarina que são federações, tipo o PP e o União Brasil. Se você vê, o PP tem 7 ou 8 candidatos, o União Brasil tem 7 ou 8. Daí a soma dos dois dá 17. Parece que o União Brasil tem 9. Dá 17. Então ali é uma federação. Daí vai eleger ou vão se eleger os mais votados dessa federação, que é uma modalidade diferente de coligação prevista já há algum tempo no processo eleitoral do Brasil.
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13: Legal, gente, hora da corneta, Clube FM, vamos de intervalo comercial, na sequência tem previsão do tempo.
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10: E a gente segue por aqui trazendo as informações desta segunda-feira. 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
12: Em nome da Farmácia Copacabana e da Dub Center, a gente aponta que, apesar da temperatura baixa, nós tivemos um registro de 9 graus hoje às 13 horas em Lages e de um tempo predominantemente nublado ao longo da segunda-feira, não há chuva no radar. Esse tempo de cara feia deve dar lugar a um solzinho amanhã. Nada de temperatura elevada. Os termômetros oscilam no seu 15 de setembro entre a mínima de 7 e a máxima de 18 graus em Lages. A chuva deve chegar somente na noite da sexta-feira, dia 18, com a instabilidade predominando no sábado e domingo, inclusive com hipótese de temporal.
11: 11 graus marcando a temperatura agora aqui no centro da cidade. Caiu uma temperatura, Marido do Volpato.
10: Esse é um indicativo que realmente estaria acontecendo.
11: Ontem à noite também estava frio.
10: Tá frio, vai se confirmando,
12: Os olhos se voltam amanhã para Brasília, gente, em relação à questão que envolve julgamento no STF. Vou confessar para você que está em casa me ouvindo que eu não entendi direito ainda o que é que vai ser votado, o que é que vai ser decidido, o que é que vai ser retirado do processo, o que é que vai ser incluído, quem é que vai ser culpado, quem é que vai ser inocentado, se o STF vai passar o pano ou vai castigar seus integrantes. O fato é que o STF amanhã tem a partir das 10 da manhã a realização de uma sessão onde o principal alvo é Alexandre de Moraes, né? O atual relator do caso é o presidente, o próprio presidente do STF, o ministro Edson Fachin. Se for dizer algo para o povo de maneira mais clara, o Volpato, o que é que nós poderia dizer sobre esse episódio de amanhã?
10: Assim, foi feito um relatório pela Polícia Federal, do que eu entendi, né? Foi feito um relatório da Polícia Federal, que vai, esse relatório, com todas as informações que chegou no STF, amanhã, e todos eles envolvendo Alexandre Moraes.
12: Vão ver se ele é culpado dessas maquinarias lá ou não.
10: Ele mesmo vai fazer a defesa dele, e por isso é um julgamento meio inédito, né? Onde alguém do Supremo está sendo julgado, ele fará a defesa dele, logo após a sessão será suspensa por um período, não se sabe o período, aí vem o primeiro voto do relator, que é praxe, o relator, que é o Edson Fachin, presidente do STF.
12: Na sequência votam da seguinte maneira: o Flávio Dino, Cristiano Zanin, André Mendonça, Nunes Marques, o próprio Alexandre de Moraes, Luiz Fux, Dias Toffoli, Carmen Lúcia e Gilmar Mendes.
10: Aí está a dúvida hoje, os analistas fazendo, porque dizem que ele já está com a estratégia para esse...
12: Ele pode renunciar?
11: Para a defesa.
10: Pois é, tudo isso pode acontecer. O ministro Mendonça, ele queria antecipar algo para evitar algumas surpresas estratégicas do Alexandre Moraes.
12: Fuga.
10: Fuga. Daí, este querer do ministro Mendonça não evoluiu. Ele queria antecipar algumas etapas ali e não foi possível. Então, tudo será amanhã, a partir das 10 horas. Após a defesa dele, sim, começa a votação.
11: Então, para o afastamento ou não, tem que ter votação.
10: Ah, sim. Onde
12: amanhã o objetivo
10: ministro
12: é esse.
10: Dino, pois o ministro Zanin. Qual outro ministro ali? Mais todos ministros.
11: Porque
10: todos.
11: Provas, segundo que foi divulgado, tem, né? Segundo que foi divulgado aí pela...
10: Aí que hoje foi discutido muito sobre, entre eles lá, né? Claro, e os analistas, aquelas fontes que todo mundo tem, fonte e tal, é que vai acontecer aí a estratégia, todos estão aguardando a estratégia de defesa dele.
12: E essa atenção, na verdade, está se dando a esse episódio, gente, porque não se trata apenas de uma questão jurídica, trata-se de algo político. Há uma leitura de parte da população de que o Lula tem ascensão sobre Moraes, ou vice-versa. E o desgaste do ministro repercute exatamente na questão que envolve o candidato do Partido dos Trabalhadores. Vamos aguardar, mas como a gente disse, é um dia que está tendo as atenções voltadas para Brasília amanhã. E a Clube FM, naturalmente, dentro do seu dever informativo, vai estar acompanhando.
11: E se não tomarem as providências necessárias, fica difícil para se analisar algo de errado daqui para frente do Brasil.
10: Aí que está.
11: Essas
10: decisões que você fala, porque esse julgamento amanhã, essa sessão, ela será o divisor de águas aí daqui para frente. Agora, o que eles vão determinar, o que eles vão resolver, aí o STF, histórico, porque eles vão se reunir para analisar um membro do colegiado. Aí que está, alguém que cometeu algo que foi flagrado nos relatórios da Polícia Federal.
12: O Jair Schetz está mandando um WhatsApp aqui, observando que está caindo uma baita de uma garoa grossa em Lages nesse momento. Ô Jair, eu tô com o sistema aqui aberto de condições do tempo, não aparece aqui. Estamos com uma mínima aqui na faixa entre 10 e 11 graus, 14 de setembro, e não aparece qualquer instabilidade nesse momento aqui para Lages.
10: E essa definição dele nos remete àquela chuva congelada, né?
12: Será que não é neve?
10: Como é que se entende isso?
11: Mas hoje
10: uma garoa grossa?
11: Hoje à tarde, 5 horas, caiu uma pequena garoa no centro.
10: Pois é, uma pequena fina garoa, na verdade, uma fina garoa. Aqui não, o nosso ouvinte está dizendo que é uma garoa grossa. A garoa que lembra chuva, mas não é.
12: Vamos lá, de intervalo comercial na Clube FM, Hora da Corneta. 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
11: Muito bem, o pessoal mandando mensagem. A Margarete diz que no Araucária está chovendo.
12: O Canela Lopes está dizendo a mesma coisa, lá no Caroba.
11: Caroba.
12: Chove nesse momento, uma garoazinha. E eu recebo aqui no trânsito, o internauta que não tem nome dele, é Varlan, né? Tô vendo a outra mensagem dele aqui, uma chuvinha leve nas ruas da paróquia também. Quem tá mandando mais, o Vande, boa noite, mora na Cidade Alta e realmente é uma chuva fina, isso que está acontecendo. E como eu disse, não tá no radar, né, ô Adilson?
11: É, não tá no radar. Não,
12: Gabriel,
11: tá no radar.
12: Moreira nos ajudando, nos informando em tempo real aí a questão da chuvinha, e o doutor Clóvis Antunes de Ávila também, tá no trecho, tá atrás de um ônibus, né, tio Clóvis, um abraço aí, boa lida. O Valdemir Matos, trabalho com moto, tive que botar a capa de chuva, realmente tá garoando como é que é? Saia do estúdio aí pra ver se não tá chovendo, kkk, manda aqui o Valdemir Matos. Valdemir, abraço, boa lida você aí na moto, tá? E vá com Deus.
11: E pra quem anda de moto, chuva fina em calçamento, fica bastante liso, né, Valpato?
12: Exato. O Lindomar Arsênio de painel, aqui é chuva mesmo, não é só garoa. Lindomar Arsênio de painel, sintonizando a gente a respeito, Valpato.
10: Pois é, aí que está a previsão de calça. Uma garoa, algo assim, e veio realmente.
12: O Everton mandando um vídeo, tá de caroneiro ali, mandando um vídeo pra gente da chuvinha que cai na paróquia. Ó, mais gente aqui, acorde, o Edson, tá chovendo, diz o Gabriel. Ô, Gabriel, mas insisto, homem, não tem previsão aqui, homem, uma coisa louca. Ó, no meu bairro lá, Rosângela da Silva, bairro São Cristóvão, chovendo nesse momento. Pô, vou ter que pegar o guarda-chuva.
11: Não está chovendo, Edson.
12: É.
11: Não está chovendo.
12: É o quê?
11: Na 470 em Curitiba.
12: Aqui também chuvinha leve em Pedras Brancas, a Maria Salete Melo tá nos ouvindo e mandando uma interação aqui com a gente a respeito, e tem mais gente sintonizando com a gente. O William Lucatu mandou um vídeo aqui da chuvinha caindo na paróquia. Chuva de molhar bobo. Boa noite, Bonecos. Nossa. Bar, chuva de molhar bobo, tá dizendo o nosso amigo, o Pedro, lá. Bom, do Bonecos
10: bem,
12: Bar.
10: Vocês estão bem sequinhos, que eu ouvi.
11: Mas daqui a pouco você vai sair lá
10: fora. É engraçado essa expressão, né? Chuva de molhar bobo.
12: A Cileide Valtric sai de Lages seguindo para painel com a chuvinha, tá dizendo ela. Boa viagem, Cileide. Obrigado pela audiência. 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Vamos de intervalo.
11: Enquanto chove, cai uma garoa, nós fazemos um intervalo. Pode ser, papato?
10: Vamos secar aí.
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7: O Pitts está escrevendo: boa noite, será que essa gente do STF vai acatar a voz do povo? Dia 7 de setembro o povo pedia fora Moraes. Eu acho que não, Pitts, acho que o STF não está nem aí pro povo, tá? Acho que, e foi muito tímido também o movimento do fora Moraes, né? Não foi igual, teve um país que o STF do país censurou, bloqueou a internet, foram lá e tacaram fogo. Não estou sugerindo nada, eu só estou dizendo que existem povos mais combativos, mais não aceitantes de situações postas que o Brasil. É uma realidade, é lamentável. Ô, Adilson, achou mais alguma interação aí do pessoal falando sobre chuva?
6: Chuva? Uhum. Tem bastante sobre chuva.
7: O problema é o digital. Aqui no Salto, o rumo a Lages, o tempo real está chovendinho. O problema é o digital, está dizendo aqui o Soares. O que será que é o digital, o Amarelo Volpato?
5: Eu também não entendi a observação.
7: Você que é digital, o Joel me mandou um áudio aqui, eu não escuto o áudio, sou meio surdo.
6: Passa pro Volpato que
7: escuta. É que em tempo real aqui, Joel, a gente não consegue, meu Deus, eu fico te devendo, mas um abraço, obrigado, meus respeitos pela vossa audiência. Na Penha, na Allan Kardec, tá chovendo. Falando em Allan Kardec chovendo, a Allan Kardec é onde, o Amarelo Volpato? A rua?
5: A Penha.
7: Não, eu sei, eu falei aqui, homem. Você fica namorando aí no
5: Não tô vendo aqui uma atualização aqui.
6: É aquela na parte mais alta da Penha aquilo, que passa.
7: Aquilo ali não era para ter sido pavimentado?
6: Passa em frente ao CASE, né? É.
5: Anunciado foi várias vezes.
7: Não era para ter sido asfaltado aquilo ali? Por isso que eu me toquei agora quando eu li a rua Allan Kardec. Eu lembro que foi você que falou que era antiga, eu vou ficar bem. Lembra que você comentou? E nada? Nada?
5: Hoje é case, né? Não, case.
6: Case?
5: Case.
7: É antiga Fuca Bem.
5: É, Fuca Bem.
7: O pessoal não sabe o que é case, eu não sei. Falou em case, o Melegari aqui, o Júnior Melegari, Rua Antiga Fuca Bem, tá dizendo ele aqui. O pessoal só conhece com a Antiga Fuca Bem, não complique com case.
6: Pegou mais na época Fuca Bem.
7: É verdade.
5: E ela faz o cruzamento, vai lá na rodovia, na Victor Paulo... Victor Alves de Brito.
7: No entroncamento da Victor Alves de Brito com a Rua da Penha ali, bem no topo de morro, lá na frente do gás.
5: Exatamente, que ali tem uma marginalzinha ali, tem uma rua.
7: Exato, exatamente. No entroncamento da Manuel Antônio Pessoa com a Victor Alves de Brito começa Allan Kardec. E ela atravessa toda a espinha dorsal da Penha e vai sair ali na Brino Lurce.
5: Olha o tamanho, tá? Uma avenidona.
7: E eu sei que tá no radar, mas eu acho que não tem obra andando por ali.
6: Será que já não fizeram o serviço, Edson? Já não tá tudo...
7: Ah, daí
6: tá tudo tinindo lá?
7: Daí nós temos que ficar quieto, né? Eu vou ver, vou passar lá amanhã. Daí eu trago a informação para você. Corneta do dia, Amarildo Volpato.
5: A corneta é o seguinte, é uma solicitação. Ali, aproveitando o tempo bom, e a gente sabe que daqui a pouco vai chover bem, é, aquele trecho, pelo menos da Cará, voltamos a Cará, do trecho ali da Sil, da... em direção a Duque de Caxias, ali precisa.
6: Ali tá horrível.
5: Tá
6: ali horrível.
5: Tem degraus ali
6: E o problema é o seguinte, Volpato, eu passei no domingo, você vai desviar de um buraco, daqui a pouco você causa um acidente.
5: Na sexta-feira que choveu bastante, eu passei ali, você não tem como escapar de cair no buraco, daí a água.
6: E se tiver alguém do teu lado, você escolhe, ou daqui a pouco provoca um acidente ou cai no buraco.
5: Ali tem uma divisóriazinha, já quase chegando na Duque, bem na curva, não é bem chegando na Duque, ali tem um divisor da pista, que ali são vários, e eu repito, tem degraus na pista aqui, na via, então se o pessoal pudesse dar uma passadinha lá e largar um pinche ali,
7: não,
5: pelo menos
7: essa pudesse forma, não, tem que passar.
5: Tem, pois é, mas eu não sei, mas ali todo mundo passa todo dia da prefeitura, então eu não sei o que aconteceu.
7: É desinteresse mesmo.
5: É, quando vem da, por exemplo, naquele semáforo que sobe para Virgílio Godinho, que vai lá pro Morro do Posto, Bar do Gordo, mas só que na Cará você segue em direção a Duque de Caxias, logo ali no que você passa o semáforo, já tem outro degrau na pista ali.
6: Porque ali
5: tá ali descascado o asfalto.
6: Ali a Semasa tem que fazer a tubulação.
5: Ah, não, no outro lado, indo em direção
6: a... Mas do lado de cá também tem que fazer a tubulação para fazer o recapeamento. O secretário disse que onde não continuou com o recapeamento é porque não tem tubulação.
5: Eu entendo que era daquele outro lado, nos fundos do terminal, sentido sempre verde.
6: Mesma situação, sentido lá.
5: Não, independente de quando sair isso ou não, já faz um tempinho bom que foi anunciado, ainda não foi bem a licitação, a Semasa não fez, mas ali tem que fazer, tem que dar uma equiparada naqueles degraus ali, porque tá difícil.
7: O Vande está escrevendo aqui, referindo-se ao STF, se tirarem o Alexandre de Moraes, a punição será a aposentadoria antecipada. O Vande, não tem mais, caiu essa agora. Não tem mais aposentadoria antecipada para juiz e, consequentemente, não tem para desembargador e nem para ministro do STF, né? Se tirarem o homem, ele vai ter que advogar pro Volcaro lá. Não, não, não tem outra alternativa.
5: Ou pro Michel Temer.
7: É, foi lá. Exato. Ah, o Soares me interpretando aqui, ó. No digital é a previsão que eu faço aqui. E o real é que tá chovendo. Verdade, Soares. 1-0 para você. Gol de pênalti, mas 1-0 para você. Você tem razão. Nós estamos aqui na retaguarda.
6: Vamos fazer assim, Edson. Antes de você anunciar a previsão, pedimos pro Volpato sempre olhar na janela para ver como é que tá.
7: Tá combinado. É, passa.
5: Só que assim, hora chove, hora não. Chove aqui e acolá não.
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7: Veja como tem umas coisas que são mais psicológico do que é problema da gente mesmo, né? Eu ando com uma dor muito forte no meu braço esquerdo, não consigo levantar muito ele.
5: Qual que é o braço?
7: É, o esquerdo, Amarildo Volpato, porque tudo quanto é coisa esquerda dá problema, né? Daí, semana passada, fui no doutor Comim, ali na Clínica Trauma, consultei, ele me pediu uma ressonância, fiz a ressonância hoje de manhã, ele viu ali um rompimento de um... Daí, o que acontece? Daí, ele disse, ó, pra resolver isso aí, só uma cirurgia. Daí, fez a secretária me passou o orçamento, 25.900. Sabe o que melhorou meu braço?
5: Psicológico.
7: Já tá melhor, ó, já tô conseguindo levantar.
5: Tá fazendo a barba já.
7: Ô, Adilson Oliveira, já tô conseguindo levantar, de fato, o pessoal da Clínica Trauma faz um trabalho muito bacana. Um abraço para eles.
5: Aí entra a história que a gente comentava no início do programa, que é até eu ia opinar exatamente sobre isso, mas daí a gente se envolveu com outras pautas ali, que é a questão do plano de saúde, né? Você é caro R$ 900, é caro 800, mas nesse momento aí você vai ter que desembolsar 24, mais anestesista, mais não, hospital.
7: É tudo, tudo junto?
5: Tudo junto. Então,
6: mas daria contribuição de um ano e pouco.
5: Dois dias.
7: Não, nenhum ano.
5: Pois é, mas daí o problema está que você não guarda também.
7: Guarda?
5: Ah, guarda. Tem? Ah, não. Manda ver. Não. Vamos lá visitar no hospital amanhã.
7: Tem que guardar, né?
5: Mas o quê? 1% da população consegue isso?
6: No passado tinha um ditado, Vopato: quem não guarda, não tem.
7: Não, no presente é a mesma coisa.
5: Mas e tem um ditado: quem tem um, não tem, quem tem dois, tem um, quem tem um, não tem nenhum.
7: Ô, louco, eu tô fora disso.
5: Tudo isso é válido,
7: Vamos lá, de intervalo comercial aqui na hora da corneta, na sequência. Deixa só puxar mais um assunto de política aqui. Teve um evento ontem, aliás, foram dois eventos nesse final de semana. Um da mateada do Partido Liberal e Agregados, ali na Praça da Catedral, liderada essa movimentação pela prefeita Carmen Zanotto, tá? Com a presença dos militantes do grupo de Lucas Neves, também de Márcio Machado, também da candidata Fernanda Córdova, foram os que eu lembrei desse momento, todos integrados ali, se eu esqueci de alguém me corrijam. E detalhe, a movimentação contou até com o prefeito de Florianópolis, o Topázio Neto. Mas o Topázio veio aqui por causa de uma agenda do candidato estadual dele, que agora eu esqueci o nome. Lembra do nome do candidato do Topázio, que o Joinha tá ajudando? Qual é o nome?
5: Deixa eu lembrar.
7: O Botelho, tá? O Botelho, e daí eles já aproveitaram e se integraram ali. Então foi uma movimentação bacana, mostrou de certa forma um poder de força da campanha, lembrando que são eventos que têm predominantemente a presença de militantes, trabalhadores da campanha e ocupantes de cargos, né? Mas é importante, tem que dar essa movimentação até pro pessoal não ficar pensando que não tem nem santinho mais, né?
5: Pois é, o ouvinte
7: pensou isso. Mas foi legal a movimentação. Daí ontem teve outra movimentação bacana, que foi da coligação do João Rodrigues, e veio a majoritária aqui. O ex-governador Raimundo Colombo foi o anfitrião. A mobilização, João Rodrigues disse aos colegas da imprensa, eu não fui, tinha uma coletiva, mas eu não fui. Tem coisa mais importante para fazer, que ele é convicto que vai chegar ao segundo turno contra Jorginho Melo, tá? Disse o João Rodrigues. Mas vamos aguardar os desdobramentos. Eu acho que as definições maiores, se eu tiver errado, me corrija, Dilson e Volpato, de índice de pesquisa, tal coisa, vai começar a acontecer a partir de domingo, a partir do dia 20, que são as duas últimas semanas ali. Daí o indeciso vai se decidir melhor, quem tá puxando, quem tá sem muita certeza em quem vai votar, vai acabar se definindo, então vai ficar mais clara a coisa.
5: A pesquisa, ela tem duas situações: a pesquisa interna, aquela que o partido faz para monitorar e ver os seus próximos passos e movimentos, e essa pouquíssima gente tem acesso, onde dá certeza para o candidato sair falando nos eventos que está, até para motivar a militância.
6: Eu não sei se hoje não daria uns 50% de gente indecisa aí sem...
7: Eu não discordo de você.
6: Eu acho que dá isso aí, ô Marido Vopato. Então não tem muito fundamento até agora a pesquisa.
7: Tem que ter, né? A pesquisa...
6: Tem que ter a pesquisa.
5: Porque a pesquisa, ela serve para detectar.
6: Mas a hora que esses 50%, pelo menos um 20% decidir, muda tudo.
7: É igual a música do Zé Augusto, mente pra mim me ajuda a viver. Mas a pesquisa, ela ajuda a fazer o indeciso decidir. Tem muito aquela história, eu não vou perder meu voto.
5: Pois é, e tem aquela pesquisa da sexta-feira, na véspera da eleição, ali, antivéspera, que é divulgado, às vezes muda bastante
7: também. A única pesquisa que eu acredito, Santa Catarina tem uma que é realizada. É uma pesquisa que é realizada em 10 das 10 maiores cidades, que é o Tracking, tá? Esse Tracking, ele ouve 1000 pessoas. E a cada 2 dias vai lá e tira os últimos 100 e coloca 100 opinião nova. E daí você sente a movimentação da tendência do eleitorado a respeito.
6: Chama a atenção principalmente para senador. Muita gente não sabe quem são os candidatos.
7: Não sabe?
6: Não sabe.
7: A Manuela Dávila. É uma delas.
5: Aí para quem está nos ouvindo lá no Rio Grande.
7: Lá na Vacaria. Mas de qualquer maneira, vamos aguardar os desdobres, torcendo que saia rápido. A Luciné escreve aqui, ó, a cara inteira tá horrível, cadê o dinheiro que foi liberado para a avenida? Prefeitura não falou mais sobre isso. Ô Lucinéia, a inteira tá horrível, não, eu discordo de você, eu acho que só uns 59% tá horrível.
5: Ela tem em torno de 16,5 km, 17 km.
6: Um 40% acho que recebeu na camada nova, né? Acho que deu 40%.
5: Da 40... Frei Gabriel até a...
7: Teve um trecho que melhorou, mas a parte que a Lucinéia fala que tá horrível, a Lucinéia tem razão.
5: É, foi feito o recapeamento da Frei Gabriel até a Gonçalves Ledo, né? Aqui a Gonçalves Ledo é ali que sobe pro Morro do Posto, nos fundos do terminal, um pouco para lá.
6: Mais ou menos isso, Bopato.
5: Ali foi feito um recapeamento. Logo no início que o Coronel Kleber, secretário de obras, assumiu e prometeu que ia fazer e fez.
7: Ô, Bopato, 10 segundos sem a parte, por favor, comente a mensagem do João Lima. Teu braço vai melhorar depois de 4 de outubro. O que é que ele quer dizer?
5: Não entendi.
6: Um milagre vai acontecer.
5: Que horas? Depois do início da votação ou depois da votação?
7: O nosso correspondente da Penha, o Edson Ramos, ele disse que mora ali perto da Allan Kardec. Por enquanto, somente promessa de asfalto novo. E tá feia a coisa, diz o Edson Ramos, me poupando de uma ida amanhã.
5: Pra... Não, mas vai mesmo assim.
7: Ah, mas eu ia, tio Edson, ia aí dar uma olhada para poder dizer pro povo como é que tá. Oi, dona Rosalina, como é que a senhora tá? Tudo bem? Garuazinha no bairro Novo Mundo, em Otacílio Costa. Então, vamos, aproveita para tomar um cafezinho da noite aí, enquanto nós vamos fazer mais um intervalo. Obrigado ao carinho da dona Rosalina nos ouvindo lá no Mundo Novo. É, aliás, Novo Mundo, né, dona Rosalina? Não, é Novo Mundo, não é Mundo Novo. Otacílio Costa.
6: Vamos lá.
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10: Se nós formos rápido, dá tempo da ouvinte que pediu essa música ouvir inteira. Então vamos encerrar. A Marildo está convidada a voltar aqui amanhã.
11: Que horas?
10: Gente, um abraço para todo mundo, fiquem com Deus. É, Amado Batista, seresteiro das noites. Um ouvinte mandou um WhatsApp aqui pedindo, a gente não atende pedido musical.
12: Amado Batista.
10: Mas essa toca, vamos lá.
12: Abraço a todos, tchau, tchau.

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1: Boa noite. A Prefeitura de Lages e a FESPOT promovem, na próxima quarta-feira, o lançamento oficial da Olimpíada Estudantil Catarinense, a OLESC 2026. O evento será realizado às 14h no Mercado Público de Lages. As disputas da OLESC vão ocorrer no município entre os dias 6 e 18 de outubro, reunindo cerca de 6 mil atletas de até 16 anos, vindo de mais de 130 municípios catarinenses para competir em 18 modalidades esportivas. O programa de melhoramento genético bovino continua disponível na Secretaria de Agricultura de Lages. O município oferece doses de sêmen para gado de corte e de leite, das raças Angus, Charolês, Jersey e Holandês. Os interessados em participar do programa devem fazer o cadastro na sede da secretaria, que fica no bairro Universitário, perto da Uniplac. Onde há, a clube está. Para a Hora da Notícia, Evandro Giocco.
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Olá pessoal, uma ótima noite para você, ouvinte da Clube FM 98,3. Estamos chegando aqui na Clube FM com o Rodeio na Clube. Aquele momento para você ouvir muita moda boa aí no seu radinho, nessa segunda-feira, dia 14 de setembro. Muito obrigado para você que nos dá uma carona aí no seu carro, no seu trabalho. Já tá por casa, já tá descansando. Um bom descanso para vocês. Quero desejar desde já uma ótima semana também, né? Uma, seja uma semana bem produtiva. Vou dar um abraço aqui para os nossos corneteiros, o Adilson, o Edson, o Amarildo Volpato, a turma da Hora da Corneta, estão indo descansar, mas curradinho colado aqui nos 98,3. Muito obrigado aí pela audiência de vocês também. Clube FM, uma emissora do grupo SCC, sob a direção de seu Celeste Basquerotti, a coordenação de Anderson Souza. E claro, a presidência do grupo SCC do Dr. Roberto Amaral. Vem juntinho comigo até as 9 horas da noite. Você pode mandar o seu zap zap. É, você não tem o zap zap da Clube? Deixa eu passar para você aí anotar, para aproveitar para mandar aquele áudio caprichado. Vai me contar como vai ser a semana de vocês, as correrias. Pode mandar ali no 99152-3883. Pode mandar mensagem de áudio, a sua mensagem escrita, porque daqui a pouquinho eu já vou ler os primeiros recados da noite. Mas eu quero te desejar uma boa semana, uma semana produtiva e com muita saúde aí para você correr atrás dos seus sonhos. Para começar bem o rodeio de hoje, tem o embaixador Gustavo Lima. Presta atenção nessa música. É Retrovisor.

0: Clube FM Jorge Mateus, traz ela de volta pra mim aqui na programação do Rodeio. Antes teve também a Ana Castela, É Que Eu Não Te Esqueci, a nossa boiadeira. Teve também o nosso embaixador Gustavo Lima, retrovisor aqui na programação, que abriu bem o rodeio de hoje. Já desejando uma ótima semana para você, ouvinte da Clube FM 98,3. Para você que me dá uma carona aí no seu carro, tá circulando pela cidade, passando pelas nossas BRs. Com o radinho nos 98,3 aqui do rodeio da Clube. Obrigado aí, vão com Deus, boa viagem para vocês. Para você que tá trabalhando aí, nossos amigos taxistas, motoristas de aplicativo, a turma das entregas, os motoca com fone de ouvido também, sempre, sempre acompanhando a programação aqui da Clube, aquele abraço especial para vocês. 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
6: Quando pensamos em uma eleição, normalmente imaginamos uma escola cheia de salas e urnas. Mas na Serra Catarinense, a realidade, ela é diferente e pulverizada. A Justiça Eleitoral precisa instalar locais de votação em áreas urbanas e rurais, atendendo comunidades que muitas vezes estão a quilômetros dos centros municipais. O Tribunal Regional Eleitoral informou que, no estado, as eleições deste ano terão 3.473 locais de votação distribuídos em 295 municípios de Santa Catarina. Serão 17.536 sessões eleitorais e um parque de aproximadamente 19 mil urnas eletrônicas. Para Lages, por exemplo, o histórico recente mostra a dimensão dessa estrutura. Só para se ter uma ideia, Lages possui 46 locais de votação e 399 sessões. Por isso, não confie só na sua memória. É importante conferir, antes de sair de casa, o local certinho que você vai votar. Para a hora do voto, Amarildo Volpato.
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0: É o Rodeio da Clube FM até as 9 horas da noite. Prazer imenso, Fernando Machado na sua companhia, pra tocar muita moda boa aí no seu radinho, já pra agitar bem a sua semana. Tem uma moda melhor que a outra aqui preparada pra vocês aí com muito carinho. Pra você que ainda não mandou seu zap zap pra mim, manda 99152-3883. Faça aqui como nosso amigo tio Luiz Rabelo. Boa noite.
17: Boa noite, meu amigo. O tio Luiz Rabelo, passando para mandar um boa noite aí para todos nossos amigos lá de Macacos.
0: Bocaina de Macacos, do Sul. Aquele abraço, Bocaina do Sul, aquele
17: aqui
0: abraço.
17: De Lages, todos nossos grandes ouvintes da nossa grande Rádio Clube aí. Mandar um abraço ali pro tio Felício, lá pro Sargento Marquinho.
0: Sargento Marquinho.
17: Tio Lúcio, lá de Macacos, tio Luiz Firmino.
0: Lá de Macacos, aquele abraço especial.
17: E pra vocês aí da Rádio Clube aí, se for atendido, muito obrigado, tio Luiz Rabelo.
0: Valeu, tio Luiz Rabelo, aquele abraço pro senhor aí, uma boa semana, obrigado sempre, sempre pela sintonia. Quem mais tá chegando por aqui, mandando áudio pra gente, alô, boa noite.
18: Boa noite, meu amigo Fernandinho. Opa. É o Carlão, cantor das Andorinhas, só tudo gratidão bem, a Deus. Quero mandar um feliz aniversário pro meu filho, Natanael, que fez aniversário ontem.
0: Feliz aniversário. 13
18: anos,
0: saúde,
18: e também pro meu amigo Maius, que tá de aniversário ontem também, e a todo aniversariante de meio de setembro.
0: Aquele abraço.
18: Fala o cara, o cantor das andorinhas, de 1 a 100 para não esquecer de ninguém. Manda um grande abraço pro sobrinho Sandro e pro Madivânia. Que Deus abençoe todo ele, de 1 a 100 para não esquecer de ninguém. Toca a música aí, Princesa, para minha princesa, Elizabeth e o meu filho Natalia Antônio Rafael. Vamos que vamos!
0: Vamos que vamos, Carlão, aquele abraço para você. Boa noite, tudo bem? Aqui é o Leonir Antônio da comunidade de Atafona, em Anitta Garibaldi. Alô, Anitta Garibaldi, tudo certo por aí? Ele mandou a foto do fogãozinho a lenha no capricho. Aliás, a temperatura nesse exato momento aqui na rua Carlos Geoffrey do Amaral de 11 graus, tá friozinho, hein? Imagina aí na região de Anitta Garibaldi, Urubici, Urupema, essa região aí. A friaca que não tá, hein? Aquele abraço pra vocês. Quem mais tá chegando por aqui mandando mensagem pra gente? Boa noite, Fernandinho. Tudo bem? Tudo certo. Estou na escuta. É a Margarete da Araucária. Tudo bem, Margarete? Aquele abraço. Obrigado sempre, sempre pela sintonia. Vou esperar teu zap zap. 99152-3883. Agora tem JM 8:24.

0: Segunda-feira, só na companhia aqui da programação da Clube FM, você ouviu Daniel, pra falar a verdade. Grande clássico do Daniel desfilou aqui na programação do Rodeio. Antes teve a Taíme Thiago, Seu Grande Amor. E também teve a primeiríssima musical JM Pegando o Ônibus. Você pode mandar teu zap zap pra mim através do 991523883. Conta pra mim como que tá a sua semana, os preparativos aí pra correria da toda essa semanada, né? Depois de um final de semana que você descansou com a sua família, pra você que trabalhou assim como nós também, né? E aí só parou hoje também pra descansar. Um bom descanso pra vocês aí. Obrigado sempre, sempre pela sintonia aqui na programação dos 98,3 da sua Clube.
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0: É, chegou a hora de dar espaço para o nosso especialista no tempo, Peter Scheuer. Hoje 11 graus aqui na rua Carlos Joffe do Amaral. Uma friaca daquelas caprichada. Vamos ver como vai ficar a previsão para esta semana também. Mas o recado é dele. Peter, boa noite.
2: Boa noite. Um sistema de baixa pressão favorece uma terça-feira com muitas nuvens em toda a Serra Catarinense. Tem previsão de chuvas passageiras bem mal distribuídas ao longo do dia. Preferencialmente à tarde e à noite, a temperatura ela não sobe muito, ela fica próxima dos 18, 17 graus. E o amanhecer friozinho em torno dos 7, 8 graus. Na quarta e quinta-feira tem risco de geada, principalmente no topo da Serra Catarinense. Temperatura permanece próxima de 0 a 4 graus. E no topo da serra pode chegar a ter mínimas entre menos 3 a menos 5 graus. E o sol ele predomina na quarta e quinta-feira. Na sexta tem previsão de aumento das nuvens e possibilidade de chuva à noite. Sábado e domingo uma baixa pressão se instala sobre parte da região sul do Brasil, provocando chuva, trovoada e novos temporais. Peter Scheuer, meteorologista com a previsão do tempo.
0: Valeu, Peter. Obrigado pelas informações aqui no Rodeio da Clube.
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0: É o Rodeio da Clube FM até as 9 horas da noite. Prazer imenso, Fernando Machado na sua companhia para tocar muita moda boa, para ouvir a sua voz aqui na programação do Rodeio nesta segunda-feira. Segunda-feira fria, para você que tá em roda daquele fogãozinho a lenha, tomando aquele chimarrão caprichado, um bom mate para você, aquele café. Um abraço, obrigado sempre, sempre pela sintonia. Pessoal atualizando a gente com áudio por aqui, alô, boa noite.
18: Fernandinha, aqui é do Lambedor, pede a música.
0: Só de Lambedor.
18: Pra minha família, lá na Capela dos Motos, minha tia Lizinha, meu tio Adir, pediu seu. Professor que tá na escuta do Lambedor.
0: Lambedor, aquele abraço.
18: Para você ainda da rádio.
0: Obrigado.
18: Pra minha filha Ana Paula.
0: Para sua filha Ana Paula, aquele abraço para vocês. Obrigado sempre, sempre pela sintonia aqui na programação. Alô, boa noite.
19: Boa noite, Fernandinho Machado.
0: Tudo bem, meu amigo?
19: Pode mandar a música do Vanderlei Rodrigo. A música Louca, A Louca.
0: A Louca.
19: A tal de Louca, a tal de Helena, tá bom? Grande abraço pra você, tá bom?
0: Abraço, meu amigo.
19: Abraço pra todos os palmeiras.
0: Eita.
19: E aqui é o Neylor do bairro Dom Daniel.
0: Pessoal do Dom Daniel, tudo certinho por aí. Aquele abraço pra vocês. Obrigado sempre, sempre pela sintonia na programação da Clube. Alô, boa noite.
20: Boa tarde, Fernandão. Ô,
0: Celinha, tudo bem? Boa noite pra ti.
20: Meu filho, tô aqui na escuta, manda uma alô pra nós. Célia aqui do Morro do Posto, da Rua Gonçalves.
0: Tudo certo aí com vocês no Morro do Posto?
20: Bem pertinho do Rio.
0: Eita.
20: Um abraço a todos os ouvintes, pra você, pra tua família.
0: Obrigado.
20: Mando um abraço aí pro Rodrigo, pro Cláudio Oliveira, pro...
0: Pra quem mais?
20: Adilson Oliveira, né, que tem a programação aí, pro Rodrigo Silvério, pro Evandro Giopo, pra China Marcon.
0: Estendido um abraço.
20: Clube. Quer dizer que eu amo vocês. Vocês
0: a gente também te ama, Celinha. Obrigado pelo carinho.
20: E não paga aluguel. Beijo.
0: Beijo. Obrigado pelo carinho, minha querida. Quem mais tá chegando por aqui? Alô, boa noite.
21: Boa noite, Fernando Machado.
0: Tudo bem?
21: Que é o Vilmar do bairro Carol.
0: Ô, Vilmar, tudo certo?
21: Gostaria de oferecer uma música pra minha irmã lá em Bocaina, a Neuza,
0: alô, Bocaina
21: a Milzete,
0: do Sul.
21: A Selma. Tio João Padilha, que tá na escuta lá desse lindo programa. Tio Bili, aqui do Caroba, eita, tia Rita, tio Tião. Está muito lindo esse teu programa.
0: Opa,
21: aí.
0: Opa,
21: plena segunda-feira aí.
0: Coisa
21: está
0: boa.
21: Tá demais,
0: hein?
21: Aí.
0: Tá gostando, é?
21: Aguenta coração. Essa música tá muito chonada aí.
0: Eita, modão. Vamos tocar uns modão bom pra você aí, Vilmar. Aquele abraço. Agora tem Cleito e Camargo pra gente matar a saudade aqui na programação do Rodeio. 8h43.

0: Clube FM Marcos Ibelucci, como eu te amo, aqui na programação do Rodeio até as 9 horas da noite, tocando muita moda boa aí no seu radinho. Teve também o Cleito e Camargo, Na Hora de Amar, essa daqui foi para recordar também um grande clássico do sertanejo. Você pode mandar sua mensagem no 991-523883, faça como o Romenick. Boa noite, saindo da lida aqui nas Vacas Gorda, Capão Alto. Ô, Romenick, aquele abraço pra você, um bom descanso, meu amigo. Obrigado sempre, sempre pela sintonia na programação do Rodeio. Deixa eu ver quem me mandou boa noite aqui também. A Angelita, tudo certo, Angelita? Aquele abraço. Quem mais tá falando Noite Fria? O Ademar de Anitta Garibaldi, diz que tá curtindo muito as modas com essa Noite Fria, né, Ademar? Aquele abraço pra vocês aí em Anitta Garibaldi, peso aqui na sintonia da programação do Rodeio. O Francisco Moraes, do bairro Santa Helena, também escutando a programação aqui. Aquele abraço pra vocês aí, tá mandando um especial para a Ana, lá no bairro Santa Catarina, isso? Aquele abraço, quem mais tá por aqui? Oi, Isolete, tudo bem? A Isolete tá aqui no centro, sempre, sempre na sintonia. A nossa amiga Salete também tá na escuta, tudo certinho por aí, Salete? Boa semana, quem mais tá aqui? Mandou, coisa boa, hein? Tu ainda tá na era, conseguiu uns pinhãozinhos, olha só. Boa noite, Fernando, estou na escuta do programa, saboreando uns pinhão na chapa, e ele mandou a foto aqui da chapa, fogão a lenha lá no talo, com os pinhãozinhos, coisa boa, hein? Quem foi que mandou aqui? Opa, foi ela, Silvane Madruga, do bairro Santa Mônica. Tudo certo por aí, Silvane? Aquele abraço. Obrigado sempre, sempre pela sintonia aqui na programação do Rodeio também. Quem mais tá chegando por aqui? Rapidinho, rapidinho. Ah, a Doraci do Vila Maria, se puder tocar a música do Leandro e Leonardo. Opa, aquele abraço. Vamos tentar tocar pra vocês aí também, tá bom? Deixa eu ver quem mandou áudio pra mim aqui. Alô, boa noite.
1: Aí, Fernando, boa
0: Opa,
1: noite.
0: Opa, tudo certo?
1: Mandou a música lá pra Cabanha Martins. Seu Jane, tá na escuta lá.
0: Ah, aquele abraço pra eles.
1: Abraço.
0: Valeu, meu amigo. Obrigado sempre, sempre pela sintonia. Que mandou pra gente aqui foi o Nilson. Abraço, Nilson. Quem mais tá por aqui? O Lucato. Alô, Lucato. Tudo certinho por aí? Na rodagem. Sempre corradinho aqui nos 98,3. Segue aqui o meu abraço especial. Quem mais tá por aqui? Pessoal lá no bairro Habitação. Abraço, pessoal lá do bairro Habitação. Em sintonia total aqui na programação da Clube FM.
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0: É uma boa noite para você, ouvinte da Clube FM, aqui da programação do Rodeio. Deixa eu mandar um abraço aqui pro Admilson e a Ana Mara. Pessoal lá no bairro Tributo, na sintonia, aquele abraço para vocês. Alô, Setembrino, no bairro Guarujá, tudo certo por aí, Setembrino? Abraços. O Jorge Pereira, lá no Santa Helena, pedindo música para Nerzete do Novo Milênio, para Bia do Santa Clara, para Rose Xavier da Ferrovia, para Terezinha do Popular, para Bia do Bela Vista, isso. E manda aqui um abraço pra gente, tá pedindo terceira dimensão. Um abraço, hein, Jorge? Obrigado sempre pela sintonia na programação aqui da Clube. Quem mais tá participando aqui com a gente, mandando mensagens por aqui? Deixa eu localizar o áudio do nosso amigo que mandou aqui pra gente. Deixa eu ver aqui, deixa eu escutar o nosso amigo. Alô, boa noite.
19: Boa noite, aqui. Opa, Samuel Gerber.
0: Tudo bem, Samuel?
19: Aqui no bairro Cristal. Antes de mandar um abraço pro meu irmão Júlio Gerber, famoso DJ amoroso.
0: Eita.
19: Do bairro Cristal. E da fisioterapia Mariana de Sena, lá do bairro Guarujá.
0: Abraços.
19: E a todos que estão na escuta. Opa. Manda uma música aí pra mim e minha mãe, que tô de aniversário.
0: Eita, tá de aniversário, Abê. Feliz aniversário pra ti. Muita saúde.
19: 38 anos, gente.
0: Paz, vamos, sucesso.
19: Mas curtindo aí, um rodeio aí.
0: Obrigado pela audiência.
19: De todos os dias aí.
0: Eita, obrigado, meu amigo.
19: Então, aí, uma ótima segunda-feira a todos. Dá frio e Flamengão ganhou, né?
0: Eita,
19: então,
0: Flamengão ganhou, é?
19: No último aí.
0: Abraço, meu amigo. Obrigado sempre pela sintonia na programação aqui da Clube. Quem mais tá por aqui? É, a Vera tá participando com a gente, né? Mandando aquele alô especial pro Zeca lá em Painel. Abraços, obrigado sempre pela sintonia na programação aqui também. Gente, só me resta agradecer o carinho de vocês aqui na programação da Clube nesta segunda-feira. Eu, Fernando Machado, tô indo nessa porque a Voz do Brasil tá chegando aí. A Voz do Brasil, logo em seguida tem o show da Clube com a Dilson Pereira. E não esquece amanhã as nossas programações da Clube. Às 3:30 tem o

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2: São radialistas de todo o Brasil. É hora de noticiar os fatos que ajudam a construir um novo país. Direto dos estúdios da Empresa Brasil de Comunicação, em Brasília, vem aí a Voz do Brasil.
3: Em Brasília, 19 horas.
2: Está no ar a Voz do Brasil. As notícias do governo federal que movimentaram o país no dia de hoje.
4: Olá, boa noite.
3: Boa noite para você que nos acompanha em todo o país.
4: Segunda-feira, 14 de setembro de 2026.
3: Vamos aos destaques do dia.
4: Programa de renovação de frota inclui motoristas de transporte escolar e de carga.
3: Agora é lei, medida que já atende mototaxistas, taxistas e caminhoneiros. Graziele Bezerra.
5: O programa oferece financiamentos mais acessíveis de veículos utilizados em atividades remuneradas, como transportes de passageiros e entregas.
4: SUS começa a oferecer vacina Pneumo 20 para quem tem mais de 85 anos.
3: Imunizante amplia a proteção contra bactérias, apontada como a causa mais comum de infecções respiratórias em todas as faixas etárias. Thaísa Vitória.